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1: Olá, boa noite.
2: Boa noite para você que nos acompanha em todo o país.
1: Quinta-feira, 17 de setembro de 2026.
2: Vamos aos destaques do dia.
1: Ação contra o comércio de celulares irregulares.
2: Operação Última Chamada tem como alvo cerca de 200 estabelecimentos comerciais em 15 estados. Luana Karen.
3: 50 inquéritos policiais foram instaurados. Também foram realizadas prisões em flagrante e 635 aparelhos celulares foram recuperados.
1: Semana Nacional de Trânsito traz como tema Desacelere, seu bem maior é a vida.
2: E especialistas discutem como a ciência pode atuar a serviço da vida nas ruas brasileiras. Cleide Lopes.
4: O objetivo é transformar conhecimento científico em prevenção.
1: ECA Digital completa um ano.
2: Estatuto trouxe novas regras para que as plataformas digitais garantam a proteção de crianças e adolescentes na internet.
1: Os principais avanços são destacados em entrevistas por IAG Miola, diretor da Agência Nacional de Proteção de Dados.
5: Uma mensagem central dessa legislação para as plataformas digitais que, a partir de agora, elas têm um dever de atuar preventivamente para evitar que danos e riscos para crianças e adolescentes sejam consumados.
2: Hoje, na apresentação da Voz do Brasil, eu, Mariana Jungmann e Nazi Brum.
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2: Uma operação em 15 estados para desarticular o comércio de celulares roubados.
1: Numa primeira fase, foram enviadas notificações a pessoas que compraram aparelhos com notificação de roubo no programa Celular Seguro.
2: Com base nessas informações, foi montada a Operação Última Chamada, com foco nos comerciantes que estavam vendendo esses aparelhos.
3: Pelo menos 200 estabelecimentos comerciais localizados em 15 estados foram alvo da segunda fase da Operação Última Chamada, voltada ao enfrentamento de irregularidades relacionadas à venda de aparelhos celulares. O ministro da Justiça e Segurança Pública, Wellington César Lima e Silva, destacou que a operação pretende quebrar a cadeia que envolve o roubo e o furto de celulares.
6: A única forma de combatermos o crime organizado, bem como outras modalidades de criminalidade comum, é exatamente através dessa atuação integrada de todos os órgãos.
3: Como resultado da ação desta quinta-feira, 50 inquéritos policiais foram instaurados. Também foram realizadas prisões em flagrante e 635 aparelhos celulares foram recuperados. Cerca de 280 policiais participaram diretamente da operação nos 15 estados. O secretário nacional da Receita Federal, Robson Barreirinhas, alertou que os consumidores devem consultar o e-mail do aparelho sempre que for comprar um aparelho celular por meio do site ou do aplicativo Celular Seguro. O e-mail é o número de identificação único e global, que funciona como o CPF de um telefone celular. Segundo Barreirinhas, essa consulta deve ser efetuada mesmo no caso da compra de celulares novos.
6: Esse cuidado tem que ser feito também na aquisição de celulares novos em lojas não tão conhecidas, porque em uma das ações aqui nós encontramos caixas de celular novo, caixa vazia. Para que serve isso? Muitas vezes para esquentar o celular roubado. Às vezes, mesmo com aparência de novo, é importante que o cidadão, quando não seja de uma loja conhecida, verifique o e-mail para ver se aquilo lá não é produto de roubo.
3: Já a recomendação para os cidadãos que tiveram o celular roubado é que indiquem os dados do aparelho na plataforma Celular Seguro. Na internet, o site Celular Seguro pode ser acessado pela conta gov.br. Já o aplicativo está disponível para baixar de graça nas lojas de aplicativo para celulares. Reportagem Luana Karen.
2: E as Forças Integradas de Combate ao Crime Organizado, as FICOS, divulgaram os resultados da Operação Força Integrada 4, de combate ao tráfico de drogas e de armas, à lavagem de dinheiro e a organizações criminosas violentas.
1: Foram cumpridos em 20 estados 173 mandados de busca e apreensão, além de 137 prisões.
2: Também foram apreendidos 18 veículos avaliados em R$1,5 milhão, além de 7 armas de fogo, 49 munições, 11 quilos de cocaína, cocaína e 90 quilos de maconha. Os bens bloqueados somam 510 milhões de reais.
1: As FICOs estão presentes em todo o país, com 41 unidades que promovem o compartilhamento de informações de inteligência e atuação integrada.
2: Uma oportunidade para empresas privadas ou públicas que estão com pendências na Receita Federal.
1: Até o dia 10 de novembro, elas poderão ajustar os pagamentos de PIS, PASEP e COFINS sem a incidência de juros de ofício.
7: A regularização é destinada a empresas privadas, órgãos públicos e entidades sem fins lucrativos, que pagam PIS, PASEP e COFINS. A iniciativa faz parte da ação de regularização de créditos da Receita Federal e busca o ajustamento espontâneo das obrigações tributárias. De acordo com a Receita, existem inconsistências que somam R$1,3 bilhão. Os avisos para regularização foram enviados pelos Correios e para a Caixa Postal do Contribuinte no portal ECAC, o Centro Virtual de Atendimento. Para fazer a regularização, não é preciso comparecer às unidades da Receita, nem enviar comprovação das retificações. O prazo para que esses contribuintes façam os pagamentos sem a incidência de juros de ofício vai até o dia 10 de novembro. Após essa data, a Receita Federal vai realizar novas verificações e os contribuintes que não efetuarem os pagamentos serão fiscalizados. Na última edição dessa ação, foram regularizados R$900 milhões. Thaísa Vitória para a Voz do Brasil.
2: Há um ano, o Brasil dava um passo importante para garantir os direitos das crianças e adolescentes. Era sancionado o ECA Digital.
1: Inspirado no Estatuto da Criança e do Adolescente de 1990, que foi um marco para a proteção dos pequenos, o ECA Digital trata das obrigações das plataformas com a segurança deles, também no ambiente virtual.
2: Mais cedo, eu conversei com o diretor da Agência Nacional de Proteção de Dados e a Gemiola sobre os avanços desse novo marco legal e as mudanças que estão sendo implementadas para uma navegação mais saudável nas mídias digitais. Acompanhe. Diretor, bem-vindo à Voz do Brasil para a gente falar desse marco que é a criação do ECA Digital, né? O que, que o senhor destaca como principais avanços trazidos por essa legislação ao longo desse período?
5: Acho que tem uma mensagem central dessa legislação para as plataformas digitais, que é que a partir de agora elas têm um dever de atuar preventivamente para evitar que danos e riscos para crianças e adolescentes sejam consumados, para que eles aconteçam nas plataformas digitais. Então, é um dever de agir de maneira preventiva e proativa. As plataformas têm que, desde a concepção do produto que oferecem para crianças e adolescentes, durante toda a operação desse produto, tem que tomar conta, né, tem que tomar medidas para que esse produto seja muito seguro para crianças e adolescentes. Isso se concretiza em uma série de obrigações que essa legislação cria para as plataformas digitais no Brasil. Então, por exemplo, as plataformas com o ECA Digital passam a ter um dever de adotar medidas que evitem que crianças e adolescentes sejam expostas a conteúdos ou práticas que podem colocar em risco a sua integridade física, como práticas conhecidas de incentivo ao suicídio ou automutilação. Uma outra obrigação muito concreta que o ECA Digital traz é o dever das plataformas digitais de prevenirem que o uso da plataforma ou do serviço digital seja compulsivo, excessivo por crianças e adolescentes. Então há um dever aqui de mudar, né, incentivos que as plataformas às vezes fazem para um uso para as crianças e adolescentes ficarem conectadas excessivamente, né, de maneira, ou seja, são medidas para evitar o vício nas plataformas digitais. Um outro exemplo são obrigações das plataformas garantirem que crianças e adolescentes tenham contato apenas com conteúdos que sejam adequados à sua idade. E para mencionar um último exemplo aqui de uma obrigação das plataformas digitais criadas pelo ECA Digital, está a obrigação de que as plataformas ofereçam mecanismos de supervisão parental. O que significa isso? Ferramentas para que os pais, as mães, os responsáveis por crianças e adolescentes consigam acompanhar o uso das redes sociais e das plataformas em geral por crianças e adolescentes e fazer escolhas para que esse uso seja mais seguro para essa criança e para esse adolescente. Então, por exemplo, limitar, né, ferramentas que permitam ao pai ou à mãe limitar o contato da criança ou do adolescente com estranhos, ferramentas que permitam limitar o tempo de uso e assim por diante.
2: Grande parte dessas obrigações está ancorada na questão da da aferição da idade, né? Para que essas políticas sejam implementadas, é preciso fazer a aferição da idade. E está correndo o prazo para as plataformas se adequarem a isso. O que elas precisam fazer até o início do ano que vem?
5: Para cumprir uma obrigação que eu mencionei aqui, de garantir que crianças e adolescentes tenham contatos com conteúdos que são adequados à sua idade, a plataforma precisa saber se o usuário é ou não uma criança ou um adolescente. Então precisa aferir a idade deste usuário. E o ECA Digital dá uma mensagem muito clara, principalmente para aqueles conteúdos, produtos e serviços que são considerados proibidos para crianças e adolescentes do ponto de vista da lei brasileira. Então, o álcool, o tabaco, as bets, né, os serviços de aposta, os conteúdos pornográficos, isso é considerado pela lei brasileira proibido para menores de 18 anos. Então, o que o ECA Digital, nesse caso, faz é proibir aquela autodeclaração. Então, o ECA Digital diz, ó, não funciona mais simplesmente ter aquela mensagenzinha de dizer eu tenho mais de 18 anos e poder acessar. Tem que ter um mecanismo que funcione de maneira adequada e efetiva. O que a NPD fez quando o ECA Digital entrou em vigor em março desse ano foi estabelecer um cronograma para que as plataformas consigam se adequar a essa obrigação, porque ela é uma obrigação também tecnicamente complexa, né? Então a NPD já em março desse ano publicou uma série de orientações para as empresas dizendo, ó, o que a gente espera desses mecanismos que vão ser adotados, que vocês devem adotar para aferir a idade, é que eles tenham algumas características, que eles sejam confiáveis, como diz a lei brasileira. O que, que significa isso? Eles têm que ter acurácia, ou seja, eles têm que acertar a idade do usuário, né? Então, eles têm que ter alguma confiabilidade de que eles vão analisar de maneira adequada qual é a idade daquele usuário. Outra característica que a NPD diz que é importante é eles têm que ter robustez. O que, que significa isso? Não pode ser fácil fraudar esse mecanismo, senão ele não vai ser efetivo. Então, a gente viu alguns, né, sair na imprensa antes mesmo do ECA Digital entrar em vigor, exemplos de crianças ou adolescentes que simplesmente, por exemplo, no mecanismo de aferição de idade que faz o reconhecimento facial, pintam uma barba para se passar por uma pessoa adulta. Se o mecanismo de aferição de idade não consegue identificar que isso é uma fraude, esse é um mecanismo que ele não é confiável. E tem que ser mecanismo também, outra característica importante, que respeitem a privacidade, que protejam os dados dos usuários. Então, a NPD começou orientando as plataformas sobre de que maneira elas devem adotar esses mecanismos. E o que a gente está fazendo desde março, agora é detalhar esses requisitos técnicos para que as plataformas saibam exatamente o que, que a NPD, que é o órgão regulador responsável por fiscalizar essa obrigação, espera das plataformas. E a NPD também já começou a fiscalizar. Então, a gente já começou uma fiscalização, que a gente chama de monitoramento, que é para saber em que medida as empresas estão se adequando a essas obrigações. Quando o detalhamento técnico do que a NPD espera em relação a essa obrigação de aferição de idade estiver pronto, e a gente espera que isso aconteça nas próximas semanas, a NPD vai entrar numa nova fase, que é uma fase de fiscalização, aí eu diria a todo vapor. E daí todo mundo sabe o que se espera, todas as plataformas sabem o que se espera dos mecanismos de aferição de idade, e aí a NPD vai começar a cobrar integralmente o cumprimento dessa obrigação. A gente já está monitorando, ou seja, já estamos acompanhando quem está adotando e estamos em diálogo com quem ainda não adotou e tem que adotar esse mecanismo de verificação de idade para entender como é que essas empresas estão planejando cumprir a lei, já que conforme o cronograma que a NPD divulgou, a partir de janeiro do ano que vem haverá uma cobrança muito intensa de que esses mecanismos estejam plenamente em funcionamento no nosso país.
2: E tem um outro prazo vencendo hoje também, que é o dos relatórios de transparência que eles têm que apresentar, né? Quais são as informações que têm que estar nesses relatórios?
5: Perfeito. Esses relatórios de transparência são algo também muito importante, uma obrigação nova que o ECA Digital trouxe para as plataformas. E é uma obrigação muito relevante, eu diria, porque é a maneira pela qual o ECA Digital obriga as empresas a prestarem contas de como é que elas estão atuando para cumprir todas as obrigações do ECA Digital. E hoje, como você muito bem ressalta, é o prazo que a NPD determinou para as empresas fazerem a publicação, pela primeira vez no Brasil, desse relatório de transparência. Quem é que tem que publicar esse relatório de transparência de acordo com a lei? Todas as empresas ou plataformas que tenham pelo menos 1 milhão de usuários, que sejam crianças e adolescentes. E tem a obrigação de publicar um relatório de transparência nos seus próprios sites, em português, para que todos os usuários no Brasil consigam compreender, contendo informações como quais são os canais de denúncia disponíveis dentro dessa plataforma para receber denúncias e como é que essa plataforma processa eventuais denúncias, né, de violações que estejam acontecendo dentro da plataforma. Outra informação que precisa conter esse relatório de transparência. As empresas vão ter que mostrar dados sobre quantas denúncias recebem, como é que processam, né, essas denúncias, como é que moderam conteúdos, como é que fazem a moderação de contas, né? Se decidem, por exemplo, bloquear determinados usuários por desrespeito às regras da plataforma ou às regras do ECA digital, como é que isso funciona? E um terceiro conjunto de informações também muito importante que deve constar nesse relatório de transparência diz respeito à avaliação de impacto das plataformas sobre os seus próprios serviços, ou seja, as plataformas vão ter que publicar ou publicizar quais são os principais riscos que identificam nos seus produtos e serviços para crianças e adolescentes. Então, um conjunto de informações muito importante para que a sociedade brasileira como um todo consiga acompanhar de que maneira as plataformas estão se adequando e cumprindo essas obrigações criadas pelo ECA Digital no Brasil.
2: Muito bem, nós conversamos com o IAG Miola, diretor da Agência Nacional de Proteção de Dados. Muito obrigada, diretor, pela sua entrevista à Voz do Brasil.
5: Obrigado.
1: Empresas de transporte que pagarem abaixo do peso mínimo do frete agora correm o risco de serem punidas?
2: A Agência Nacional de Transportes Terrestres, a ANTT, vai suspender o registro das transportadoras que descumprirem de forma recorrente o valor do frete.
8: A Agência Nacional de Transportes Terrestres, a ANTT, iniciou os procedimentos para suspender cautelarmente empresas que descumprem de forma reiterada o piso mínimo do frete rodoviário. A suspensão do Registro Nacional de Transportadores Rodoviários de Cargas, o RNTRC, vai ser publicada no Diário Oficial da União e terá efeito 72 horas depois. O prazo pode variar de 5 a 30 dias para empresas que acumularem mais de 4 autuações em datas diferentes, no período de 6 meses, quando houver risco de continuidade das irregularidades. A fiscalização foi reforçada por novas regras que ampliaram o controle das operações de transporte. A repetição das infrações também pode levar ao cancelamento do RNTRC por até 2 anos e a multa de até R$1 milhão. As medidas não se aplicam ao transportador autônomo de cargas que atua exclusivamente como contratado. Claudimário Carvalho, para a Voz do Brasil.
2: A Semana Nacional de Trânsito começa amanhã, 18 de setembro.
1: O tema é Desacelere, seu bem maior é a vida.
2: Este ano foi feito um debate de como colocar a ciência a serviço da vida no trânsito.
1: O objetivo é traçar novas estratégias para diminuir os acidentes de trânsito no país.
9: Os acidentes de trânsito causam cerca de 1.200.000 mortes por ano no mundo, segundo a Organização Mundial da Saúde. E o Brasil ocupa o segundo lugar no número de óbitos por esses sinistros. Durante a abertura da Semana Nacional de Trânsito, especialistas em trânsito e segurança viária nacionais e internacionais discutiram pela primeira vez como colocar a ciência a serviço da vida no trânsito. Os técnicos vão usar como ponto de partida dados do Centro Nacional de Estudos de Sinistros de Trânsito na investigação preventiva de acidentes graves. Criado em maio, o SINEST é inspirado no modelo do CENIPA, que investiga acidentes aeronáuticos. Para o ministro dos Transportes, Jorge Santoro, o objetivo é transformar conhecimento científico em prevenção.
10: O CENIPA é referência não só no Brasil, mas no mundo inteiro, e a gente foi beber dessa experiência para a gente poder avançar num novo ciclo de estudos em que a gente consiga produzir materiais fundamentais para a gente avaliar o que precisa ser feito para a gente poder ter uma agenda de correção. O trabalho nosso aqui é identificar as causas, buscar novos caminhos para resolver esses problemas e para a gente evitar novos acidentes.
9: A ideia é abrir um espaço de diálogo, cooperação e construção conjunta para aproximar experiências internacionais da realidade brasileira. Para o secretário nacional de trânsito, Adroaldo Catão, com o Centro Nacional de Estudos de Sinistros de Trânsito, o Brasil inaugura um novo modelo de gestão de trânsito.
11: O debate tem que se dar sobre os dados e até que ponto aqueles dados podem ou não levar a iniciativas A, B, C e analisar as consequências, analisar os resultados. Isso é muito importante.
9: A Semana Nacional de Trânsito 2026 vai de 18 a 25 de setembro, período em que o país amplia a mobilização e a reflexão sobre a segurança viária e sobre a responsabilidade responsabilidade que cada um tem na construção de um trânsito mais seguro. O tema das ações de 2026 é Desacelere. Seu bem maior é a vida. Reportagem Cleide Lopes.
2: Bom, como nós ouvimos aí na matéria da Cleide Lopes, o conhecimento científico pode contribuir em diversas áreas da nossa vida. É disso que a gente trata no quadro Ciência na Prática.
1: E hoje o assunto é sobre um inseto fundamental para o equilíbrio da natureza, a abelha.
2: Você sabia que existem milhares de espécies além daquela tradicional que produz mel e tem ferrão?
1: Uma pesquisa da Universidade de São Paulo se dedica a decifrar a evolução desse animal importante para a produção de frutos e reprodução de plantas.
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13: Muito além dos zumbidos nos jardins, as abelhas guardam uma diversidade surpreendente de espécies nativas.
14: Eu sou Eduardo Almeida, sou biólogo, professor do Departamento de Biologia da Universidade de São Paulo. A pesquisa que nós desenvolvemos se baseia principalmente no entendimento da diversidade de abelhas. A pesquisa, ela teve, né, para diferentes grupos de abelhas que nós pesquisamos, e eu vou dar uma ênfase às abelhas como um todo e às abelhas sem ferrão. Eu acho que nos últimos 30, 40 anos, nós pudemos entender a evolução das abelhas de uma forma como não havia um precedente anteriormente. Mais recentemente, nós tivemos avanços muito importantes da genética e até mesmo de comparações entre genomas de grupos de abelhas. Isso abriu uma janela para a compreensão das diferenças e das similaridades, que foi muito importante para o entendimento da evolução dos seres vivos.
13: Ao cruzarem dados de DNA com a anatomia detalhada dos insetos, cientistas da USP mapearam como as abelhas se transformaram ao longo de milhões de anos, um conhecimento crucial para proteger espécies e garantir a polinização nas lavouras.
14: As abelhas são conhecidas da toda a população, mas normalmente não se entende a quantidade de espécies que existem, as diferenças entre elas. Então foram duas pesquisas similares, né, que buscaram então entender a história evolutiva, produzindo então um avanço, fornecer um norte. E mais recentemente nós fizemos duas publicações que documentaram então as diferenças anatômicas e nos permitem então entender como a anatomia das abelhas evoluiu ao longo dessa história. Essa etapa então concluiu, né, um passo importante da pesquisa proposta, e os desenvolvimentos previstos para o futuro incluem o entendimento de questões específicas, né, a evolução de determinados comportamentos que tem consequências para entendimento da diversidade, as perspectivas para interações desses grupos de organismos com plantas e com outros organismos ao longo do tempo evolutivo.
13: Acompanhe a pesquisa na página da Universidade de São Paulo. E esse foi o Ciência na Prática, com produção de Warby Calil e edição de Edinaldo Júnior. E nosso encontro com o Saber Científico volta na próxima semana. Até lá!
2: O valor da produção agrícola brasileira alcançou mais de 920 bilhões de reais.
1: Os destaques foram para as culturas de soja e milho.
15: 927 bilhões e 200 milhões de reais. Esse foi o valor alcançado pela produção agrícola brasileira em 2025, segundo dados divulgados nesta quinta-feira pelo Instituto Brasileiro de Geografia e Estatística, o IBGE. O valor é 18,4% maior do que havia sido registrado em 2024. O avanço na produção brasileira foi impulsionado por culturas como a soja e o milho, que juntas responderam por quase 90% da produção de grãos do Brasil. Henrique Noronha, analista da pesquisa do IBGE, explica os fatores que influenciaram no resultado.
16: Questões climáticas propiciaram uma melhor condição na condução das culturas nas principais regiões produtoras. Como as condições climáticas foram favoráveis, teve aumento de produtividade na maioria das lavouras, com exceção de algumas regiões no Rio Grande do Sul e Oeste Paranaense e áreas do Nordeste que sofreram com a seca.
15: O Centro-Oeste superou o Sudeste e assumiu o primeiro lugar no ranking de valor da produção agrícola, com alta de quase 32%, totalizando 288 bilhões de reais. Somente o estado do Mato Grosso foi responsável por quase 18% de toda a produção nacional. Em todo o país, a área colhida foi de mais de 100 milhões de hectares, aumento de 4,2% em relação a 2024. Reportagem Gabriela Noronha.
2: E essas foram as notícias do Governo Federal.
1: Uma realização da Secretaria de Comunicação Social da Presidência da República.
2: Com produção da empresa Brasil de Comunicação.
1: Fique agora com as notícias do Poder Judiciário e do Congresso Nacional. Uma boa noite.
2: Boa noite e até amanhã.
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19: STF suspende decisão que determinava a execução de emendas parlamentares de 2025 em Teresina, Piauí.
20: Para o STJ, criptomoedas podem ser usadas para pagar obrigações contratuais e variação de valor não é justificativa para invalidar negócio.
19: Acordo de 193 milhões de reais beneficia quase 800 trabalhadores na Bahia.
20: Boa noite, eu sou o Arthur Filho.
19: E eu sou Walter Lima.
20: O Supremo Tribunal Federal suspendeu a decisão que determinava a execução de emendas parlamentares de 2025 em Teresina, no Piauí.
19: A decisão foi do presidente do STF, ministro Edson Fachin, que analisou um pedido de suspensão contra decisão do Tribunal de Justiça do Piauí, que havia atendido à solicitação de um vereador de Teresina para determinar o pagamento das emendas. Carolina Chaves.
21: No Supremo, a suspensão foi pedida pelo município de Teresina, que argumentou o risco de grave lesão à economia pública. O município alegou que o cumprimento da ordem exigiria anular despesas já programadas, podendo comprometer serviços nas áreas de saúde, educação e infraestrutura. Ao acolher o pedido do município, o ministro Edson Fachin verificou que as 9 emendas somam valores que não foram empenhados no ano passado nem inscritos em restos a pagar. Por isso, a execução causaria uma mudança no orçamento deste ano. O presidente do Supremo ressaltou que, embora as emendas parlamentares individuais sejam de execução obrigatória, a implementação precisa seguir as normas legais de planejamento e execução das despesas.
20: É válida a cláusula de contrato que prevê o uso de criptomoedas na compra de bens entre particulares.
19: Para o STJ, o negócio é válido, mesmo que esses aditivos digitais não sejam considerados moeda de curso obrigatório no Brasil, como o real. Fátima Uchoa.
22: A vendedora de um carro e de um imóvel ajuizou ação de rescisão contratual e nulidade de cláusulas contratuais que previa uma transferência de um tipo de criptomoeda como parte do pagamento. O Tribunal de Justiça de Santa Catarina determinou a rescisão do contrato de compra e venda do imóvel, mas manteve a validade quanto ao do veículo. No STJ, a relatora ministra Nancy Andrighi apontou que a lei assegurou que esses ativos digitais possuem valor e podem ser usados em pagamentos ou investimentos, e por sofrer variações no poder de compra, as partes devem avaliar os riscos antes de aceitar a criptomoeda como forma de pagamento.
20: Aplicativo e-título passa a enviar alertas com orientações para as eleições 2026.
19: As notificações reforçam informações sobre serviços da Justiça Eleitoral. Rimac Souto.
23: O Tribunal Superior Eleitoral iniciou o envio das notificações oficiais pelo aplicativo e-título. Os alertas orientam eleitoras e eleitores com informações dos serviços eleitorais, consulta aos locais de votação e contribui para o enfrentamento da desinformação. O aplicativo substitui o título eleitoral de papel para quem tem a biometria cadastrada e fotografia no aplicativo e pode ser utilizado como documento de identificação no momento da votação. O e-título está disponível gratuitamente nas lojas oficiais de aplicativos para Android e iOS. É importante manter o aplicativo atualizado e ficar atento aos comunicados oficiais emitidos pelo TSE ao longo do período eleitoral.
20: Acordo de 193 milhões de reais beneficia quase 800 trabalhadores na Bahia.
19: A ação faz parte da Semana Nacional da Execução Trabalhista, mutirão promovido para acelerar o pagamento de dívidas judiciais trabalhistas. Larissa Batista.
24: 761 trabalhadores fecharam por meio do Sindipetro um acordo de 193 milhões de reais com a Petrobras. A negociação foi feita pela Justiça do Trabalho, na Bahia. E eles são apenas algumas das milhares de pessoas beneficiadas pelo mutirão da Justiça do Trabalho em todo o país. Já foram arrecadados mais de 3 bilhões de reais em cerca de 56 mil audiências, realizadas nesta edição da Semana Nacional da Execução Trabalhista.
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20: A você, uma boa noite.
19: E até amanhã.
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3: Eu sou Humberto Pinheiro e estes são os destaques de hoje do Jornal do Senado, que começa agora. Lei do Redata cria incentivos fiscais para a instalação de data centers no Brasil. Novas regras da ANAC prevêem multa e suspensão para passageiros indisciplinados. Senado vai analisar marco legal para reduzir riscos e atividades com agentes biológicos. Boa noite. A Presidência da República sancionou a Lei do Redata, que cria incentivos fiscais para instalação e ampliação de centros de processamento de dados, os data centers. A medida busca estimular investimentos no setor e fortalecer a infraestrutura digital do país. Em contrapartida aos benefícios fiscais, as empresas terão de cumprir regras e metas previstas na legislação. A nova lei também estabelece punições para os casos de descumprimento das exigências e dos compromissos assumidos pelos beneficiários. Repórter Douglas Castilho.
4: Com as novas regras, o Estado brasileiro abrirá mão já esse ano de arrecadar o equivalente a 5,2 bilhões de reais em troca de incentivar um setor considerado estratégico pelos parlamentares. As isenções de impostos serão concedidas na compra de produtos de tecnologia da informação e comunicação, além de componentes eletrônicos a serem utilizados nas novas infraestruturas. A líder do governo no Senado Federal, senadora Tereza Leitão, do PT de Pernambuco, manifestou otimismo com o texto.
6: O Brasil deve ser potência da economia digital, conciliando soberania tecnológica, desenvolvimento, sustentabilidade e segurança pública.
4: Durante a audiência pública no Senado, especialistas apresentaram preocupações com a sustentabilidade ambiental e social dos empreendimentos. Por isso, a lei traz mecanismos de contrapartida para que a empresa participe do Redata, como firmar o compromisso com energia limpa e eficiência hídrica. Caso os requisitos não sejam cumpridos, a empresa deverá pagar todos os tributos isentos com juros, além de multa de mora.
3: E as novas regras da ANAC para passageiros indisciplinados já estão em vigor. A resolução classifica as condutas de acordo com a gravidade e prevê punições que vão de orientações a multas de até R$ 17.500. Em casos mais graves, o passageiro pode ter o direito de voar suspenso por até 12 meses. Entre as condutas consideradas gravíssimas estão agressões físicas contra tripulantes, atentados contra a dignidade sexual e tentativas de acesso não autorizado à cabine de comando. A reportagem é de Luísa Mello.
7: As novas regras da Agência Nacional de Aviação Civil, a ANAC, para passageiros indisciplinados, começam a valer a partir desta semana. Os casos de má conduta devem ser classificados de acordo com a gravidade e as punições variam de instruções ao passageiro a multa de R$ 17,5 mil reais e suspensão temporária do direito de voar por até 12 meses, para casos considerados como graves e gravíssimos. Entre os comportamentos julgados como gravíssimos, estão incluídos violência física contra membro da tripulação e atentado contra a dignidade sexual de tripulante ou passageiro. Ricardo Mota, especialista em direito do consumidor, aponta que um dos maiores desafios das novas normas é a aplicação prática.
25: A régua ficou mais clara no papel. A régua real só vai aparecer quando os primeiros casos concretos forem discutidos, seja na justiça, seja nos canais de defesa do consumidor.
7: As regras são válidas para voos domésticos, incluindo trechos nacionais conectados a voos internacionais.
3: A para reduzir riscos de atividades com vírus, bactérias, toxinas e outros agentes biológicos, o senador astronauta Marcos Pontes, do PL de São Paulo, apresentou um projeto de lei que cria um marco legal da biossegurança e bioproteção. O texto apresenta diretrizes de produção, armazenamento, transporte e descarte de materiais biológicos para instituições que vão desde universidades e laboratórios de diagnóstico médico até grandes centros de pesquisa tecnológica, sem engessar a liberdade científica. Repórter Márcio Maturana.
5: O avanço acelerado da biotecnologia traz oportunidades, mas também traz preocupação sobre segurança. Por isso, o senador astronauta Marcos Pontes, do PL de São Paulo, apresentou um projeto de lei que cria o marco legal da biossegurança e bioproteção, com regras claras para qualquer atividade que envolva agentes biológicos, como vírus, bactérias, toxinas ou materiais genéticos. São diretrizes de produção, armazenamento, transporte e descarte que deverão ser seguidas por instituições que vão desde universidades e laboratórios de diagnóstico médico até grandes centros de pesquisa tecnológica, sem engessar a liberdade científica. O texto aguarda a definição das comissões por onde deverá ser discutido e votado. As medidas de biossegurança são ações práticas para evitar que um vírus, bactéria ou toxina escape por acidente ou contamine profissionais e o meio ambiente. Já as medidas de bioproteção são controles para impedir ações como roubo, sabotagem e uso indevido de informações. O projeto prevê também a criação de uma coordenação nacional permanente e um sistema integrado de informações para proteger dados de segurança nacional. Sobre tecnologia biológica com inteligência artificial e outras semelhantes, o projeto cria a categoria de pesquisa de uso duplo de preocupação. São considerados estudos com fins legítimos, mas que podem ser usados para causar dano. Neste caso, precisa passar por avaliação e supervisão adicionais. Na justificativa do projeto, o senador informa que, apesar de o Brasil já ter legislações importantes nessa área, existem lacunas que podem ser preenchidas de forma moderna, integrada e acessível.
3: Eleições 2026. Neste ano, o eleitor irá votar em dois senadores. Mas atenção, são dois senadores diferentes. Um voto para cada candidato ou candidata. Primeiro, o eleitor escolherá um candidato e confirmará a escolha. Em seguida, registrará o outro voto. Se o eleitor repetir o mesmo número nas duas oportunidades, apenas o primeiro voto será considerado válido. O segundo será anulado automaticamente pela urna eletrônica. Também é importante lembrar que na votação para senador não é possível votar na legenda, ou seja, o eleitor não poderá digitar apenas o número do partido. Caso isso aconteça, o voto para senador será considerado nulo. No dia da eleição, é permitido levar os números dos candidatos anotados no papel. O primeiro turno da eleição ocorre no dia 4 de outubro e, para ajudar o cidadão a se informar melhor, o Senado Federal criou uma página especial para a cobertura das eleições. O site pode ser acessado por meio do endereço senado.leg.br/eleições. E foi sancionada a lei que cria a Política Nacional de Minerais Críticos Estratégicos. A medida busca estimular a pesquisa, a extração, o beneficiamento e a transformação desses materiais no Brasil, com incentivos de até 7 bilhões de reais para projetos do setor. Os minerais críticos e estratégicos são utilizados em tecnologias como carros elétricos, painéis solares, smartphones e equipamentos de alta tecnologia. Mais informações com o repórter Rodrigo Rezende.
8: Após a aprovação pelo Senado Federal, foi sancionada a lei que cria a Política Nacional de Minerais Críticos e Estratégicos. A nova legislação determina o foco no processamento destes minerais, também conhecidos como terras raras, no território nacional. A senadora Tereza Leitão, do PT de Pernambuco, afirma que a lei traz ainda responsabilidade ambiental.
9: Ele cria o certificado mineral de baixo carbono e o cadastro nacional de projetos de minerais críticos e estratégicos. Nós não vamos produzir só para exportar. nós vamos produzir também para nossa utilização.
8: Estão previstos até 7 bilhões de reais em incentivos do Estado para projetos envolvendo os minerais. O senador astronauta Marcos Pontes, do PL de São Paulo, destaca que a medida pode transformar o futuro do país.
10: Nós temos condição de enriquecer terras raras aqui no Brasil, que são utilizadas por uma série de aplicações estratégicas para o país. Nós temos o material, temos os cientistas.
8: As terras raras são um grupo de 17 elementos químicos utilizados na fabricação de diversos tipos de eletrônicos, ímãs para turbinas de energia eólica e em equipamentos da indústria da defesa.
3: Com trabalhos técnicos de Eliseu Caires, o Jornal do Senado fica por aqui. Acompanhe agora as notícias da Câmara dos Deputados. Boa noite e até amanhã.
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12: Projeto prevê incentivo à compra de livros com a criação do Pix da Leitura.
13: Avança a regulamentação da divulgação de imagens de crianças na internet.
12: Câmara define regra para nomear doença transmissível e evitar preconceito.
13: Boa noite. Os deputados aprovaram uma proposta que estabelece regras sobre a nomenclatura de doenças transmissíveis com o objetivo de evitar discriminações. A repórter Paula Bittar tem mais detalhes sobre a proposta.
14: A Comissão de Constituição e Justiça da Câmara aprovou um projeto que define regras para a nomenclatura de doenças transmissíveis no Brasil. O objetivo é evitar nomes que causem estigma ou preconceito contra países, etnias, pessoas ou animais e adequar a legislação brasileira às recomendações da Organização Mundial da Saúde. O texto aprovado determina que os nomes das doenças devem ser curtos, fáceis de pronunciar e baseados em características clínicas epidemiológicas ou no agente patogênico. Ficam proibidos termos que provoquem medo ou que tragam referências geográficas, nomes de pessoas, grupos étnicos, ocupações ou outros organismos que não o próprio patógeno. Segundo o autor da proposta, deputado Sérgio Souza, do MDB do Paraná, a mudança na legislação é urgente para evitar desinformação e violência. Ele citou como exemplo os ataques contra macacos ocorridos após a associação equivocada desses animais com o vírus monkeypox ou varíola dos macacos. A proposta que define regras para a nomenclatura de doenças transmissíveis no Brasil segue agora para análise do Senado. Da Rádio Câmara de Brasília, Paula Bittar.
11: Saúde.
12: Projeto de Zé Silva, do União de Minas Gerais, garante a aplicação domiciliar pelo SUS de vacinas e imunobiológicos previstos no Programa Nacional de Imunizações para pessoas com transtorno do espectro autista. Ele argumenta que o objetivo é reduzir o impacto dos deslocamentos.
16: O autismo, ele não é uma doença, ele é uma condição de vida, e essa condição de vida é preciso o mundo adaptar. Então, para que deslocar essa pessoa para a unidade de saúde, para a unidade básica de saúde? Por isso, é um projeto que parece muito simples, mas ele tem um alto impacto.

0: básicas de saúde.
1: Segundo Fausto Pinato, o tratamento deve combinar acompanhamento médico, nutricional, psicológico e atividade física. Ele reforça que o projeto prevê ainda o acesso a medicamentos já incorporados ao SUS com aplicação supervisionada nos postos de saúde.
0: Pinheirinho, do PP de Minas Gerais, apresentou o projeto que garante o fornecimento gratuito e contínuo nas unidades básicas de saúde de medicamentos que combinam corticoide inalatório e broncodilatador para tratar a asma pelo SUS. Segundo o texto, a entrega será feita mediante receita médica e cadastro do paciente.
1: De acordo com Pinheirinho, esses remédios já são aprovados pelo SUS, mas hoje ficam concentrados em farmácias especializadas, o que dificulta o acesso. Para ele, descentralizar a distribuição ajuda a prevenir crises graves, evita internações e reduz mortes causadas pela asma.
0: É de autoria de Eduardo da Fonte, do PP de Pernambuco, projeto que obriga maternidades a orientar pais ou responsáveis sobre os cuidados essenciais com o recém-nascido antes da alta hospitalar. Ele aponta que a matéria prevê capacitação prática para prevenir acidentes como engasgos.
1: Eduardo da Fonte explica que o treinamento poderá incluir demonstração com simuladores anatômicos, além de orientações sobre alimentação, higiene e sono seguro. O deputado ressalta que a preparação dos cuidadores pode reduzir mortes evitáveis durante a primeira infância.
0: Gervásio Maia, do PCdoB da Paraíba, apoia a criação da Frente Parlamentar em Defesa da Política Nacional de Plantas Medicinais e Fitoterápicos. O deputado integra o grupo que assinou o pedido de registro do colegiado na Câmara em março deste ano.
1: Gervásio Maia ressalta que a medida também beneficia a agricultura familiar por incentivar o cultivo orgânico de plantas medicinais. Para ele, a iniciativa valoriza o conhecimento popular e a biodiversidade brasileira, como instrumentos de saúde pública e soberania nacional.
2: Direitos humanos.
0: Os deputados estão discutindo um projeto que estabelece regras para a divulgação de imagens de crianças na internet. O texto já foi aprovado na Comissão de Comunicação, como informa a repórter Maria Neves.
3: A Comissão de Comunicação da Câmara dos Deputados aprovou o projeto que visa limitar a exposição de crianças e adolescentes na internet. A proposta obriga os sites a remover imagens, vídeos e dados pessoais que possam violar a privacidade, a dignidade ou o desenvolvimento de crianças e adolescentes. A medida vale mesmo quando o material for publicado ou autorizado por pais ou responsáveis. Ainda de acordo com o texto apresentado pela deputada Rogéria Santos, do Republicanos da Bahia, os provedores de internet também deverão promover a desindexação das páginas com material impróprio de crianças e adolescentes. O objetivo é evitar que o material seja republicado com alterações ou continue a aparecer em mecanismos de busca. O projeto estabelece ainda que, quando a publicação puder afetar direitos da personalidade, a criança ou o adolescente deverá ser ouvido, de acordo com a sua idade e com o grau de maturidade. O relator na Comissão de Comunicação, deputado Jadiel Alencar, do Republicanos do Piauí, ressalta que o objetivo não é restringir os direitos dos pais, mas proteger menores de 18 anos de abusos.
4: Proposta não proíbe a publicação familiar ordinária. O objetivo é prevenir abusos e assegurar que a autoridade parental seja exercida de acordo com o melhor interesse, a dignidade, a privacidade, a segurança e a autonomia progressiva da criança e do adolescente. Nesse sentido, o enunciado recentemente aprovado na 10ª Jornada de Direito Civil reforça a necessidade de considerar o melhor interesse, a participação da criança, conforme sua maturidade.
3: Quanto à exploração da imagem de crianças e adolescentes com finalidade de lucro, o texto determina que os responsáveis deverão adotar medidas reforçadas de proteção dos direitos da personalidade. Isso vale mesmo quando não houver remuneração direta, monetização pela plataforma ou pagamento em dinheiro. O projeto também estabelece que a divulgação de de imagem, voz ou dados pessoais de crianças e adolescentes poderá gerar indenização.

0: ação por dano moral, ainda que não seja comprovado prejuízo. A reparação será devida quando a publicação ocorrer sem autorização exigida pela legislação ou provocar exposição indevida, abusiva, vexatória, discriminatória, degradante, exploratória ou incompatível com o melhor interesse da criança ou do adolescente. A mera autorização dos pais ou responsáveis não dispensa a responsabilidade das plataformas quando houver dano ao menor de 18 anos. O texto ressalva que as regras não se aplicam à aparição ocasional de crianças em conteúdos jornalísticos, educativos, culturais, científicos, institucionais ou relacionados à segurança pública, desde que não haja exploração ou exposição abusiva. O projeto que limita a exposição de crianças e adolescentes na internet ainda será analisado pelas comissões de Previdência e Assistência Social, Infância, Adolescência e Família e de Constituição e Justiça. Se aprovado, poderá seguir para o Senado. Da Rádio Câmara de Brasília, Maria Neves.
1: Ciência e tecnologia.
2: Raimundo Santos, do PSD do Pará, apresentou uma proposta para criar a Política Nacional de Inclusão Digital da Juventude. A iniciativa reúne ações para ampliar o acesso de jovens à tecnologia, à qualificação profissional e ao empreendedorismo digital.
3: Raimundo Santos afirma que a política deve priorizar estudantes da rede pública inscritos no CadÚnico e jovens em situação de vulnerabilidade. Além disso, a matéria incentiva cursos gratuitos, doação de equipamentos e parcerias para ampliar a inclusão digital.
1: Educação.
2: Ampliar o acesso ao programa PEDMEIA para estudantes do ensino médio da rede pública é o objetivo de uma proposta de Renildo Calheiros, do PCdoB de Pernambuco. O texto prevê a inclusão gradual de todos os alunos inscritos no CadÚnico, inclusive da educação de jovens e adultos.
3: A expansão seria feita dentro dos limites orçamentários e daria prioridade às famílias de menor renda que ainda não receberam benefício. Renildo Calheiros afirma que a medida estimula a permanência dos estudantes na escola e ajuda a reduzir o abandono e a evasão escolar.
1: Cultura.
2: Avançou na Câmara dos Deputados o projeto que cria o Pix da Leitura. O repórter Luiz Cláudio Canuto traz mais informações sobre a proposta.
4: Está na Comissão de Cultura da Câmara projeto que cria o programa Pix da Leitura, um incentivo financeiro com créditos culturais a quem comprove o hábito de ler. No final de junho, a proposta foi aprovada pela Comissão da Amazônia e dos Povos Originários e Tradicionais. O benefício deve ser usado exclusivamente para a cultura, principalmente a compra de livros, mas também cursos, oficinas e eventos culturais. A proposta determina que o registro da leitura seja realizado de forma simples e não avaliativa. A comprovação seria feita, por exemplo, com resumo escrito, comentário livre ou registro em áudio, nunca por meio de provas escolares, avaliações de conteúdo, atribuição de notas ou juízo de valor sobre a leitura. A prioridade para a implementação do programa seriam moradores do Norte e do Nordeste e comunidades tradicionais e de regiões de fronteira. Segundo o autor do projeto, o deputado Duda Ramos, do Podemos de Roraima, a medida busca valorizar e recompensar a leitura e romper, assim, a imagem da leitura como obrigação escolar ou prática de elite. O relator, deputado Alexandre Lindenmaier, do PT do Rio Grande do Sul, defendeu na Comissão da Amazônia o mérito da iniciativa e disse que o programa tem potencial para ampliar o repertório cultural da população e fortalecer a economia criativa.
5: A leitura constitui um instrumento essencial para o desenvolvimento humano, para o fortalecimento da cidadania e para a ampliação das oportunidades educacionais e profissionais. Neste contexto, políticas públicas que estimulem a formação de leitores contribuem diretamente para o desenvolvimento social, econômico e democrático do Brasil. A concessão de crédito cultural cria um círculo virtuoso, no qual o incentivo à leitura também fortalece o mercado editorial, livrarias, cinemas, teatros, museus e demais agentes da economia criativa.
4: Segundo o relator, a proposta está de acordo com as diretrizes da Política Nacional do Livro e do Sistema Nacional de Cultura. Segundo pesquisa da Nielsen, publicada em fevereiro deste ano pela Câmara Brasileira do Livro, o mercado editorial brasileiro melhorou no ano passado, com 18% dos adultos afirmando que compraram pelo menos um livro nos 12 meses anteriores, 2% acima da pesquisa de 2024. São 3 milhões de novos consumidores. A proposta que cria o Pix da Leitura vai ser analisada ainda pelas comissões de Cultura, de Finanças e Tributação e de Constituição e Justiça, antes de seguir para o Senado. Da Rádio Câmara de Brasília, Luiz Cláudio Canuto.
1: Segurança Pública.
3: Bruno Ganem, do Podemos de São Paulo, destaca a aprovação de projeto que cria um protocolo de atuação em casos de acidentes aéreos. O congressista assinala que a proposta prevê um comitê coordenado pela ANAC para integrar instituições públicas e privadas na resposta a tragédias da aviação.
6: Esse protocolo busca repetir um quadro que acabou sendo positivo em meio à tragédia do acidente da Voipes. As instituições envolvidas, elas acabaram tendo uma sinergia muito boa, né, e isso favoreceu bastante o acolhimento aos familiares, né. Isso foi uma atuação diferenciada. É claro que é triste, né, a gente tem que encontrar algo positivo naquilo que é terrível, né, que gera tanto sofrimento, mas o fato é que funcionou muito bem e garante que o que deu certo possa se repetir sempre que eventualmente ocorrer uma tragédia aérea.
2: Bruno Ganem afirma que a medida busca evitar que acidentes aéreos sejam tratados de forma desarticulada e burocrática. Ele explica que o texto transforma práticas de cooperação institucional em regra permanente para o acolhimento às famílias das vítimas.
3: Miguel Lombardi, do PL de São Paulo, quer criar regras mais rígidas para a concessão da saída temporária a condenados por crimes de violência doméstica contra a mulher. O benefício dependeria de uma avaliação obrigatória de risco e da manifestação do Ministério Público.
2: Miguel Lombardi também defende que a vítima seja ouvida de forma protegida e que o pedido seja negado quando houver risco à sua integridade. Nos casos excepcionais de concessão, o deputado propõe medidas como monitoramento eletrônico e proibição de contato com a vítima.
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1: Agricultura.
3: Avança na Câmara o projeto que facilita o trânsito de produtos artesanais pelo país. A repórter Silvia Munhato explica como deve funcionar.
8: A Comissão de Indústria, Comércio e Serviços da Câmara dos Deputados aprovou o projeto que permite a comercialização interestadual de produtos alimentícios artesanais fiscalizados por órgãos de saúde de estados e municípios. O deputado José Medeiros, do PL do Mato Grosso, autor do projeto, explica que a ideia é facilitar o trânsito desses produtos.
9: Nós temos produtos muito caros à nossa sociedade que são comercializados e muitas vezes apreendidos por filigranas das portarias e regulamentos, né? E nós temos uma preocupação porque boa parte da legislação que rege isso aí não é nem a que é aprovada no Congresso, né? São portarias, resoluções que vão sendo feitas e deixando essas pessoas totalmente à margem da legalidade.
8: O relator, deputado Daniel Agrobon, do PSD de Goiás, também buscou regulamentar a participação dos produtos alimentícios artesanais em eventos internacionais. O texto autoriza a saída desses produtos para participar de feiras, concursos ou provas, desde que haja autorização expressa do órgão federal responsável e sejam observadas as exigências sanitárias cabíveis. O projeto que regulamenta a comercialização interestadual de produtos alimentícios artesanais será analisado agora pelas comissões de Agricultura e de Constituição e Justiça. Da Rádio Câmara de Brasília, Silvia Minhato.
1: Consumidor.
2: Daniel Freitas, do PL de Santa Catarina, votou a favor de projeto que amplia a fiscalização do mercado de combustíveis. A proposta autoriza a ANP, a Agência Nacional do Petróleo, Gás Natural e Biocombustíveis, a acessar dados de notas fiscais eletrônicas dos agentes regulados.
3: O texto aprovado pela Câmara com apoio de Daniel Freitas permite o cruzamento das informações com os dados já reunidos pela agência para identificar irregularidades como adulteração de combustíveis e sonegação. A proposta seguiu para análise dos senadores.
2: Projeto de Áureo Ribeiro, do Solidariedade do Rio de Janeiro, dispensa a exigência do selo físico do Inmetro em capacetes comprados no exterior ou importados por pessoas físicas. O texto prevê que a medida só vale para marcas e modelos do produto que já tiverem certificado e registro no Instituto.
3: Áureo Ribeiro argumenta que a exigência do selo físico encarece os equipamentos e gera autuações desnecessárias a motociclistas que usam capacetes já seguros. O deputado reforça que a medida não altera as exigências de absorção de impacto.
2: Termina agora o Jornal Câmara dos Deputados, produzido pela Rádio Câmara, com trabalhos técnicos de Wellington Teles e a apresentação de Val Monteiro e Luciana Vieira. Uma boa noite para você.
3: A Voz do Brasil volta amanhã. Boa noite.
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3: 10 e 3.
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2: 10h31.
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1: 11 horas.
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1: 11:33.
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3: Meia-noite 3.
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1: Meia-noite 34.
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1: 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Aí fica ruim.
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4: Uma hora e três minutos.
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1: 1:34.
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2: Conheço, cara.
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2: O que aconteceu, mano?
1: Eu acho que ela fez de propósito.
2: Me explica essa parada aí.
1: Eu vou te contar.
2: Vai.

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3: 1:55.
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3: 2 e 5.
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1: 2:20.
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1: 2:35.
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1: 2:52.
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3: 3 e 5.
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1: 3h21.
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2: 3h35.
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2: 3:47.
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3: 4 e 5.
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1: 4 e 18.
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2: 4:24.
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2: 4h36.
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3: 5 horas.
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0: Voltando para mais uma missão, missão dada é missão celebrada. Eu sou o Wellington Fernandes, o WF, felizão da vida, assumindo o comando da Nave Mãe, junto contigo nas próximas horas, até às 6:30 da manhã. Você tem um dia lindo, abençoado por Deus, leve, produtivo, cheio de pequenas alegrias que acontecem diretamente no seu coração e que as pequenas coisas se tornem o seu dia. Grandão, meu amigo, bom dia. Que não falte fé, hein? Coragem, um bom café pra começar essa jornada. Excelente manhã, caprichada pra todo mundo. Tá no ar, Manhã Sertaneja.
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0: Uma boa sexta-feira para todo mundo, uma excelente manhã. Esse é o clima na rádio que tem a cara de Joinville. Bora que bora, meu amigo, para mais um dia.
2: Querido.
0: Sim, claro. É daquele jeito. Bora lá, hein? É o seguinte, você vai fazer o contato agora no 991210089. Participe, fique à vontade, porque é o seguinte, tá valendo. Tá valendo. Tem presentes hoje, sim. Você achou que a sexta-feira ia acabar em pizza, meu amigo? Não. Começa muito bem com um kit 89, mais um guarda-chuva para que você não tenha perigo de ficar todo molhadinho, toda molhadinha aí, né? É ou não é? Vamos começar, tá liberado. Mas é o seguinte, para você poder faturar esse presentão, qual é a coisa mais compreensiva da vida adulta? Me conta aí, meu amigo, qual que é a coisa mais compreensiva da vida adulta, ou que não seja compreensiva. Tá valendo pra você tomar aquele café gostoso comigo? Bom dia! É o pontapé inicial da manhã, 5:04!

0: Bom dia, tá? Tudo de bom pra você aí. Uma excelente manhã caprichada pra todo mundo. Wellington Fernandes, o WF Chacoalhando Pé da Goiabeira. Sejam bem-vindos, comitiva. É sexta-feira com S de sertanejeiro. Tudo que o sertanejo gosta de fazer, meu amigo. Adoro, claro que eu também. 5:09, vamos fazer o seguinte: você cola na 89, porque a sua participação é sempre muito validada com aquele presente, né? E você acorda com o pé direito por aqui, de bem com a vida e com muita sorte nessa sexta-feira, com S de sorriso no rosto e sorte pra mudar o dia conosco. Qual é a coisa mais compreensiva da vida adulta? Me conta tudo e não me esconda nada. Valendo um kit 89 mais guarda-chuva para você nessa manhã. Fique à vontade para você registrar. Ô, WF, quero mais informações, então eu vou falar. Qual é a coisa mais compreensiva da vida adulta, ou que não seja compreensivo? Por favor, conta tudo pro WF. Antônio Carlos de Araquari, bom dia para você, meu amigo. Boa manhã. Ligado já no 89, é ele, o Darcy. Fala, Darcy. Cadê você, Darcy? Rapaz, deixa eu trazer o Darcy de novo aqui, que ele escapou. Vai.
1: Bom dia, WF. É isso aí, WF.
0: Diga lá.
1: Sexta-feira, né?
0: Claro.
1: Mas é isso aí. Continuando com a música sertaneja, gaúcha.
0: Um abraço pra você, meu amigo.
2: Fala, WF, meu querido. Muito bom dia. Aqui, Evandro, aplicativo de Tingaraquari. Passando pra confirmar minha audiência na melhor de Joinville, 89 FM. Um cheirinho de final de semana. Acho que já dá pra abrir uma, não dá, não? Valeu, abraço.

0: isso eu não.
1: 89, quero. Rádio João Evidente de Verdade, o tempo todo em todo lugar, até aí de Alexandre. Amor Carrapricho. Esse dia 18 aí, meu amigo, hoje é o dia. É o dia dos símbolos nacionais. Legal, bacana. A temperatura, WF, fala pra gente, 14 graus e a temperatura vai subindo porque é o seguinte. Tem kit 89 valendo pra você na programação. O WhatsApp tá chamando todo mundo aí. É um kit mais uma linda camiseta. Não, é um guarda-chuva. Não vai se molhar. Mas é o seguinte, a dinâmica interativa da manhã. Qual é a coisa mais compreensiva da vida adulta?
2: Bom dia, WF. Curtindo a 89, indo trabalhar. Toca pra mim aí. É, secretário, Amado Batista. É, Fábio Piraberaba.
3: Fala, WF, meu querido. Muito bom dia aqui.
1: Opa, já foi. O homem já foi, rapaz. É tanta gente chegando aqui. Bom dia, WF. Tudo bom, meu amigo? A coisa mais compreensiva da vida é fazer o bem sem olhar quem. Bacana, legal. Quem assina aqui é a Vanessa Rocha.
4: Bom dia, meu povo. Bom dia. Uma ótima sexta-feira. Que Deus abençoe vocês. Cafu, da Rua São Paulo. Ao vivo, falando com vocês aí. Um abraço pra vocês da rádio aí, todo mundo, né? Valeu, galera. Acabei acordando agora. Manda uma músicazinha pra nós.
1: Opa, oba! Claro que a gente manda! Tempo todo em todo lugar, na casa, no carro, no trabalho, te acompanhando na volta da sua jornada ou indo para sua jornada contigo, o tempo todo em todo lugar. Bem-vindos, conectando você com as clássicas. É Amanhã Sertaneja.
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0: Palma da mão, tá feliz aí, meu amigo? Vamos colocar pra balançar esse trem aí. É sexta-feira.
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0: 79 é a Rádio João Vilense, de verdade, na palma da mão. Júlio, Júlio, 5h17. Ai, sofrência, moda bonita e caprichada, alegria pra levantar até defunto nessa manhã. WF, WF. Rapaz, a nossa sexta-feira começa daquele jeito, né? Sempre com aquele aproveitamento, com aquele percentual lá na ponta. É ou não é? Faz o seguinte, vem de resenha comigo trocar aquele bate-papo bem legal, porque é o seguinte... A pergunta, qual é a coisa mais compreensiva da vida? E a resposta é sua, valendo kit 89 com um lindo guarda-chuva. A vida adulta não é um manual com gabarito WF. É a Fernanda ligada.
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0: Cantor? Alan e Aladim. 5h18. A coisa mais compreensiva da vida é guiar essa jornada complexa, fascinante... E cheio de boleto. Tem que ser compreensivo, senão a gente vai caducando. É o Pedrão.

0: 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Alain, ela disse que 21, boa manhã pra todo mundo. Tá no calendário, meu amigo, 18 de setembro, dia nacional dos símbolos. Pra você que é dos símbolos aí, hoje é seu dia. Vamos fazer o seguinte, canal de comunicação tá liberado pra você participar e interagir. E começar de bem com a vida na rádio mais interativa, na Rádio Joinvilense de verdade. Kit 89 mais guarda-chuva para você não se molhar por aí. Mas é o seguinte, para validar a sua participação, você vai me responder a seguinte pergunta. Conta tudo e não esconda nada. Qual é a coisa mais compreensiva da vida adulta? Se tem algo que dá para compreender e ser compreensivo, fala para gente. Já eu volto, tô no Glória. Alô, Pedrão do Glória. Bom dia também pra minha amiga Matilde do Fátima. Excelente sexta-feira pro meu amigo Eric. Tá lá no Jariba também, em São Francisco do Sul, o meu amigo Rodrigo.
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0: 5h22.
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0: Muita alegria, uma satisfação imensa. Eu tô de volta, balançando, chacoalhando o pé da goiabeira, te intimando, convocando pra você faturar presente, porque é o seguinte: qual é a coisa mais compreensiva da vida adulta? Me conta aí, valendo kit 89, mais um lindo guarda-chuva, ele pode ser seu. Boa sorte.
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0: Ô, Serjão, canta pra gente aí, cunhada boa.

0: 89, a Rádio João Evidência de Verdade o tempo todo, em todo lugar. Cunhada boa, Sérgio Reis. 5h29, bom dia, com muita alegria. Que é só amanhã ser suave na nave, meu amigo. Tranquilidade total, é sexta-feira. Calma, Carminha, meu bem. Pode chegar, pode balançar. Tá valendo. Kit 89 mais guarda-chuva. Mas aí você tem que bater aquele papo com o WF, né? Qual é a resenha? Vamos causar. Causando nesse 89 zap aqui, ó. É ele, chega.
1: Bom dia, como é que temos, nosso amigo WF? Hoje vocês estão, né, Nene? Deus me livre, né, Nene? Hoje, ó, já começou o garoaquinho.
0: Vai.
1: 89 FM, rádio do seu coração, ligue e participe. Essa rádio show em Vilense, de verdade. Hein? Toca pra nós ali um Renan Raí pra essa sexta-feira. Tá difícil de voltar. Valeu!
0: Tá difícil,
1: um abraço!
0: Esse desatino eu vou te contar, meu amigo. João Carreira e Kel Fataz, bom dia pra todo mundo, 5h30.
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0: 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Bom dia, 5h45. Mensagem de um farrapo, os farrapos. E o Ledo Silva. Moda bonita, moda caprichada pra você, meu amigo. Vem, vem, porque o seu dia começa com aquela saudade. Enfim, a gente começa relembrando e viajando do tempo. E a gente segue viajando e convidando, intimando você pra balançar o pé da goiabeira por aqui. Claro que é, meu amigo, você pode levar a gente junto contigo, baixando o app da 89 também. Vai lá no Google Play do seu celular, baixe o app, pode navegar à vontade pela Alexa e pelo Dai 89.
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0: Bom dia, tá no coração de Joinville, 5h46 agora.
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2: Vixe, que tiro foi esse, rapaz? Acabei de acordar. Aí não dá, né? Tá acordando agora, ainda bem que acordou, né, menina? Agradeça. Eita, deixa eu quero fazer o seguinte, vou fazer aquela pergunta que não quer calar, meu amigo. Qual é a coisa mais compreensiva da vida adulta? Me conta. Tudo e não me esconda nada, por favor. A gente vai trocando aquela ideia bem legal. No cotidiano da vida adulta, frequentemente nós vivemos aquela sobrecarga, né, meu amigo? Assumimos compromissos que muitas das vezes não gostaríamos de ter aceitado. Aí a função emocional começa a ficar complicada. Então, qual é a coisa mais compreensiva da vida adulta, meu amigo? Cada um tem o seu ponto de vista. Deixa aqui o seu ponto de vista pra gente, valendo um kit 89 mais guarda-chuva. WF, no meu ponto de vista, eu acho que são as escolhas, que independente do que eu escolher, você aceitando ou não, foi uma escolha minha. Então, temos o dever de ter empatia, podemos até discordar, mas a escolha nunca vai ser igual, uma igual a outra e igual a de ninguém. Bacana! Final do telefone 42, é o Evandrox. Ô, Evandrox, bacana, gostei. É o ponto de vista aí do Evandro, né, meu amigo? Então, é essa pergunta que é a boa. Qual é a coisa mais compreensiva da vida adulta? Desenrola comigo aí, fique à vontade.
3: Bom dia, Elton Fernandes. Bom dia, abençoada sexta-feira, cheia de bênçãos a você, a todos os ouvintes da 89. Os paranaenses, os joinvilenses, todos os trabalhadores. Uma abençoada sexta-feira a todos. Selma Dolins.
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2: Tião Carreiro e Capataz. Fim da picada, 5h52. Vai lá, participa! Esperando por você nessa manhã um super kit 89 mais guarda-chuva. Ele pode ser seu. Boa sorte! Arre!

0: Essa manhã sertaneja tá imperativa, é pra testar sua maturidade da vida adulta aí, a inteligência emocional, as escolhas definidas na vida, o relacionamento. Agora, a pergunta que não quer calar, meu amigo, eu quero te perguntar, você que pegou meu bonde andando agora, você que tá acordando agora, qual é a coisa mais compreensiva da vida adulta? Vai lá, conta, capricha. Eu tô te aguardando aqui.
1: Bom dia, meu amigo Wellington. Sou Mamãe de Piraberaba, tudo bem? E hoje gostaria de escutar a música no fundo da grota. Um beijo para toda a minha família, locutores e locutora, amigos e amigas e ouvintes. E também para minha nora Milena e meu filho Luiz Felipe. Obrigado, um abraço, uma ótima sexta-feira.
2: Bom dia, WF. O Eliseu fazendo barro para na água. É, o segredo da vida aí é fazer o bem sem olhar quem. Vamos que vamos, né? Bota o nome no sorteio aí, vamos que vamos. Sextou. Bom dia a todos, Deus abençoe a nós.
0: Boa sorte, meu amigo. Deus abençoe também. Pose, pose. 5h56. Milionário José Rico, sonhei com você. Bom dia, não perca os arcão amarelão, por favor, hein? Qual é a boa? Kit 89 mais guarda-chuva. Não vai ter perigo de você ficar todo molhadinho ou molhadinha. Bom dia.

0: 89 Rádio João Evidência de Verdade, o tempo todo em todo lugar. Sonhei com você, o milionário José Rico, no palco da Manhã Sertaneja, com você na pista comigo. Tem presente te esperando para fechar bem a nossa sextona, finalizar com chave de ouro e com guarda-chuva e um super kit da 89. Qual é a coisa mais compreensiva da vida adulta? Conta pra gente, desenrola aí, meu amigo, vai.
1: Bom dia, Sidney aqui do Itinga. Então, a coisa mais compreensiva da vida, na minha opinião, é olhar para dentro do STF e ver que a coisa mais honesta que tem, nesse caso todo do Banco Master aí, são as 120 garotas de programa que o banqueiro Rocaro levou lá. O resto, meu amigo, isso sim é a coisa mais compreensível da vida adulta.
0: É complicado, é opinião, né, meu amigo? Qual é a coisa mais compreensiva da vida adulta? É tanta coisa que a gente precisa compreender, né? Principalmente no caos que o Brasil e o mundo vivem.
2: Bom dia, 89, aqui é o Ivan, motorista aqui, aplicativo. Vamos à luta e que Deus proteja todo mundo nessa sexta-feira. Toca uma música bonita pra nós aí.
0: Tá bom.
3: Bom dia, WF. Tudo bem?
0: Tudo bem.
3: Gostaria de ouvir a música do Eduardo Costa, A Carta.
0: É.
3: Ótima sexta-feira a todos.
0: Para você também,
3: José Carlos Ervino.
0: Um abraço.
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0: 6:02, bom dia para você que nos acompanha no trânsito aí, bom dia para todo mundo do Comasa, Jardim Paraíso, Aventureiro, Floresta. Nos movimentamos também nas BRs da vida. Alô, meu amigo Motora, alô, pessoal aí do Porto de Itapuá, bom dia, Porto de São Francisco, bom dia, Norte Catarinense. 89 FM.
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0: 6:03, bom dia.
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0: FM. 6 e 6, estou de volta por aqui. A gente segue dando continuidade, fazendo a sua companhia no trajeto das 12 horas. Sendo um trajeto para ir dessas 12 horas e o trajeto da volta para casa também, com aquele descanso merecido. A gente vai te acompanhando aí. 6 e 7, musicalizando a sua manhã e premiando você, contemplando também, porque vale kit 89, mais um lindo guarda-chuva. Aí você participa da dinâmica interativa, com aquele café da manhã que vira um suco. Qual é a coisa mais compreensiva da vida adulta? Por favor, me conta tudo.
21: Bom dia, WF. Tudo certo, Nick? Olha, a compreensão hoje em dia mais importante é a gentileza. Bom dia, uma boa tarde, uma boa noite.
0: Verdade.
21: Estender uma mão amiga. Não adianta de nada você estar com uma Bíblia embaixo do braço e não dar nem um bom dia para um próximo.
0: Concordo.
21: Deus quer amor, Deus quer compreensão hoje em dia.
0: É verdade.
21: Um abraço.
0: É o ponto de vista do Nick, meu amigo. Bom dia, 6 e 8. O gauchão do WhatsApp.

0: Então o WhatsApp tá comendo solto aí, é ou não é, meu amigo? Cuidado com esse WhatsApp. 6:11, bom dia, o gauchão do WhatsApp, tchão, tchê campeiro. A gente segue em frente porque atrás vem um turbilhão de muita gente, porque é o seguinte, quem comunica não se trumbica, meu amigo. E a pergunta que não quer calar, no nosso café da manhã, o trânsito fica leve e o trajeto fica mais descontraído na volta para casa ou é na ida para a luta do dia de hoje? Aquela boa pergunta, hein? Valendo para você aí, ó, kit 89 mais guarda-chuva. Ô, produção, pode chamar. Qual é a coisa mais compreensiva da vida adulta? Conta tudo pro WF, por favor. Aí você me complica, né, WF? Ainda estou sem voz, tô com sono ainda, WF. Eita, Pati. Mas assim, ó, eu te respondo. É ter empatia pelo próximo e ser colocado no lugar do outro. Algo muito raro hoje em dia. Boa! Boa resposta, Pati.
1: Bom dia, WF. Manda um abraço aí pro Nick, ele acabou de dar aí, lá de Portugal, aí. É, meu amigo Zé da Dalva, aqui da Ambiental, aí. Valeu, boa semana pra todos aí.
0: Tudo bom pra você, meu amigo?
2: A coisa mais compreensível na vida adulta, eu acho que é você tentar dar o melhor para os seus filhos, para que eles não passem dificuldades como você passou. Não é o certo, às vezes, porque eles têm que também passar um pouco de dificuldade para crescer na vida, mas eu acho que é compreensível.
0: É, verdade.
2: Bom dia, WF. Tudo bom aí? Um sextou bem legal.
0: Tô bom, tô bonzinho. E você tá boazinha, Lena? 6:12. Uísque com Guaraná, Teodoro e Sampaio. Já já tem Marco Aurélio e Jonathan Marques no ponto de partida. Aqui a informação é de verdade, amigo. Recuse imitações, por favor.

0: 89, Rádio João Vilense, de verdade, o tempo todo, em todo lugar, uísque com Guaraná. Teodoro Sampaio. 6h15, não perca o amarelão, meu amigo, porque a coisa mais compreensiva da vida é ir pro trabalho. Verdade, né? Então a dinâmica da manhã é o seguinte, meu amigo. Quero ver a sua maturidade, desvendando a maturidade da vida adulta. A vida adulta, ela carrega, né, no cotidiano, muitas cargas e sobrecargas. Assumimos compromissos. É complicado, não é fácil. Pilares, às vezes, que exige algo a mais, né? E aí a gente preparou esse quiz para você aqui, ó, com aquela pergunta que não quer calar e a resposta que eu tô aguardando. Qual é a coisa mais compreensiva da vida adulta? Conta tudo e não me esconda nada, por favor. Bom, aqui é o recado do final do telefone 14. O Danilo, ele diz o seguinte: sou motorista de app hoje, principalmente no trânsito, é ter empatia pelo próximo. Está sendo cada um por si, Deus por todos. Toca aí uma música do Daniel, por favor, WF. Essa é a minha opinião. Boa!
1: Bom dia, bom dia. João Moraes, Jardim Paraíso. Uma ótima sexta-feira aí, todos os ouvintes. Sextou.
0: Sextou.
2: Bom dia, Wellington Fernandes. Tudo bem por aí?
0: Tô bem.
2: Eu acho que a coisa mais compreensiva desta vida é você se relacionar bem com as pessoas.
0: Sensacional.
2: Beleza, meu amigo.
0: Aí um ótimo dia. Aí eu dou valor e acho sensacional.
2: Eu gostaria de ouvir Alain Aladim.
0: É.
2: Não vá.
0: Esse fruto é proibido. Tá bom. Chico Rei Paraná, bom dia, Joinville. Bom dia pra você que tá na pista com o WF, porque no palco, os melhores e maiores artistas dando start e fazendo aquela viagem no tempo. A gente segue viajando, matando saudade.

6h19, a cada resenha aqui, as coisas mais compreensivas da vida é poder soltar alguns puns em lugares públicos. Rapaz, que barbaridade. Eita!

0: destino. 89, Rádio João Invenense de Verdade, Pagode em Brasília, Daniel, César e o Paulinho, 6h24, desvendando os mistérios da vida, meu amigo. Pois é, WF, todo mundo aí balançando o pé da goiabeira, qual é a coisa mais compreensiva da vida adulta? Tá fechado? Pode registrar a última participação, produção? Então tá bom.
1: Bom dia, 89, Cleito de Piraberaba. Referente a gente ser compreensivo, eu acho que a gente tem que ser um pouco mais compreensivo com os idosos.
0: Sensacional.
1: Pois depois que chega aquela certa idade, né?
0: Verdade.
1: Como eles falam, a gente volta a ser criança, né? Então, aí tem que compreender isso e ser muito, muito bem compreensivo com isso.
0: É o ponto de vista do nosso queridão Cleiton! 89 FM. Opa! Claro que é, líder de audiência em todos os horários e a festa segue, dando start no seu dia pra ficar diferentão.

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2: Claro, meu amigo, você que participa é Ripa na Chulipa, na rádio que tem a cara de Joinville, Wellington Fernandes e você, o WF, simplificando o seu dia, trazendo sorte no seu início de jornada. Valendo, valendo. Ó, a pergunta era, né, os desafios e a compreensão da vida adulta. E o globo gira, e a fila anda, e tá chegando contemplado, Felizardo. Fábio, parabéns pra você, pode comemorar, meu amigo. Você fatura kit 89, mas guarda-chuva não vai se molhar por aí. Você tem 5 dias úteis para retirar o seu presentão na recepção da emissora. Pode dar o start aí, meu amigo. Baixe o app e espia nas plataformas digitais. Continua ligado com a gente. Está chegando aí o ponto de partida. Jonathan Marques, Marco Aurélio.
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2: Ah, deixa eu falar para você que no Manhã Premiada com Douglas Martins está rolando um turbilhão de presentão, meu amigo. Vale a pena você colar no 89, cola na programação. Manhã Premiada chega em sequência do ponto de partida. Programação o dia todo, né? É número 1!

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3: 6:27.
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Bom dia, Joinville. Bom dia a toda a região norte de Santa Catarina. Bom dia, ouvintes da 89 FM. Agora, 6 horas e 34 minutos. Está começando o programa Ponto de Partida, com muita informação, comentários com credibilidade e, é claro, a sua participação aqui na 89 FM, a líder de audiência, a número 1 na Rádio em Joinville.

E muito obrigado para você que esteve até agora acompanhando o já tradicional Manhã Sertaneja aqui na 89 FM, o sempre tradicional Manhã Sertaneja. Aqui começa às 5 horas da manhã, sob o comando de Wellington Fernandes, o grande WF, que amanhã está de volta com Manhã Sertaneja aqui na 89 FM. E agora você acompanha o melhor do jornalismo. 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

Eu, Marco Aurélio Braga, com muita satisfação, muita felicidade, vou com você até às 8 horas da manhã dessa sexta-feira. Sextou! Então vamos lá, vamos começar a trabalhar. E nós vamos começar com os destaques do dia de hoje, da programação, do ponto de partida, porque antes de sair de casa, comece pelo ponto de partida. E eu vou deixar você sempre muito bem informado e bem informada, porque hoje eu vou falar do emprego e da inclusão. Joinville abre segunda-feira um feirão exclusivo para pessoas com deficiência e empresas vão buscar trabalhadores direto no CEPAT. Também tem o Bolsa Família, que subiu 15%. O piso vai de 600 para 691 a partir de outubro e impacta nas eleições e também nos cofres públicos cerca de 6 bilhões de reais neste ano. E atenção para o tempo, um novo ciclone extratropical deve se formar perto do Uruguai e chega aqui na nossa região em Joinville a partir de hoje. E também uma tragédia aqui em Joinville. Duas crianças encontram o pai preso em uma cerca elétrica na zona rural da cidade de Joinville e o homem morreu por sofrer descarga elétrica. E também o comentário esportivo de Gabriel Fronzi, a classificação do Flamengo na Libertadores, os bastidores do JEC e também a partida deste final de semana pela Copinha Santa Catarina. E também, é claro, a participação de toda a nossa grande audiência, porque aqui, vocês ouvintes, são nossos olhos e a nossa voz pelas ruas da cidade. Tem muita notícia boa, muita notícia relevante no programa de hoje, então vamos juntos nesta sexta-feira, 18 de setembro de 2026.

0: Olha, vamos começar com a temperatura e o tempo, hein? Hoje, previsão aí de a chuva chegar aqui na nossa região norte de Santa Catarina, também em Joinville. Temperaturas aí devem a mínima 15 graus, máxima 21 graus hoje. A chuva vai chegar mais pro final da tarde e aí no sábado, hein? No sábado a previsão é de muita chuva aqui na região norte de Santa Catarina. Mínima de 18, máxima de 20, tem 75% de chance de chuva amanhã e sábado também, e essa meteorologia vai se estender aí até o início da semana que vem, até terça-feira um grande volume de chuva também aqui na nossa região. É mais uma temporada de chuva nesse finalzinho de inverno, já que a primavera começa no dia 22 de setembro, terça-feira. É, e é justamente isso que estão aí preocupando a Defesa Civil e a meteorologia de todo o estado, porque um novo ciclone extratropical deve formar nas próximas horas aí no Uruguai. O fenômeno é associado a uma frente fria que pode impactar o tempo aqui em Santa Catarina e em outros estados do país, trazendo tempestades intensas e queda nas temperaturas. Principalmente a partir de domingo. A partir de domingo, a previsão é de muita chuva segunda e terça-feira. Vamos falar muito sobre o trânsito no programa de hoje, nessa sexta-feira, muitas notícias de Joinville e aqui na região e também aí a política. Estamos chegando na reta final aí do primeiro turno das eleições, começa a esquentar, na verdade é o penúltimo final de semana aí das eleições aqui em Joinville, em Santa Catarina, com muitas movimentações dos partidos políticos. Vamos para o intervalo comercial, daqui a pouquinho a gente volta com as notícias nacionais e internacionais aqui no programa Ponto de Partida. Já voltamos.
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0: Agora às 6h41.
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0: Muito bem, estamos de volta. Agora 6 horas e 46 minutos aqui em Joinville. Olha, tá nublado, hein? Tá nublado. A gente tava se acostumando aí com aquele céu azul, aqueles belos dias que tivemos aí nas manhãs aí dessa semana. Mas agora vem uma nova temporada de chuva aqui pra nossa região. Ó, já é os efeitos do Super El Niño, hein? Tá frequente, né? Essas temporadas aí das chuvaradas aqui na nossa região. E vai começar hoje, hein? Começa hoje, mas à tarde, olha, pelo jeito que tá aqui em Joinville, já vai começar mais cedo, né? Mas a previsão é à tarde começar a chuva, amanhã com chuva intensa também, mas aí vai piorando, hein? Sábado, domingo tem aí a entrada do ciclone vindo do Uruguai, depois segunda-feira chuvas intensas e terça-feira também. Terça-feira, dia 22, é o último dia do inverno, a entrada da primavera aqui no Brasil, já com muita chuva e muito efeito do Super El Niño. Olha, grande abraço aí para todo mundo que está se deslocando para o trabalho, já em movimentações, a todos os motoristas de aplicativo aqui na... homens e mulheres que são motoristas de aplicativo aqui na cidade de Joinville, meu grande abraço, bom trabalho, vamos para a luta, hoje é sexta-feira, mais tarde tem o sextou, vamos lá, né, vamos para frente. E também a todos os professores, hein, eu gosto de sinalizar os professores, as professoras, o pessoal da rede pública de ensino privada também, no início da semana, segunda-feira, para começar aquela semana motivada, e também final de semana, né? Porque o professor chega na final de semana, na sexta-feira, quer descansar também, né? E foi puxada a semana. Obrigado pela audiência a todos os professores, professoras, diretores, auxiliares, diretores, o pessoal da merenda também, né? As merendeiras, sempre importante, a gaurizada gosta. Olha, Luciano Carvalho tá aqui, dando bom dia, Aparecido também, bom dia, na escuta, chegando no Rio Grande do Sul. Ó, jogo amanhã. Ah, o Buiú, grande Buiú, abraço aí pra todo mundo aí do Jack Futsal, hein? Tá indo pra Camaquã, conheço bem aquela região, hein? Camaquã, entre Porto Alegre e Pelotas, aquela coisa toda, vou muito lá pra aquelas bandas. Olha, o pessoal chegando aí, um abraço pro Juliano Schmidt, pro Buiú, pro James, pra todo mundo, boa sorte pra rapaziada aí do Jack Futsal. Tô na torcida. Olha, e o pessoal do WhatsApp, que já tá por aqui, dando bom dia. Zona Sul já tá chovendo, segundo o Ademir Moser, aqui informando. Ó, a chuva chegou mais cedo aqui em Joinville. Olha, o Danilo também, motorista de aplicativo. Chuva já tá começando aqui em Joinville, realmente aqui no centro, que não começou ainda. A sede da 89 fica na Rua Lages, aqui no centro da cidade, a chuva não chegou. Mas o pessoal tá dizendo aqui que a Zona Sul já tá chovendo. Nossos ouvintes sempre atentos, mais ligados da rádio em toda a região. Olha, e tem acidente de trânsito já nas primeiras horas da manhã, hein? Na rua Florianópolis, já tá com congestionamento, já tá de trânsito intenso nas proximidades ali, na quase passando a rua Rio Doce, quase entrando na rua Uruçanga, perto das proximidades ali do supermercado Condor, já tá tendo aí um acidente de trânsito que já está impactando nessas horas da manhã na rua Florianópolis. E vamos lá, então, vamos com as notícias aqui, que agora a gente tá apertado, né? Mas antes eu vou dar, porque é uma sexta-feira, né? Vamos lá, né, gente? Também vamos começar leve, né? Olha, mas as notícias não são tão leves assim, hein? Mas eu começo dando o meu bom dia pra ele que está de olho no WhatsApp, tá de olho no celular, tá de olho em tudo, é ele, Jonathan Marques. Bom dia, John, e ótima sexta-feira.
1: Bom dia, Marco Aurélio, bom dia aos amigos da 89 FM. Estamos de olho em tudo que acontece no norte de Santa Catarina e, obviamente, a sua participação no 99121-0089. Você participa, manda o seu nome, o seu áudio e da onde você está falando também. Na medida do possível, vamos dar voz ao seu recado aqui na número 1 de Joinville. E lembrando também que estamos nas principais plataformas digitais.
0: Nas principais plataformas digitais, no YouTube, já tem muita gente aqui no YouTube da 89FM, mas também no aplicativo. Baixa o aplicativo da 89FM e vai escutando. Olha, um abraço, pessoal, já está me mandando mensagem aqui, Rogério da Silva.

0: Bom dia, Marcão. Já tá chuviscando.
1: Opa.
0: A chuva já tá chegando.
2: Olha, tá aí a Chay, minha amiga Chay, um abraço, a motorista de aplicativo aqui também na cidade de Joinville, já cedo, hein, já cedo na corrida. É isso aí, família Sestrem, grande abraço, lá da zona sul da cidade. Olha, já tá chovendo, já tá chuviscando, é, sexta-feira vai começar a chover e sábado e domingo, aquela, pra nossa tristeza, né, só que se alguém gosta de chuva. Passamos a semana toda com aquele sol bonito, aquela coisa, trabalhando, agora chegou o final de semana, daquela folga, né, aquela coisa, agora vai dar um sol. Não, é chuva. Que beleza, né? Olha, e tem notícia aqui que não acaba mais, hein? Mas vamos começar rapidamente, eu vou falar sobre o dólar, né? Porque o dólar subiu, né? Teve queda na quinta-feira, ontem, de 0,24%. Fechou a R$ 5,13. Já o Ibovespa subiu aí 0,24%. A Bolsa de Valores, tá todo mundo impactado aí, pano de fundo, o corte do Selic de 13,75%, que foi decidido pelo Copom, Banco Central Brasileiro, na quarta-feira. Os juros futuros em queda ao longo de toda a curva e um cenário externo positivo com petróleo já baixando e tecnologia em alta lá fora fizeram os impactos aí na Bolsa de Valores do Brasil. Mas a grande notícia ontem que repercutiu muito e está repercutindo é o aumento aí, o reajuste no Bolsa Família, hein? De 15%. O presidente Luiz Inácio Lula da Silva assinou ontem o decreto que reajusta o Bolsa Família em 15%, elevando o valor mínimo do benefício para de R$ 600 para R$ 691. A mudança já vale a partir do pagamento agora, de outubro, é rapidinho, hein? A partir de outubro, o índice usado foi o INPC acumulado do ano, então é a inflação, de 15,04%. Participaram do anúncio o ministro do Planejamento, o ministro da Fazenda, o Dário Durigan, e a ministra da Casa Civil, a Miriam Belchior. O próprio Lula assinou o decreto, mas não discursou na cerimônia. Segundo aí, o segundo impacto da medida é de 5,8 bilhões de reais somente neste ano e 22 bilhões de reais em 2027, quando tem um novo governo ou o atual governo. É, o Durigan, o ministro da Fazenda, defendeu o índice escolhido, alinhando a alta dos alimentos entre 12% e 13% ao longo do governo e afirmou que, apesar do ajuste, o gasto proporcional do programa deve cair 1,5% para a faixa de 1,2% a 1,25% do PIB. O anúncio ocorreu 17 dias do primeiro turno das eleições presidenciais, agora em outubro. Olha, tema sensível, hein? Sensível, polêmico, complicado. Eu vou fazer um comentário aqui, antes que a gente vai entrar agora no intervalo comercial, depois vem a propaganda política. O time político, o tempo político está muito estranho, porque tem eleição. E aí o custo fiscal também, o custo fiscal eleitoral em ano eleitoral absurdamente alto. Como eu disse para você, em 22 bilhões de reais no ano que vem, o impacto financeiro, o benefício chega na hora certa para as famílias? Claro, sempre um aumento é justo e necessário, também para o nosso salário, né? Mas foi aumento acima do reajuste do salário mínimo, por exemplo. Olha, jogada de campanha eleitoral nessa época do ano, já tem gente entrando na justiça e vai dar pano para manga. O Renan dos Santos, candidato à presidência da República, entrou na justiça e caiu no colo do André Mendonça, do STF. Vamos para o intervalo comercial, daqui a pouquinho a gente volta depois da propaganda eleitoral, por volta da propaganda eleitoral que termina às 7h25, 7h30, a gente está de volta aqui com muita notícia aqui no Ponto de Partida. Daqui a pouquinho a gente está de volta, fica com a gente.
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2: Perca a sua hora, agora às 6h55.
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4: Agora, 7h26.
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0: Muito bem, estou de volta agora às 7 horas e 31 minutos aqui em Joinville nesta sexta-feira, né, pessoal? Sextou! Ainda temos muito o que trabalhar nessa sexta-feira, né? Um dia inteiro de produção ainda aqui em Joinville, em toda a região norte de Santa Catarina, mas a gente está aqui já num ritmo do final de semana que tem previsão de chuva. A partir de hoje, alguns pontos da cidade, principalmente da Zona Sul, já estamos registrando aí uma chuva fina, uma garoa. Aqui no centro da cidade ainda está seco, não está nenhuma previsão de chuva, mas a meteorologia, os institutos meteorológicos estão informando que está para chegar mais um ciclone extratropical aqui para a região sul do país, que vai trazer fortes chuvas a partir de hoje à noite. Amanhã é um período de chuva não tão intensa, mas a partir de domingo, aí sim, vindo do Uruguai, chuva forte aqui para nossa região, que vai impactar até terça-feira, dia 22. Terça-feira, dia 22, é o fim oficial do inverno e início da primavera aqui no Brasil, mas com muita chuva já decorrente ao fenômeno El Niño, do Super El Niño, que vai atingir a nossa região aí pelo menos nos próximos 3 meses, até final de novembro, início de dezembro. E muito obrigado para você que esperou aí passar, né, o programa eleitoral que termina no dia 1º de outubro, daqui a pouquinho, daqui 2 semanas, termina aí o programa eleitoral e a eleição no dia 4 de outubro aqui no Brasil. Dia 4 de outubro é a eleição do primeiro turno. Só para lembrar você, né, é número que não acaba mais, tem que ir com uma colinha ali, porque você vai votar primeiro para deputado federal ou deputada federal, depois você vota para deputado ou deputada estadual, depois vem 2 votos aí para o Senado, então são 2 vezes que você vota para os candidatos do Senado, depois você vota para governador do estado ou governadora, enfim, e depois para a presidência da República. Essa é a ordem aí da votação. Eleição de agora. Se tiver segundo turno, aí as eleições são no final do mês de outubro. Aí começa tudo de novo, programa eleitoral, dá aquela pausa aqui no programa Ponto de Partida e voltamos depois. Só que é um pouquinho mais curto, né? O programa eleitoral do segundo turno. E aí a gente volta com a programação aqui da 89 FM. Muita agitação na política aqui na nossa região. Vai ser intensificado aí os trabalhos de rua, principalmente. Essa é a tendência nos próximos 15 dias, reta final das eleições, e visitas de presidenciáveis. Joinville, que já recebeu o presidenciável Romeu Zema, do Partido Novo, num evento aqui em Joinville, com pouco prestígio. Depois recebemos aí, final de semana passado, o Renan Santos, do Partido Missão, também num evento muito restrito, privado, apenas aí para apoiadores. E agora, na manhã, sábado, 10 horas da manhã, Flávio Bolsonaro estará em Joinville, na Expoville. Aí é esperado aí, por ser liderança de pesquisa, por ter votos aqui na nossa região, a expectativa é de grande público aí, se não chover, se não tiver algumas intempéries aí do tempo, aí a visita do Flávio Bolsonaro aqui em Joinville. Olha, de todos, os únicos aí que por enquanto assinaram ali o documento das entidades, pedindo aqui a duplicação da BR-280, pedindo estruturação aqui para nossa infraestrutura aqui da BR-101, foi o Romeu Zema, né, que esteve na CIG, na Associação Empresarial aqui de Joinville, e assinou o documento. O restante, tá bom, pelo menos o Renan dos Santos passou e eu não se tem notícia se ele assinou o documento das demandas aqui da nossa região. Flávio Bolsonaro também tá aí, uma boa oportunidade ali das entidades, pelo menos entregar o papel lá, né, em cima, que vai ser um tumulto, né, entregar o papel lá. E também outro presidenciável que estará, mas aqui em Santa Catarina, é o Lula, que estará em Florianópolis também no sábado, é encontro dos líderes aqui em Santa Catarina, Flávio Bolsonaro em Joinville e em Chapecó, amanhã no sábado, e o Lula em Florianópolis e em evento também, que vai reunir um grande número de pessoas na frente da Assembleia Legislativa em Florianópolis. É, já tá tradicional, né? Na reta final, os presidenciáveis aí no 2022 também teve algo semelhante, mas bem na reta final, o ex-presidente Jair Bolsonaro veio para Joinville no último dia, aquela última arrancada, no último dia mesmo, descendo no aeroporto de Joinville, fazendo carreata pela cidade, e o Lula teve em Florianópolis também nos últimos dias de campanha, também aí incentivando os seus filiados, seus apoiadores, também em Florianópolis, no evento aí na reta final das eleições presidenciais. É, e a coisa, olha, vou fazer uma análise aqui para você rapidamente sobre a política local aqui, que não tá, assim, ó, as perspectivas para a eleição aqui, que querem eleger mais deputados estaduais e federais, para estadual até tem uma projeção de fazer aí 5 nomes aí diretamente, fez 13 em 2026, pode ampliar para 5, até porque houve uma redução do número de candidatos, tem aí essa força, né, dessa campanha, Vote por Joinville, tem uma leitura aí que as pessoas já estão começando a perguntar, mas você é aqui de Joinville? Se for de Joinville eu voto, se não for de Joinville eu não voto, enfim. Mas para deputado federal que está aí uma complicação, tem gente com umas análises muito pessimistas. A minha análise é que a gente pode eleger 1, no máximo 2, mantendo aí o fracasso da última eleição de 2022, quando nós elegemos apenas 1 deputado federal aqui domiciliado aqui em Joinville, mas esse ano a perspectiva não é tão boa assim. Mas tem gente mais pessimista do que eu. E tem gente falando que vamos ter dificuldades na eleição para deputado federal aqui da nossa região, o que é muito ruim para aqui toda a região norte de Santa Catarina, a gente ter poucos representantes na Câmara Federal e que vai decidir muita coisa, tem as emendas parlamentares, a gente precisa fazer muita obra aqui na cidade de Joinville, muito investimento na área da saúde, na educação, o contorno ferroviário que precisa sair, a duplicação da 280 que a gente precisa fazer pressão, é muita gente, então é muito importante a eleição de deputado, deputada aqui da nossa região, isso é fundamental. Olha, e tem notícias nacionais também que a gente vai falar aqui no programa Ponto de Partida, é que os Estados Unidos botou o dedo na ferida aqui e enviou para o Congresso americano o governo Donald Trump afirmando que o Brasil falhou ao enfrentar o PCC e o Comando Vermelho e pediu medidas agressivas contra as facções. O Ministério da Justiça rebateu em nota oficial o documento, que é do dia 15 de setembro, então dessa semana, cita as facções como responsáveis por transformar o Brasil em polo do fluxo global de cocaína. Vale lembrar que os Estados Unidos classificaram o PCC e o Comando Vermelho como organizações terroristas estrangeiras em maio, mas o Brasil não foi listado entre os países que demonstrativamente falharam no combate ao narcotráfico. Em resposta, o Ministério da Justiça citou a lei antifacção, sancionada em março no programa Brasil contra o Crime Organizado, lançado pelo governo federal. Está aí a polêmica envolvendo o PCC e o Comando Vermelho, que realmente tomou conta aqui de várias cidades do Brasil e também espalhado em estados, né? Não dá para negar, a PCC é muito poderoso, como o Comando Vermelho também. É preciso ter aí ações mais enérgicas contra o crime organizado e contra as facções. A única coisa que eu comento sobre essa questão das facções é que é o seguinte, não dá para mirar só em favela, né? Só em favelado, porque o PCC e o Comando Vermelho estão em outras esferas do poder. Isso é uma verdade. Tem gente lá na Faria Lima, em São Paulo, né? E eu não sou eu que estou falando aqui, são operações policiais que aconteceram identificando empresas em plena Faria Lima, o centro comercial e financeiro do estado de São Paulo, ligados ao PCC. Olha, nós temos ouvinte na linha tem prioridade porque fala das coisas de Joinville, então vamos botar no ar.
1: Bom dia. Bom dia. Luiz do João Costa, acabou de acontecer um acidente de caminhão e carro aqui no Condor aqui. Atenção aí que agora o Florianópolis vai pegar.
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0: Acidente na rua Florianópolis, ali preocupante, perto da rua Uruçanga, sempre muito complicado o trânsito nas primeiras horas da manhã, então se prepare com a rua Florianópolis. Olha, talvez esse acidente já tenha até sido removido ali os carros, ele aconteceu bem nas primeiras horas da manhã, mas a Florianópolis aqui, segundo os meus gráficos, está aqui bem congestionada, bem com trânsito intenso, como são todas as manhãs. Rua São Paulo também, até o trilho do trem com a Monsenhor Gersi, no trânsito intenso nessa manhã. A Anitta Garibaldi também mostrando um trânsito bem complicado. E quem está saindo do bairro Boa Vista, né? Do Helmut Fowler, também com trânsito intenso até a rua Albert. E o caminho para as empresas, né? Lá a rodovia do Arroz, quem está saindo do Vila Nova também está pegando ali um trânsito intenso em direção ao eixo industrial Hans-Dieter Schmidt, no Distrito Industrial, e também o pessoal que está indo pela Dona Francisca, passando pela rotatória da Deller. Ó, a Deller que vai ter um feirão, né? A Deller que é patrocinadora aqui da 89 FM, do programa Ponto de Partida, vai ter um feirão, hein? Feirão importante. Um abraço para todo mundo da Deller. O pessoal deve estar mil ali trabalhando para organizar o feirão, e o trânsito vai intenso passando pelo viaduto da Uirpo e da Schultz, até pelo menos ali o Parque Perini. Temos mais ouvinte na linha. Ouvinte na linha tem prioridade, a gente coloca no ar.
3: Bom dia, Marcão. Bom dia a todos. Boa sexta-feira.
0: Boa sexta.
3: Só uma pergunta, hein?
0: Vamos lá.
3: O que aconteceu e a Monsenhor tá parada aqui em cima, aqui no Jarivatuba com a Monsenhor. Quem tiver indo aí, a favor, desviar que hoje vai ser meio caótico aí. Imagina ela começar a recapear a Monsenhor. O pessoal que faz aí a mobilidade urbana, eles não pensam, acho que um sinaleiro mais rápido aí, alguma coisa, é muita falta de o povo aí, né? Tá na hora de dar uma explicação pro pessoal que faz a mobilidade urbana aí. Sinaleiro inteligente hoje em dia não existe. Sobe ali pra Curitiba um pouquinho, vocês vão aprender o que é um sinaleiro inteligente. Comer dinheiro querem, né? O pagamento tá caindo na conta, né? Obrigado, Rafael João Costa.
0: Olha, o Rafael tá abordando aqui um tema que é um tema interessante, um tema que eu observo também muito, que é na Monsenhor Gersino com Jarivatuba. Tem um semáforo ali que é bem demorado, né? Aquele semáforo é complicado. Mas é um semáforo de três tempos, né? É um tempo que vai, quem vem da Monsenhor Gersino, sentido bairro, centro, vamos dizer assim, pega ali a Jarivatuba pra direita. Ali pega pra direita, pode seguir reto, pode dobrar, enfim, tem ali uma complexidade. Quem vem sentido centro, bairro, que vem da Rua Fátima, então, em sentido lá Paranaguamirim, quando para ali no semáforo, pode dobrar à esquerda. Então, tem ali um três tempos naquele semáforo do Jarivatuba que dá um congestionamento na Monsenhor Gersino. Outra coisa alertada para o nosso ouvinte é que nós vamos ter problemas, obviamente, com o asfaltamento, a repavimentação, a revitalização da Rua Monsenhor Gersino e 20 ruas do entorno que vão fazer aí o futuro binário com a Rua Florianópolis. Natural, né, gente? Assim, ó, a gente quer o binário, mas aí tem que fazer a obra, e a obra vai causar transtornos no trânsito. E a prefeitura já está se preparando para isso, segundo as informações que eu tenho e divulgadas para a imprensa. Será em três etapas essa obra. Já começou na Rua Kurt Meinert, já estão fazendo a repavimentação. Então a gente espera que o impacto, que a obra seja a mais rápida possível, né? Para a gente ter menos impacto aí nas principais vias da Zona Sul da cidade. Olha, vamos para o intervalo comercial. Daqui a pouquinho a gente volta aí com mais notícias aqui no Ponto de Partida sobre Joinville e região, e também o comentário de Gabriel Fronzi sobre o esporte aqui no Brasil e também aqui em Joinville. Já voltamos.
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0: Agora 7h44.
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Muito bem, estamos de volta agora às 7 horas e 50 minutos aqui em Joinville e temperatura de 16 graus nessa manhã de sexta-feira que começa nublada aqui na maior cidade do estado e também em toda a região. Previsão de chuva no final de semana e nos próximos dias, pelo menos até terça-feira, segundo os avisos meteorológicos, de muita chuva aqui para nossa região. E olha, muito obrigado pela audiência, hein? Muita gente mandando mensagem aqui na 89 FM, através do WhatsApp, através do YouTube da 89 FM. Um abraço para o Alessandro Gonçalves mandando mensagem aqui. Olha, Marco Aurélio, candidatos a gente tem, mas faremos apenas um deputado federal. Esse aí tá pessimista que nem eu, né? A Juscelia aqui mandando aqui o fora Lula, fora PT. Aí o pessoal aí do Isaac, olha, o pessoal se manifestando até politicamente, mas aqui

0: Guanabara e tá tudo parado como há muito tempo eu não via. Olha, o Mocer Gersino também aqui, a Viviane Marucci também está falando aqui do trânsito na mão, senhor Gersino. E também um abraço para todo mundo aí que já está na luta, já está na batalha. Até o pessoal do Cabo Eleitoral está mandando aqui mensagem que estão entregando o Santinho. Olha, vamos falar de esporte. Quem entende de esporte aqui na 89 FM é Gabriel Frons.
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0: Muito bom dia, meu amigo Gabriel Fronzi. Aquela sexta especial, véspera de jogo do Joinville na Copinha e ontem a classificação do Flamengo na Libertadores da América. Suou e quase deu aquela tragédia, hein, Gabriel?
2: É, na verdade, o torcedor do Flamengo não imaginou que o negócio ia ser tão sofrido, né, Marcão? Um ótimo dia pra você, pro Jonathan e pra todos ligados aqui na 89 FM. Flamengo chegou a estar perdendo por 1-0, com um jogador a menos após a expulsão do Jorginho, e torcendo para que o VAR confirmasse o impedimento no segundo gol do Independiente Del Valle, e muito do que o torcedor do Flamengo imaginou que seria fácil, né, depois de vencer por 2-0 lá na altitude de Quito, acabou não se confirmando. Sorte do Flamengo, que o goleiro da equipe equatoriana errou um lance bizonho, e o Arrascaeta, sempre decisivo, conseguiu fazer o gol do Flamengo 1-1 ontem no Maracanã, e o Flamengo classificado a quinta semifinal de Libertadores da América nos últimos 5 anos. É, nos últimos 7 anos.
0: É, foi sofrido, o pessoal ali sentiu o drama, né? Apesar que ia ter o Maracanazo, né? Tem aquela tragédia lá do... Tu usou uma expressão ontem no programa Joinville em Foco, qual era a expressão que poderia dar no Maracanã caso o Flamengo...
2: Uma flamengada.
0: Flamengada, essa aí é a expressão, flamengada. Olha, Gabriel, e a semifinal tá definida, né? O Flamengo, sim, pega o Estudiantes, né? Time argentino, sempre complicado. Se enfrentaram ano passado, né? Quarta de final, foi isso?
2: Sim.
0: É, se enfrentaram com vitória do Flamengo, né?
2: Isso.
0: Obviamente.
2: Campeão, né, Marcão?
0: Campeão, exatamente, foi campeão. E o outro, a outra semifinal é o clássico, uma disputa brasileira entre Palmeiras e Fluminense.
2: É, as datas base reservadas são os dias 14 e 21 de outubro, lembrando que a final acontece no dia 28 de novembro, em jogo único, lá em Montevidéu, no Uruguai. E os 4 semifinalistas levaram para casa $7 milhões. São 36 milhões... Não, perdão, Marcão. São 2,3 milhões de dólares, R$11 milhões no total. $7 milhões é para o vice-campeão e o campeão leva R$25 milhões. Mas todo mundo aí que chegou na semifinal já colocou mais R$11 milhões no bolso, né? 2,3 milhões de dólares e consegue garantir um troquinho extra. Quem não tá com um troquinho extra é o Joinville, né, Marcão? Que a gente falou ontem, Joinville que segue... Nessa celeuma, né, de preparação aí, de tentar buscar um lugar ao sol, e tá contratando 2 atacantes para a sequência da temporada. Ontem a gente tava falando por aqui no Joinville em Foco sobre a questão do Choco, e além dele, o Isaac Matheus, jogador jovem também, de beirada, tá chegando no Joinville, já está treinando lá no CT, ou seja, depois de 3 jogos em que as coisas não aconteceram como esperado, Joinville voltou ao mercado, tá trazendo mais 2 jogadores e já ultrapassou a inacreditável barreira de 50 contratações em um ano.
0: É, vamos para os nossos, né, Gabriel, como você sempre disse, né, o Joinville aí nessa dificuldade financeira, aí com uma administração, né, que não é boa, eu tô sendo leve, né, não tá sendo boa, aí que agora tem a transição aí até o dia 30 de novembro, muita água para passar embaixo dessa ponte no Joinville Esporte Clube, mas no campo também não tá nada bom, né, Gabriel, agora esse jogo lá contra o União, que sequer é favorito para vencer o União.
2: Contra o Nação, Nação joga, isso, o jogo é às 3 da tarde amanhã em Jaraguá do Sul, com transmissão da 89 FM. Rodrigo Santos vai dar o recado aqui na Rádio Joinvilense de verdade. E assim, a gente chegou num ponto em que o Jack não é favorito para um jogo contra o Nação. O jogo basicamente é em campo neutro, né? Afinal, as duas equipes vêm utilizando o mesmo gramado, o mesmo estádio. E é um caso, né, Marcão, para ver como se tem uma desconexão assim. Em outros momentos, em jogos contra Nação, Fluminense do Itaú, o Joinville até ia atrás e via um benefício para o sócio, né? Para tentar fazer uma negociação diferente. Dessa vez, essa diretoria que já não faz nada, já não fez nada de novo também. E aí, o sócio do Joinville que quiser acompanhar o jogo vai ter que pagar ingresso.
0: É verdade, Gabriel. Mas são os dramas, Gabriel, do dia a dia. Ô, Gabriel, então a programação da 89 FM Então, o jogo do Jack e Nação. A Nação com o Araquari.

0: Marina, nação Araquari. Ô, Genzini, como é que se identifica aí?
1: Nação Araquari, né? Nação Araquari.
0: Nação Araquari. É clássico, hein, Gabriel? É clássico na região. Sim. É, em Jaraguá do Sul, transmissão da 89 FM. Gabriel, mais alguma coisa aí do esporte?
1: Não, além disso, o Jack Futsal, né, já embarcou para o Rio Grande do Sul, onde joga amanhã, né, 9 da noite, contra a equipe do Camaquã, pela semifinal da Copa da Liga Nacional de Futsal. Camaquã. Então já vira a chave, né? Depois da Taça Brasil de Clubes, depois da Copa do Brasil, agora é a Copa da Liga Nacional de Futsal, semifinal neste sábado, 9 horas da noite, no interior do Rio Grande do Sul.
0: Tá aí, o Jack Futsal do Buiú, o pessoal já tá aqui mandando mensagem, estamos a caminho de Camaquã. Camaquã é longe, hein? Meu Deus do céu, Camaquã é chão. E vai enfrentar aí para mais, buscar mais um troféu aí nacional para a galeria do Jack Futsal. Gabriel Fronzi, muito obrigado, ótima sexta-feira, nos vemos aí mais tarde, né, Gabriel? Nessa sexta-feira tradicional, meio-dia, aquele almoço, aquela coisa toda, né, Gabriel?
1: É isso, te encontro no almoço para fofocar bastante, Marcão, um abraço.
0: É, vamos lá, abraço, Gabriel, boa sexta-feira aí, depois é sextou. É, alguns depois do almoço é sextou, né, não é o meu caso, que eu volto aqui nos microfones da 89 FM às 6 horas da tarde com um giro pelas principais notícias no Joinville em Foco. Já o Jonathan Marques sexta, vai dar o sextou depois do almoço. Esse sabe viver, né? É, Jonathan Marques? Sexta-feira, aquela
2: aliás,
0: coisa.
2: Aliás, tá, hoje à noite tem aniversário do Mr. Dudu Silva também, né?
0: Um grande evento. Abraço e parabéns pro Dudu Silva, grande amigo nosso aqui.
2: Vai parar Joinville, Marcão.
0: Pelo menos na Zona Sul. Olha, e a gente está chegando nos minutos finais aqui do nosso programa, nessa sexta-feira, né? Uma sexta-feira agitada no trânsito de Joinville, hein? Agitadíssima ali, principalmente na rua Monsenhor Gersino. A rua Monsenhor Gersino com grande movimentação. Teve um acidente ali na rua da Florianópolis, quase na entrada com a rua Uruçanga, que também tumultuou o trânsito. E aquele... né, aquele congestionamento, aquele trânsito lento aqui de Joinville, sempre nos horários de pico aí, pelo menos nas primeiras horas da manhã e também no final de tarde. Olha, um abraço para todo mundo, um ótimo final de semana, a gente aproveite aí, vai chover, então vamos com calma, muita atenção aí, vai chover sábado, domingo, segunda e terça-feira, hein? Espero que errem a previsão do tempo, mas essa é a previsão, Joinville, a previsão é começar a chuva já no final desta sexta-feira. Jonathan Marques, muito obrigado e até segunda-feira a gente se encontra.
2: Valeu, um abraço, Marco Aurélio, um abraço a todos os amigos da 89 FM.
0: E eu, Marco Aurélio Braga, retorno na mais tarde, 6 horas da tarde, com Joinville em Foco, com um giro pelas principais notícias desta sexta-feira e depois é sextou, né, pessoal? E olha, na sequência você fica com Douglas Martins e o Manhã Premiada aqui na 89 FM, ele que é o comunicador do ano, o grande Douglas Martins. Beijo no coração de todos e até segunda-feira para você que escuta o programa Ponto de Partida. Abraço, tchau.
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3: 8 horas.
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20: Muito bem, 89 FM, Joinvilense de verdade, começando nesta sexta-feira o nosso Manhã Premiada.

0: É isso, manhã premiada na 89 FM, Joinvilense de verdade. Hoje, sexta-feira, dia 18 de setembro de 2026. Temperatura marcando neste momento em Joinville 14 graus. E nós vamos juntos com muita alegria, alto astral, muita música boa e a sua participação no nosso WhatsApp. 991210089, hashtag prêmios89. Eu tenho pares de ingresso para o PDS que acontece dia 26. Esse pagode maravilhoso de sábado, estaremos por lá com 89 FM e você por aqui no
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0: 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Zé Neto e Cristiano, câmera da frente.
3: Essa é pesada, hein?

0: com Wesley Safadão na 89. Mentirosa! Você curtiu por aqui Peça Íntima de Ana Castela com Murilo Rufi, Coincidência de Felipe Rodrigo e também Naná Bruni Marrone, além da primeiraça do Manhã Premiada de hoje, Câmera da Frente. Siga participando no 991210089. O pessoal da produção avisou agora, neste exato momento, que além do par de ingresso para o PDS, nós temos par de ingresso para o maior parque temático da América Latina. Simplesmente a 89 FM te levando no Beto Carreiro. Participe durante a manhã inteira, a gente vai fazer esse sorteio aí do Beto Carreiro. Então estão abertas as inscrições para o sorteio. Gostou? Foi chique falar assim? 89. É bom demais.
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0: 8h23.
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0: Tempo nublado em Joinville, 16 graus.
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0: 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E aí, nesta sexta-feira maravilhosa, o que, que você tá fazendo de bom, hein? Já tá pensando no final de semana? Amanhã tem jogo do Jack com transmissão do 89. Tô falando isso só pra te animar, pra te motivar. 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
0: Bruno e Denner com Panda, sabonete de motel.

0: Não confunda as coisas. Eu tô sofrendo, mas eu não sou trouxa. Gustavo Mioto, não parei de sofrer. Tô por aqui também eu já, Yasmin Santos. Imagina eu, Eduardo Costa e Sabonete de Motel, Panda com Bruno e Dani. 89 FM. 8h42.
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0: Tempo nublado em Joinville, 15 graus.
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12: 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Muita alegria, a gente segue por aqui na 89 FM, Joinvilense de Verdade, nesta sexta-feira. Ô, sexta-feira, essa maravilhosa. Tá chegando por aqui a Rádio Novela. Voltaremos no ano de 2001. Uma novela que fez muito sucesso. Muito 89 FM.
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12: Rádio Novela. O clone do ano de 2001. Jade e Lucas vivem um amor proibido enquanto o clone de Lucas é criado. E a música dos Travessos, Tô Te Filmando, fez muito sucesso. 8h48, vamos curtir.

0: Humberto e Ronaldo na 89 FM, Joinville Lance de Verdade. Há uma ex atrás. Tocou por aqui Amor Covarde, Jorge Matheus, 80 Nomes, Maiara e Maraíza. E tô te filmando os travessos. Deixa eu oferecer essa pra dona Andréia, minha mãe, que até mandou um áudio assim: Douglas, a minha música. Ela gosta dessa, não tem jeito. Ai, meu Deus do céu.
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0: 91.
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0: A Defesa Civil de Joinville formou 29 novos voluntários para atuar em ações de prevenção e emergência. O grupo poderá ajudar em orientações à população, palestras, blitz educativas, apoio em abrigos temporários e suporte durante ocorrências. Segundo o município, a capacitação faz parte das ações para ampliar a preparação da comunidade diante de situações de emergência. Agora 9:05, para mais informações, continue na 89 FM. E a gente segue na 89 FM com muita alegria. Amanhã premiada comigo, Douglas Martins, e eu tô te esperando por aqui, tá? 991210089. Eu tenho um convite todo especial pra você.
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0: 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Aviso importante, aviso paroquial da 89FM. Esse final de semana a previsão é de muita chuva em Joinville, muita chuva mesmo. Então, inclusive, antes de fazer o comunicado, eu quero fazer um pedido. Cuidem-se, né? Evitem locais com árvores por perto que possam cair, postes, também abrigos. Procure sempre um abrigo seguro e, se puder evitar amanhã e domingo também, fique mais em casa se você não tiver algum outro compromisso, tá bom? Porque realmente é muita chuva vindo por aí e, devido a isso, pensando na segurança de todo mundo, pensando na qualidade do evento, o Dia da Árvore está adiado. O Dia da Árvore 89FM seria amanhã. Ele foi adiado e, em breve, aqui na programação e também nas nossas redes sociais, a gente informa para você a nova data do Dia da Árvore. O importante é a segurança e o bem-estar de todo mundo. E se a previsão é de muita chuva para esse final de semana, a gente está aqui para que a gente possa adiar esse compromisso e colocarmos ele numa data mais segura a todos. É isso, o recado está dado. 89! Gustavo Lima, Bala Alojada.

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2: Alô, Brasília!
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0: Israel Rodolfo na 89 FM, Dar Uma Namorada. Tocou por aqui Amor Ideal de Oswaldo Júnior, Me Ama Mesmo, Matheus e Cauã, Bala Alojada do embaixador Gustavo Lima.
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0: 9h21. 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
14: Ai, meu Deus do céu, que coisa boa. Ponto de partida todos os dias, aliás, de segunda a sexta, a partir das 6h30 da manhã. E o Joinville em Foco às 18h com o Marco Aurélio Braga e essa voz maravilhosa. 89 FM. É isso, você é sempre bem informado, tá, gente? Então, participe sempre dos nossos programas jornalísticos aqui, porque o Marco Aurélio Braga, ele não perde a informação. Tá por dentro da informação e, claro, música boa. É aqui na 89 FM também, com a Manhã Premiada, com o Delivery, com você curtindo conosco. Muito obrigado de coração nessa sexta-feira, dia 18 de setembro. Bora!
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0: João Bosque Vinícius na 89, Chora Me Liga. Você curtiu Borboletas de Wesley Safadão, Um Sinal Disfarçado, Só Vou Beber Mais Hoje, Laona Prado e gerente do Sicred, Bruno e Barreto. 89 FM.
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0: 9h43.
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0: Tempo nublado em Joinville, 15 graus.
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12: 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E agora você segue ligado, curtindo o somzão da sua 89 FM, a rádio joinvilense de verdade. Valeu, Douglas! 89 Flash.
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0: Manhã premiada na 89 FM, Joinvilense de Verdade, tá chegando a Pancada da Semana.
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0: Pablo com Simone Mendes. Suor Pingado.

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Sonza na 89 FM, Coração Cigano com Luan Santana. Você curtiu por aqui, Solteiro Não Trai, Gustavo Mioto, Deu Moral, Zé Neto e Cristiano e Beija Flor Me Beija de Bruninho e Davi.

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1: 10 e 3.
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6: 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Muito bem, Douglas! Voltamos ao vivo com a Unidade Móvel da Sua 89, agora aqui diretamente da Mega Loja Queires. 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Valeu, Douglas!
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11: Famílias de Joinville têm até hoje meio-dia para cadastrar ou atualizar o interesse por uma das 886 vagas em centros de educação infantil conveniados. São vagas para crianças de 0 a 3 anos, com opções de atendimento parcial e integral. A classificação será acompanhada pelo sistema da prefeitura e posição pode mudar conforme novos cadastros. 10 e 7, para mais informações, continue no 89 FM. E com muita alegria a gente segue por aqui no 89 FM, Joinvilense de Verdade, nesta sexta-feira maravilhosa. Tá chegando por aqui a Dose Dupla, duas do seu artista favorito aqui na número 1 de Joinville. Hoje com Marília Mendonça.
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2: 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Logo, logo, na 89, Ícaro e Gilmar com o Guilherme. Não, não vou, Mari Fernandes e esse barulho, Murilo Huck.

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1: 10h22.
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7: Manhã premiada na 89 FM, Joinvilense de verdade, comigo Douglas Martins. Daqui a pouquinho tem resultado do sorteio, hein?
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7: 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Mas agora tem Mariane de Bruno e Marrone.

0: Sorriso Maroto aqui na 89, com Ferrugem, Benzadeus, Perdas e Danos, tocou por aqui Contato Bloqueado, Henrique Diego, Pijama Amarelo, Guilherme Santiago, com Jorge Matheus e Mariane de Bruno e Marrone. A gente já volta com Amigos no Rádio e, claro, o sorteio de um par de passaporte pro Beto Carreiro. Tem que ser a número 1, gente, não tem jeito.
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0: 10h42.
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13: 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Muito bem, Douglas! 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Valeu, Douglas!
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0: Muito bem, 89 FM, Joinvilense de verdade, manhã premiada comigo, Douglas Martins, tá chegando por aqui, amigos no rádio 89 FM. Bora voltar pro ano de 2000.
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0: Zezé de Camargo e Luciano, antes de voltar pra casa, 10h47.

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3: 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Oi, gente.

Guanabara, resultado do sorteio, vamos lá. O par de ingresso para o PDS para Luciana, final do telefone 3617. E o par de ingresso Beto Carreiro para o Adrimar do Costa e Silva, final do telefone 2297. Na volta do intervalo tem mais programação, tem o delivery, tem mais Beto Carreiro. Coisa linda.

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3: 11 horas.
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3: Muito bem, Douglas. Voltamos ao vivo com a unidade móvel da Rádio Joinvilense de verdade. 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
3: As obras de requalificação das ruas que vão integrar o futuro binário entre Monsenhor Gersino e Florianópolis já começaram. Os primeiros trabalhos acontecem na Avenida Kurt Meiner, entre as ruas Monsenhor Gersino e Espigão. A intervenção faz parte das mudanças previstas para melhorar a circulação naquela região da cidade. 11.4, para mais informações, continue na 89 FM.
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3: 991210089, delivery sua música, entregue na hora aqui na número 1 de Joinville, 89 FM. Eu sou Douglas Martins, é um prazer estar perto de você, com as melhores músicas para os melhores ouvintes, e é você que pede a música no delivery, tá? Tem par de passaporte pro Beto Carreiro te esperando, participe! 991210089.
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1: Oi, bom dia. Aqui quem fala é Patrícia, falo do bairro Atiradores. Estou curtindo essa manhã maravilhosa, ouvindo todas as músicas da 89 FM e gostaria de ouvir no Delivery Seja Ex de Henrique e Juliano e concorrer aos sorteios da Melhor de Joinville. Um grande beijo a todos.
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Delivery. A Raquel do bairro Comasa tá pedindo Victor e Léo. Qualquer uma ela quer ouvir. Então bora de Quando Você Some, que é uma das minhas preferidas.

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1: 11:20.
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19: 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Delivery. Sua música entregue na hora aqui na número 1 de Joinville. Pedido do José Marcos, do bairro Aventureiro. Ele quer ouvir a música Cantada Boba e oferecer pra esposa Taline.
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2: É, bom dia, Douglas. E Douglas, canta pra nós, sexta-feira sua ainda, mas como não tá linda sexta-feira, mas hoje é sexta-feira, toca pra nós aí. É Márcio José Belé do Jardim Rio, e me coloca no sorteio.

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1: Fala, Douglas, meu querido, que o Enel do Boa Vista. Toca pra nós ouvir hoje, Michel Teló, amanhã, sei lá. Valeu? Excelente final de semana pra todos aí. Abraço.

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2: 11:40.
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8: Tempo nublado em Joinville, 19 graus.
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24: Bom dia, Tocas Martins. Alberto Cunha do Itão. Toca aí pra nós. Só dá você na minha vida. Ofereci pra esposa Marli e os netos Miguel e Lúcia. Valeu, 89.

0: 11:54.
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1: Meio-dia e 26.
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1: Ai, é sexta-feira só maravilhosa. Poderia ser um pouco melhor se estivéssemos com aquele sol maravilhoso, mas é melhor uma sexta-feira de chuva do que uma segunda-feira ensolarada, já diria o poeta. Com muita alegria, começando o nosso 89 Esportes.
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1: Vamos juntos até uma hora da tarde. Ó, rapidinho cortei a música para não dar strike no canal por direitos autorais, para a gente não se complicar. Começando 89 Esportes, véspera de Joinville Esporte Clube. Amanhã tem Jack Nação no João Marcato, em Jaraguá do Sul. É, 15h, com transmissão da 89 FM. O nosso Rodrigo Santos dá o recado. É, nós vamos falar também de Jack Futsal, que amanhã enfrenta o Camacuã pela Copa LNF. Teve coletiva do Diego Souza, tem notícias, tem Flamengo na Libertadores. Tá tudo bem por aí, Gabriel? Só pra eu saber.
3: Não precisava ser do jeito que foi, mas segue.
1: Entendi.
3: Tá do jeito.
4: Tudo bem? É que
3: tranquilo, começou... rapaziada. Sabe aquele meme do Cleitão lá, o Cleiton? O Clayton.
4: Sabe o que, que é? A gente começou aqui a falar e eu fiquei preocupado aqui. Eu vou revelar, eu não tenho esse papo.
1: É isso aí. É,
4: eu jogo limpo com a audiência aqui.
1: Boa.
4: Começou a rolar umas fotos lá no The Night Mix, né?
3: Tá.
4: Estão recuperando uma galera lá, né?
3: Tá.
4: E o que tem, amigo meu, apavorado, meu amigo.
1: Então ele tava igual essa galera que fica lá olhando o The Night Mix. Com medo de aparecer a qualquer momento.
4: Tipo, tá, mas já, né? Já caducou, né? Ah, mas 10 anos em tal lugar, tu tinha dito que tu tava lá. Mas de repente tu apareceu ali num Expresso. Não sei o quê.
3: Difícil, tá?
4: Rutando.
3: Difícil.
1: Expressinho.
3: Não, foi vivido. É, rapaziada, eu não sei porque que os caras inventam essas coisas aí hoje em dia, mas tá tudo bem.
4: Meu Deus do céu.
3: É, pra quem está nas nossas plataformas digitais...
1: Tava assim ontem.
3: Isso, torcedor do Flamengo e muitos amigos nossos estão nesse momento.
1: Quem que é? O Diego Maurício ali, não?
3: É, e o Clayton, volante palminha, né? Aquele que toca a bola e recebe, jogou no Atlético Paranaense muito tempo. Tá tranquilidade pura, tá, rapaziada? É isso aí.
1: Ai, bom demais. Começando o nosso 89 Esportes, contando com a sua participação no nosso WhatsApp, que é esse aqui, ó.
2: Gabriel Fronzi.
1: O nosso recuperado Gabriel Fronzi.
4: O pessoal custou aqui, eu já recebi algumas mensagens aqui. Não mexe nessa combo.
3: Deixa aí, deixa quietinho, The Night Mix aí.
1: Gente,
3: os caras inventam também cada uma, né?
1: Deixa.
3: Meu Deus, cara.
1: Deixa eu só dar uma olhadinha aqui.
3: Se o teu site tá perto, se o teu Instagram tá bloqueado.
1: A todas as esposas dos caras que estão nos ouvindo, o Instagram é esse aqui, ó. The Night Mix.
3: Entra totalmente lá, IA.
1: Entra lá e procura IA. Se tem foto do seu marido. Ó, o Big Bowling como tava. Duvido que teu marido não tava aqui, ó.
3: Não. Ah, foi ruim? Festa do Baga, essas coisas.
4: O quê?
3: Festa
4: do
3: Baga.
4: Quê?
3: Do Baga.
1: Não sendo do Bago, a gente fica feliz. Ai, bom demais. Ô, Gabriel, você tá bem? Ontem o Flamengo passou, hein?
3: Cara, o Flamengo jogou bem mal ontem, né? É, jogou bem mal. A gente já tem falado aqui algumas semanas sobre esse projeto esportivo que tem o Independiente Del Valle. É, mas o Independiente Del Valle também nem jogou tanto assim ontem contra o Flamengo. O Flamengo viveu um drama, né, cara? Perdia por 1-0, teve jogador expulso, teve a situação do VAR. Enfim, conseguiu achar o gol numa falha individual, né? A falha do goleiro e o gol do Arrascaeta, mais uma vez decisivo. E o Flamengo está na 5ª semifinal de Libertadores nos últimos 7 anos. Eu acho que isso é muito relevante, porque o Flamengo, até o título da Libertadores de 81, era um rascunho no futebol brasileiro e ainda não tinha virado. Ele consegue, em 81, consolidar aquela geração de Zico, né? Depois daquela consolidação do gol do Rondinelli no final da década de 70. Mas o Flamengo ainda fica naquela, né? Consegue ter a maior torcida do país, enfim. Mas o que acontece de 2019 para cá... é um ponto fora da curva na história do Flamengo. Mas enfim, vai dar pra gente falar sobre isso. Sobre o Joinville, né? Rodar a entrevista do técnico Diego Souza. A lamentável entrevista pelas questões visuais, né?
1: Que é isso?
3: O Joinville é um relaxo. Eu acho que essa é a palavra, assim. Acho que eu consegui encontrar a palavra. O Joinville virou um clube relaxado. Relaxado. Sabe quando você tem aquele amigo, assim, que vai sair, assim, aí o cara vem com aquele tênis tudo sujo?
4: Esse não sairia lá naquela fotinha lá.
3: Não sairia. Aí você vai entrar no carro do cara, tem um monte de...
1: A marca do tênis do cara é escrito assim, ó, Pumba.
3: Não. Aí tu olha pro carro, relaxado, né? Não, relaxado.
1: Ardidas.
3: Não, o Jack tá um time relaxado. relaxado, assim, por conta da sua diretoria, né? A Céfala que tá comandando o clube aí, que graças a Deus já falou que vai sair.
1: Quem tem acesso às imagens vai ver a entrevista.
3: Daqui a pouco a gente vai passar
1: mas
3: isso.
1: Mas o pessoal que tá no dial vai entender que o símbolo do Joinville Esporte Clube não tem. Ficou só aquela colinha
3: Sabe,
1: a colinha do, de quando você faz... Não é... Como que é o nome?
4: Ficou só a cola plotter. Do adesivo, né?
1: É, quando você faz o plotter, o adesivo, aí tira, sai o adesivo, só fica a cola. Tava assim a camisa do Diego Souza. Eu fico imaginando, o cara, anos de sucesso. Não. Vários times, aí vai dar entrevista coletiva. Ah,
4: vamos lá.
1: Usa essa aqui, tá?
3: Uma ótima tarde, Elton Carvalho.
4: Boa tarde.
1: Ah, peraí, deixa eu...
4: Esse aqui me chamou.
1: Seja bem-vindo, Elton.
4: Vocês acham que o Diego não percebe essas coisas?
3: Sim. É, eu acho que o Diego tá no mod assim, ó. A minha carreira vai ter que ser desafiadora. Então eu vou ter que passar por algumas coisas. Já tá passando tudo logo no começo. Cara, um cara que tá no primeiro mês como técnico de futebol profissional em competição e já tá se defendendo sobre salário atrasado, porque o salário dos caras atrasou no primeiro mês, e além de atrasar o de alguns, o dos outros, que são de outros clubes, tá todo mundo pago. Então...
4: Sabe por que eu pergunto? Eu, de verdade, não tenho resposta, tá? Tô trazendo pro debate aqui pra ver se a gente chega a alguma conclusão. Eu fiquei pensando, será que o Diego não percebeu isso também? Ou percebeu assim, quer saber, cara? Ele tá tão largado aqui que às vezes a gente deixa umas mensagens assim, né?
3: Uhum. Forçado, assim. É? Pode ter sido forçado do Diego pra mostrar, ó, que várzea aqui, ó.
4: É.
3: Tipo, ó, a várzea aqui.
4: Eu tô perguntando, tá, não, gente?
3: Pode
4: eu não
3: ser,
4: tô
3: pode
4: afirmando.
3: Ser. Eu tô
4: me questionando.
3: Também,
4: tô me questionando.
3: Pode ser.
4: Ah, porque, né? Pô, isso aí é. Pega mal, né? É a história, vamos falar lá, da maçaneta, né?
3: Uhum.
4: É a mesma coisa.
3: É a mesma coisa da maçaneta.
4: É a mesma coisa da maçaneta.
3: É a mesma
1: coisa. E assim, eles podem até tentar falar, essa camisa é do Diego Souza. Gente, não. Ele tá aqui há 3 jogos. Não existe uma camisa que já teria caído o emblema, já teria caído...
3: Não, mas eu até acho que pode acontecer, Douglas, porque é camisa de treino, né? Então, tipo, tá usando
4: lava
3: todo
4: muito,
3: dia, lava muito.
1: Mas um pouquinho de cuidado com a imagem dele.
3: É o cuidado. Eu acho que o que o JEC, como instituição, tem que ter é um cuidado. E hoje é um time relaxado.
1: Mas vocês acham que já teria caído em tão pouco tempo?
3: Já, porque sabe o que já aconteceu, Douglas? Eu tava numa vez em Itabaiana. O JEC foi jogar contra o Itabaiana pela Copa do Brasil. Era aquele uniforme novo, porque antes da Volt fazer o Octo, era Octa, né? Que deu aquela confusão toda, né?
4: Ah, melhor nem lembrar.
3: Isso. Aí da camisa Octa, o número foi feito em plotter. E na época a tecnologia do plotter não era tão difundida quanto era hoje. Caiu o número, caiu o escudo, caiu tudo durante o jogo. Durante o jogo eles colocaram fita pra segurar o número, porque eu tava lá no Sergipe, ninguém me contou, eu tava lá. E aí aconteceu isso. E era a primeira camisa. Era a primeira camisa, então o plotter ele não pegou bem, caiu o escudo. Tem um monte de jogador que terminou com o escudo aqui no meio da costela, outro que o escudo caiu mesmo. Então eu acho que é muito mais da aplicação. Quando a gente diz sobre o relaxo do JEC, eu acho que é a percepção de alguém de falar assim, cara, não. Mas daí talvez pode ter isso do Elton, sabe? Do Diego falar assim, não, cara, não tem que esconder, não, aqui é assim mesmo. Aqui é assim mesmo, vamos aqui porque não vamos pintar e bordar um negócio de diferente. Aqui funciona assim.
4: E assim, ó, esse negócio das camisas aí, lembra também que eu digo que às vezes quando você lava muito, bom, eu tive coleção de camisas, ainda tenho algumas. Quando você lava muito e não lava com devido cuidado, eu não imagino que o Jack vai fazer uma mega operação lá pra lavar as camisas com todo o cuidado que merece, com saquinho, do avesso e tal, pra preservar tudo. Não sei, acho difícil. Mas acho que... Lembro, né? Que, por exemplo, vários torcedores se queixavam das camisas da Umbro naquela época também.
3: Uhum.
4: Que caía o número, que caía patrocínio, caía tudo, né? Então, é um desafio, inclusive, das fornecedoras de material esportivo no país aí terem materiais que, né, aguentem, né? Ao tempo, as lavações, enfim. Então, eu acho que essa camisa do Diego deve ter sido muito lavada e por isso que aconteceu essa situação. Mas aí, ninguém perceber isso...
3: É, a falta de percepção.
4: Enfim,
3: Douglas, a gente vai poder falar bastante do Jack, bastante dessas outras coisas. A gente não pode esquecer que o jogo é contra o Nação, que é outro clube da nossa região aqui. Então, eu tenho coletado algumas informações, assim, sobre até a forma como o Nação está encarando esse jogo. E nesse final de semana, depois a gente vai sortear ingressos, mas nesse final de semana tem a estreia do Manchester Catarinense, né? Na Série C do Campeonato Estadual. O Manchester Catarinense que está fazendo uma contratação muito interessante para o nosso cenário, tá? O joinvilense, não sei se ele é nascido em Joinville, mas eu me considero joinvilense, tá, gente? Sou paulistano, mas me considero joinvilense por adoção e imagino que o Thiago também. Thiago Augusto. que durante muito tempo jogou aqui, já veio aqui no 89 Esporte algumas vezes, jogou no Bahrein, jogou no Qatar, foi ídolo por lá, né, no Oriente Médio. Thiago Augusto treinando já no Manchester, já tá com tudo certo, tá faltando só a liberação lá do Bahrein pra vir. Cara, o Thiago Augusto chegou, se eu não me engano, a fazer algumas sessões de treino no Jack também, tá? Só que daí não, o negócio não fechou. Mas Thiago Augusto cara, é jogador, tá? É jogador nesse momento pra ajudar o projeto do Manchester Catarinense.
1: Falando,
3: também.
1: Beleza. Falando sobre ingresso pra Nação e Joinville amanhã, inteira R$50 e meia R$25. Mas o acesso à meia entrada será permitido somente mediante a apresentação de documento. Ou seja, carteirinha estudantil, atestado de frequência ou documento equivalente. Não tem entrada solidária. Então, o torcedor do Joinville, que não tiver carteirinha de estudante ou algum outro documento comprobatório, vai ter que pagar R$50 para assistir o jogo.
3: É
1: válido tanto para a mandante quanto para a torcida visitante
3: então,
1: esse valor.
3: Eu falei isso com o Marcão hoje cedo, sabe, Douglas? Aí é mais um aspecto de que as coisas são largadas no Joinville. Porque em outros momentos, com certo. Outras diretorias...
4: Entrar em contato com a Nação. Né?
3: Exatamente. E até com essa diretoria... Tanto quanto contra o Nação, quanto com o Fluminense do Itaú, o Jack sempre foi atrás para pensar no seu sócio e garantir uma contrapartida de que pelo menos o sócio pudesse ter algo diferente. Esse ano, cara, tá tão largado o negócio, tá relaxado, né? Essa diretoria relaxada, que o negócio ficou assim, ó. O torcedor de Joinville, se quiser, o cara é sócio, né? Tem 1.800 sócios, sei lá. Esse sócio do Joinville, se quiser, aí tem que pagar. Então você vai lá e tem que pagar.
4: Assim, não foi feito nada nos jogos que o Jack era mandante com...
1: Imagina
4: a
1: visitante.
4: Esquece.
1: Cara, eu teria vergonha. Sério, é vergonhoso, é pavoroso.
4: Mas eu queria falar só uns minutinhos aqui, temos pouco, que já temos que ir pro intervalo. Se perder amanhã pro Nação, aí, né... A crise que já tá meio que se instalando aí, ela explode de vez, né?
3: Tá, você fica surpreso.
4: Não tô dizendo que tô surpreso. Tô dizendo assim que isso aí, né? Porque se tem uma coisa que o João Invinense, o torcedor do Jack, não o João Invinense, né? Nem todo o João Invinense é torcedor do Jack. O torcedor do Jack não suporta é perder pros times que são locais e, em tese, né?
3: Jack já perdeu por Nação, não
4: já perdeu o Fluminense também.
3: É, isso.
4: Então, assim, mas é uma coisa que o torcedor do Jack não tolera. Tipo, tem várias coisas que o torcedor do Jack não tolera. Mas entre as coisas que ele não tolera é perder pro Nação e perder pro Fluminense. Ou, eventualmente, no futuro, perder pro Manchester. E se perder amanhã, aí, meu amigo...
3: Elton, mas daí, são uns 500. Talvez vão reclamar. Quem vai fazer?
4: Mas o barulho na internet eu acho que é maior daí.
3: Então, 20 perfis, no máximo. Não. A gente pode contar.
4: Não.
3: Se o Jack tropeçar...
4: Se o Jack perder o jogo, olha lá o perfil do Jack. Acho que daí, lá no perfil do Jack...
3: Não. Mas, não, vamos pensar na pessoa que vai se movimentar. Independente de comentário de rede social. O Jack vai fechar o comentário lá, igual faz outras vezes, e pronto. Ninguém vai falar nada.
4: Pode ser.
3: Mas o que eu penso, tá, Douglas? Assim, ó. Olhando o que o Jack já jogou, e olhando que o Nação já jogou no empate com o Santa Catarina na derrota por um lance contra o Figueirense. Um empate...
1: Tem jogo.
3: Não, um empate... Meu Deus, empataram. Pra mim é o que eu espero do jogo. Se eu tivesse hoje que ver o que o Joinville jogou, o que o Nação jogou, o empate. O Joinville ganhou? Legal. O Nação ganhou? Legal. Porque eu não vejo que tenha uma diferença tão grande... De que, de repente, assim... Meu Deus, o Nação ganhou do Joinville.
4: Assim, mas assim, eu entendo teu ponto... Mas, perdão, eu entendo teu ponto sobre as questões técnicas, mas eu acho que o Joinville tem obrigação de ganhar no Nação. Eu acho que tem obrigação de ganhar no Nação.
3: E eu acho primeiro que o Nação... porque é um concorrente direto.
4: E o Nação sabe disso. O Nação sempre entra como franco atirador contra o Jack. Tipo, perdi pro Jack. Empatei com o Jack. Ganhei do Jack, hein? Caramba! O Jack tem obrigação de ganhar no Nação. Independentemente das circunstâncias técnicas aí. A gente já viu o Jack com times piores ganhando jogos de times melhores. Já vimos times piores ganhando de grandes. O Jack tem obrigação de ganhar no Nação.
3: Não nos esqueçamos que das últimas duas vezes que o Nação jogou contra o Joinville, o Nação jogou com sub-20, né? Dois, três jogadores, né? Um pouquinho acima. O Joinville conseguiu fazer o resultado. E pra Copa Santa Catarina, o Nação, a gente já disse isso aqui, tem três jogadores que já estão vendidos. Fora esses quatro jogadores que o Nação vendeu nos últimos quatro meses. E assim, o Nação também... Gente, a gente tá no grupo de imprensa do Nação. Dá pra pegar o press kit ali e ver a quantidade de jogadores com idade entre 20 e 23 anos. Então não passa disso. O Nação tá sendo fiel ao projeto deles, que é fazer negócio, e tá fazendo negócio nos últimos tempos. O Joinville joga basicamente contra um time que é um pouco maior do que um time sub-20.
4: Por isso que eu falo que o Jack tem obrigação de ganhar. E falo também que se não ganha, gera problema, porque não nos esqueçamos do Gercinho lá em 2023, né?
3: Sim.
4: 2023?
3: Caiu 20, por
4: 22,
3: isso.
4: Na verdade, né? 22.
3: O jogo que foi em Ibirama.
4: Isso. Perdeu o jogo e ali desandou, né? Ele desandou o Jack. O Jack tava virtualmente classificado e ele começou a perder partidas seguidas. Ele perdeu pro Nação, ele perdeu pro Figueirense em casa, que ele tinha uma invencibilidade há um tempão. Depois ele perdeu pro Marcílio e foi eliminado. Ele teve três derrotas seguidas.
3: E eles mesmos, na época do Jack, diagnosticaram que depois da derrota pro Nação, o negócio foi embaixo. O negócio foi pra baixo.
4: É isso, assim. É só a gente olhar pro passado e ver as consequências que tem perder pra equipes como o Nação ou o Fluminense. Que, repito, são locais, mas o torcedor do Jack não admite. E eu acho que tá certo. Tem obrigação de ganhar mesmo.
3: Ó, se a gente for ver rapidinho, Douglas, antes do intervalo, se a gente for ver só a escalação do Nação referente ao jogo contra a equipe do Figueirense, e projetar essa situação de idade desses jogadores. Vamos lá, o goleiro Nicolas, 24 anos. Scottini, ex-base do Joinville, 22 anos. Caio Godoy, foi para Tombense, né, jogador de projeção. O Caio, 23 anos. O Wendel, 22 anos. Juan Borracha, deixa eu pegar aqui. O Juan, 22 anos. Vinícius, lateral esquerdo. Deixa eu fazer isso daqui. Ó, o Juan Borracha, 19 anos, perdão, tá? Vinícius, 25 anos. Thiago Santos, 19 anos. Robert, aqui entre os jogadores, 18 anos. Juninho, 22 anos.
4: Basicamente sub-20.
3: Ellison, que jogou 21 anos. E Mikael, 18 anos. É um time sub-20. Não dá nem. Se for puxar a média, a capivara. Dá 20 anos de média.
1: É um time novo.
3: Mas assim, também não dá pra criticar o Nação, porque o Nação, ele tá sendo honesto.
4: O Nação tá fazendo
3: ao
4: dele,
3: formato, gente, de negócio,
4: claro,
3: dele.
4: Claro.
3: Entende? Então,
1: é isso. E, gente, a previsão de chuva pra esse final de semana é absurda. Tanto que é bom até a gente avisar. O dia da Árvore 89 FM, que estava marcado pra amanhã na DEA Embraco, foi adiado. Nós teremos uma nova data, porque a previsão é de muita chuva mesmo. E pode ter certeza que se vai chover muito aqui em Jaraguá, não vai ser muito diferente disso.
3: Sim.
1: Então, para você que vai e for na descoberta, já leva ali aquela capa de chuva e o jogo não vai ser muito bonito.
4: E um parabéns, não, né?
1: E um parabéns para você, porque olha, guerreiros, os torcedores do Joinville são guerreiros. A gente já volta.
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1: Meio-dia e 49.
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0: De volta no 89 Sports, aqui na 89 FM, e já voltamos com sorteio, tá? Porque domingo agora, o Manchester Catarinense estreia na Série C do Campeonato Catarinense. É o seu primeiro jogo da história como time profissional e joga contra o Inter de Lages. O jogo é às 3, né? Às 3, 3 e 15.
1: Domingo.
0: Domingo. Se não me engano, é 3 da tarde no América, domingo. E nós sortearemos 5 pares de ingresso. 99121.
2: 3 da tarde no estádio Dr. Sadala Minga.
0: Perfeito. Então a informação, a memória tá boa. Será 99121-0089 com a hashtag Eu Quero. 99121-0089, hashtag Eu Quero. Você coloca pra gente o seu nome, o seu bairro e o seu telefone. Aí a gente passa pra vocês depois, tá? 99121-0089, hashtag Eu Quero. Pronto! Gabriel Fronzi, vamos ouvir o técnico do Joinville Esporte Clube, Diego Souza, que inclusive teve algumas falas ali sobre salário atrasado, sobre situação do clube.
2: É isso, a gente preparou aqui um recorte, inclusive nessa parceria com o Mr. Dudu Silva, né? É conteúdo que está divulgado nas plataformas do Dudu, e a gente vai para ouvir o Diego agora, olha só.
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4: Em relação a salários atrasados, muitos chegaram agora, né, e tá no primeiro mês para receber, e a diretoria tendo me conversou, tem um prazo aí para resolver essa pendência, mas vou te falar, cara, eu não me preocupo com isso em relação a esses jogadores aqui não. O grupo que a gente tem aqui é difícil você montar.
2: Não
4: se conhecem, mas são homens de caráter e que gostam de trabalhar, tá? Isso a gente não pode reclamar deles. E acredito que é sempre muito ruim estar falando disso, é sempre importante você trabalhar e receber sim, mas quanto a isso, problema por algum tipo de insatisfação ou deixar de dar o seu melhor, não me preocupo, porque as pessoas que defendem essa camisa, que eu vejo aqui na minha presença comigo, são meninos que merecem toda a confiança, todo o respeito. E por mais que são novos, né, precisam bastante, alguns precisam muito, que essa situação se resolva o mais rapidamente possível, porque tem seus compromissos. Mas o que a gente puder fazer para ajudar, a gente vai estar aqui dando esse suporte, mas quanto a isso eu estou bastante tranquilo, porque são meninos de caráter e que trabalham muito para ir em busca de um futuro melhor.
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0: É, não deu para entender tanto assim o Diego Souza, porque não sei se o microfone lá do CT estava ligado, ficou bem baixo, mas ele tentando talvez dar mais confiança para os jogadores, mas não é fácil jogar com salário atrasado nele.
2: Não, ainda mais no primeiro mês, né, gente? Eu acho que essa é a questão do primeiro mês, assim, e eu também quero ficar vendo defeito em tudo, assim, mas é um relaxo do Joinville, não só na camisa, né? Eu acho que na preparação como um todo, o Jack colocou ali atrás duas camisas anteriores. Eu, se eu fosse o pessoal da Taipa, não tem a gente fazendo mídia gratuita aqui, mas eu ficaria muito feliz, né? Tá ganhando uma exposição gratuita ali e tal, enquanto tem patrocinadores atuais do Joinville
0: que pagam,
2: que num momento recebe como esse não tem exposição. Então é o relaxo institucionalizado no Jack em todas as áreas.
0: Quero te ouvir, Elton Carvalho.
5: Que tristeza, né? Que tristeza. É, infelizmente virou isso aí, né? É, vai cair naquele papo que a gente disse de isso, que não tem mais.
2: E que a gente
5: que não tem mais o que fazer. E assim, eu até fiquei pensando, né? Ah, aquilo que

0: Eu disse ontem aqui, né, do São Tomé, eu só acredito vendo, né? Quero ver para crer. Assim, essa, eu gosto desse negócio assim, da preocupação em fazer uma transição para o Joinville e não ficar descoberto. Tem
1: Aliás,
0: tantas coisas para ter preocupação, mas essa é a principal. Não, Joinville não pode ficar descoberto, temos que ter uma transição aí.
1: sim.
0: Preocupação em pagar o salário, preocupação em manter uma imagem.
2: Essa não tem.
0: Nessa não tem.
2: Não.
1: Quer ver
0: Não,
1: um
0: mas agora a
1: relaxo?
0: preocupação para proteger ali o
2: Não protege
0: Joinville.
2: quando tá aqui, tá
1: Quer ver um
2: pensando quando
1: relaxo?
2: não
0: Lá na
2: tiver. Não, é
0: frente, né?
2: inacreditável.
0: É
1: Quer ver um relaxo?
0: incoerência, é o que eu sempre falo. A coerência é um
2: É
0: negócio assim que a gente tem.
2: inacreditável.
0: Tipo, não, não, não. Nós precisamos proteger o Joinville. Aí, vamos cuidar bem dessa transição, tal, beleza. Mas até agora daí. Finanças. Isso aí toca. Salário da galera.
2: Pelo amor de Deus.
0: Patrocinadores.
2: Pelo
0: Eu
2: amor
0: acho.
1: Eu vou te dar um
0: Não
1: exemplo,
0: tem
1: Elton.
0: preocupação nenhuma, mas essa tem que ter. Opa.
1: Se você entrar no site do Jack agora, tem marca de patrocinadores que não são mais patrocinadores do Joinville e que estão ganhando mídia à disposição. As últimas três notícias em destaque no site do Jack é o retorno do assessor de imprensa, um comunicado oficial sobre a saída do Derian e um Jack Report que também acabou, né? De repente já não tem mais. E das últimas notícias, Diego Hidalgo é o novo executivo de futebol do Joinville.
0: Novas?
1: Faz um mês que começou a Copa Santa Catarina, o Jack tá indo pro quarto jogo.
2: Joinville acabou,
1: Não, não tem o resultado do jogo.
2: cara. O Joinville
1: Se o
2: acabou.
1: torcedor quiser entrar para entender o resultado do jogo, não tem. Então, assim, o aspecto de relaxo institucional é isso, cara. É isso.
2: Eles estão acabando com o Joinville Esporte Clube.
1: É
2: Meu
1: isso.
2: Deus. Gente, mas deixa eu fazer um convite para vocês. Amanhã, 3 da tarde. Tem Jack Nação, aliás, Nação Jack, porque o mandante é o Nação, diretamente do João Marcato, com toda a tropa de elite, tá bom? Bora falar agora de campeonatos internacionais, porque o Flamengo ontem estava perdendo para o Independente Del Valle, Jorginho expulso,
0: Virou drama.
2: virou um
1: Virou
2: drama.
1: drama, virou drama.
2: O Maracanaço já estava desenhado, mas aí, num chutão do Rossi, numa falha do meu goleiro, o Arrascaeta inteligente.
1: Decisivo.
2: Decisivo, marcou o gol de empate, 1-1, final de jogo. O Flamengo venceu o primeiro jogo por 2-0 fora de casa e o Flamengo está classificado na Libertadores. Deixa eu escolher aleatoriamente qualquer um de vocês dois. Vai, Gabriel, vai, fala, Gabriel.
1: O Arrascaeta tá muito próximo do Zico, né? Na história de gols pelo Flamengo em Libertadores da América. O Arrascaeta já tem 14 em Libertadores, o Zico tem 16. O Arrascaeta tem outros 5 gols em Libertadores com a camisa do Cruzeiro. Mas ontem o Flamengo teve um choque de realidade, tal qual acho que o Palmeiras teve na quarta-feira, assim, de mostrar que se não quiser muito, outros vão querer um pouquinho mais, assim. O Flamengo foi muito preguiçoso. Nossa, principalmente no primeiro tempo, assim, muito preguiçoso. O Independiente del Valle foi melhor, fez o primeiro gol. A expulsão do Jorginho, ela é justa. O Jorginho faz uma falta infantil no começo, puxa a camisa do jogador, segura um contra-ataque e depois vai com o cotovelo mais alto, assim. E se era numa questão até mais ríspida, ele poderia ter tomado, inclusive, vermelho direto. E aí depois tem o lance do VAR ainda, mas enfim, o Flamengo acha o gol. Tem dessas coisas o futebol, mas eu acho que serviu para mostrar que se continuar sendo preguiçoso em momentos-chave, o Flamengo pode se dar mal.
2: Ô Elton, teve um pouco de soberba do nosso Mengão ontem?
0: Eu vou falar aqui um negócio para vocês sobre Flamengo e
2: O
0: Palmeiras. Eu
2: famoso
0: acho.
2: salto alto.
0: Não, eu acho que às vezes as coisas estão tão
1: Confortável.
0: tranquilas para eles, é que às vezes tem essas bobeiras, assim, sabe? Bom, vamos lembrar aqui, né? Eu quero pegar a campanha do Flamengo no passado, campeão da Libertadores. O Flamengo quase foi eliminado pelo Deportivo Táchira em casa. Foi uma defesa do Rossi, né? Era o Rossi que tava no gol, era, né?
1: Sim.
0: Que salvou o Flamengo na fase de grupos. Depois disso ainda, o Flamengo foi pros pênaltis contra o Estudiantes. E passou pelo Racing no 1-0 no Maracanã e 0-0 lá na Argentina. Assim, as equipes brasileiras, elas até são ameaçadas, mas na hora de dar aquela confirmada é que a coisa não acontece. É a mesma coisa aconteceu com o Palmeiras ali, diante da LDU. Palmeiras ano passado, 3-0 lá na altitude, vindo pro Brasil, 4-0. Aí agora, 1-0 contra a LDU em casa. Oh, beleza, resultado que pode ser perigoso lá. E de fato foi. A LDU chegou à virada, 3-2. Mas nos pênaltis, passa o Palmeiras. Ano passado, também, aliás, esse ano, Cerro Porteño empatou no Nubank Park. Opa! Se fizer a parte dele lá no Paraguai, o Palmeiras vai lá. Então, assim, na hora da definição, do detalhe, eu acho que essas equipes ainda elas prevalecem, assim, sabe? Por conta da diferença abissal que há entre esses times. Quem não consegue fazer isso é os Corinthians da vida, assim, que não tem tanto lastro assim para poder se folgar num jogo. Aí bobeia, vai ser eliminado pelo Estudiantes mesmo.
1: Sim.
0: Né? Mas ainda acho que os dois são muito favoritos nas semifinais. Mesmo o Palmeiras contra o Fluminense, confronto brasileiro e tal. O Fluminense pode ter um bom histórico aí contra o Palmeiras recentemente, mas acho que o Palmeiras é favorito. Palmeiras e Flamengo são favoritos para reeditar a final do ano passado e a final de 2021 lá em Montevidéu. E, aliás, deixa eu fazer uma pergunta aleatoriamente, que você escolheu alguém aqui.
1: Pronto.
0: Gabriel, quem que você preferia pegar na final? Palmeiras ou Fluminense?
1: Fluminense.
2: Então eu vou fazer o palpitômetro 89 FM, 89 Esportes, não só de Libertadores, de Sul-Americana também, tá bom?
1: Bora.
2: Vamos lá. Nós temos as duas semifinais, então Fluminense enfrenta o Palmeiras, Estudiantes enfrenta o Flamengo. Para mim, nós teremos um Fla-Flu na final da Libertadores. Para você, Gabriel?
1: Palmeiras e Flamengo.
2: Palmeiras e Flamengo. Para você, Elton?
0: Palmeiras e Flamengo.
2: Perfeito. Agora, Sul-Americana, na semi, o Atlético Mineiro enfrenta o Torque, o Boca enfrenta o Vasco. Eu palpito final Vasco e Atlético Mineiro. E você, Gabriel
1: Boca
2: Afonso?
1: E Galo.
2: Boca e Galo. E você, Elton?
0: Sigo com o relator.
2: Qual dos dois?
0: Você.
2: Ah, então...
0: Você é o relator.
2: É verdade, eu tô relatando, ele só tá palpitando, perdão. Então, pro Elton também teremos Atlético Mineiro e Vasco da Gama. Quando tivermos as finais, a gente relembra para saber se acertamos ou não.
1: Lembrando que Flamengo decide em casa, Palmeiras também decide em casa. As datas bases nos dias 14 e 21 de outubro, né? Nas semanas dos dias 14 e 21 de outubro, a final da Libertadores no dia 28 de novembro em Montevidéu.
2: E olha só, o Torque, no jogo de ida, ele tinha perdido para o Cienciano na Sul-Americana por 2-0. E aí, dentro de casa, venceu por 3-0 e agora pega o Galo.
0: As duas semifinais desse lado tiveram equipes revertendo a vantagem, né? O Atlético Mineiro revertendo contra o Santos e o Montevidéu Torque revertendo contra o Cienciano.
2: É, com requintes de crueldade a eliminação do Santos, né? Então, a confirmar, Fluminense-Palmeiras, Estudiantes e Flamengo, as datas. E, claro, Boca Juniors e Vasco na Sul-Americana, Atlético Mineiro e Torque. Primeiro jogo vai ser na Bamboneira. Então o Vasco conseguindo segurar o resultado lá, dá para trazer para o Brasil.
1: Só rapidinho antes da gente ir embora e fazer o sorteio dos ingressos também. Depois do adiamento das chuvas, a primeirona define os classificados nesse final de semana, né, gente? Então são 6 jogos, 3h15 da tarde. Serbi, Aviação e ACM Stacaville disputam as duas vagas restantes, né? A gente já tem definidos os times que estão lá embaixo, então Piraberaba, Serrano e Pará já estão nesse playoff do descenso. Aviação, Serbi e Stacaville, desses três, dois times conquistam uma vaga e um vai para o playoff do descenso. São 6 jogos no total: Serrano e Caxias, Cercos e Aviação, NB e América, Piraberaba e Palmeiras, Panágua e Serbi e Stacaville e Pará. Todos os jogos domingo, 3h15 da tarde.
2: Neste final de semana, a equipe sub-14 do Jack Futsal entra em quadra pelo retorno da fase final do Campeonato Catarinense. A primeira etapa da semifinal foi disputada em Camboriú, onde o Tricolor encerrou a rodada com 100% de aproveitamento. 3 jogos e 3 vitórias. Então, sábado, o Jack Futsal enfrenta o C5 Futsal às 8 da noite. E no domingo, às 10 da manhã, o Jack enfrenta o Marista Futsal de Chapecó. E às 3 da tarde, enfrenta o Abut Monte Alegre de Camboriú. Tá dando informação, um abraço para o nosso amigo William Patrick, que mandou as informações para a gente aqui do Jack Base.
1: Enquanto isso, o futsal profissional já embarcou, né? Já chegou no Rio Grande do Sul e joga amanhã às 9 da noite.
2: Contra o Camacuã, não é mais Vélez Camacuã, né?
1: Agora
2: é apenas Camacuã, que o Joinville consiga fazer um jogo bom, porque é apenas uma partida, tá, gente? Não tem essa de trazer para o Centro Eventos. É um jogo, esse jogo que decide. Hoje, precisamente às
1: 18h52, eu volto ao lado de Marco Aurélio Braga, que será desfalque no nosso almoço de logo mais, acabei de ver por aqui.
2: Ah, ô Marcão, aí você está de brincadeira, Marco Aurélio Braga.
1: De me última perdoem, hora. Me perdoem, amigos. Vou ter que ir para Araquari.
2: Sei.
1: Bom passeio em Araquari.
2: É aquele craque que machucou no aquecimento. É, sentiu a posterior. Você estará no almoço, Gabriel Fronzo?
1: Sim.
2: E você, Elton Carvalho, estará no almoço?
0: Infelizmente, não.
2: Sempre, né? Sempre com esse papo. Um abraço para você, Elton.
0: Valeu, um abraço, Tem.
2: É isso, tá chegando o Desarrate, já tá na porta do estúdio. Quem olhar atrás do Elton, do ladinho direito nosso, esquerdo do Elton, ali, vai ver a Desarrate esperando para entrar no estúdio e a gente não vai ser... Nós somos cavalheiros, vamos deixar ela entrar.

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3: Uma e dez.
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22: Boa tarde, Joinville. Sextou, 18 de setembro, chove fraco na nossa cidade, 19 graus.

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3: Seja bem-vindo a mais uma edição do TPM Tarde, Papo e Música. Tá chovendo, sextou, e você está aqui comigo com TPM. E a sua participação é através do nosso WhatsApp.
4: WhatsApp
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3: Maiara e Maraísa, Se Namora.

0: 89 FM, João Bilenque, de verdade, saudade inconveniente, com menos é mais. E te amar é meu talento com Fred e Fabrício, 999-121-0089, 991-210089. Esse é o nosso WhatsApp para você, e valendo nesta tarde. Deixa eu só dar uma olhada o que, que a gente tem aqui. Vamos lá, hoje é dia 18, TPM Tarde Papo e Música. Gente, promete o dia, hein? 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E temos aqui também, deixa eu só dar mais uma olhada aqui. E temos aqui ingresso para o PDS. Gente, PDS é amanhã. Amanhã não, é dia 26. Gente, eu já pensei que era amanhã. Não, calma, Tê. Amanhã não, é dia 26, PDS, que é aquele pagodinho de sábado que vai acontecer no dia 26 deste mês no Joinville Square Garden. Tá afim? Tem um par de ingressos pra você. Gente, é pagode, gente bonita, e a gente quer que você esteja lá. 991210089, hashtag PDS, e boa sorte pra você. 89 FM.
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0: 89 FM Joinvilense de verdade, hoje é o seu aniversário, que dia mais feliz. Mas você sabia que os nascidos hoje, no dia 18 de setembro, são do signo de Virgem com garra de Áries. Pensa num povo focado, teimoso e com uma força de vontade gigante. Os obstáculos até tentam atrapalhar, mas ó, passa por cima de tudo com muita coragem, vence na vida no próprio mérito. Vocês são imparáveis. Parabéns pra você nessa data, querida.
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0: Ícaro e Gilmar. Imperfeitos. 1h32, boa tarde.

0: É Papo Reto, música sem parar e a melhor companhia da sua tarde. Você está curtindo TPM Tarde, Papo e Música na 89 FM Joinvilense de Verdade. 6 graus abaixo de zero com Diego e Vitor Hugo. 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
0: 89 FM, 1h42.
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0: 89 FM, João Vilense, de verdade, a gente tem o que aqui hoje? A nossa caixa misteriosa, que durante a semana a gente foi dando dica pra você, e eu sei que você esteve anotando todas essas dicas, então faz o seguinte, vamos lá então, hoje é o dia em que quem souber o que há dentro desta caixa misteriosa, vai levar presente, não é verdade? Porque a gente vai sortear essa pessoa no finalzinho do programa. E o que que a gente tem aqui? Valendo kit pichau mais pão de alho. Ai, que delícia! Deu água na boca, a gente sabe disso. Gente, pichau, tá com os energéticos maravilhosos. As latas são pura arte. Tem pão de alho também aqui. Delícia demais! Se você tá afim, então bora lá participar da nossa caixa misteriosa. Que hoje a gente vai, sim, estar sorteando alguém. Então, bora lá que a gente vai dar uma pincelada em todas as dicas no decorrer do programa. Bora lá.
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0: 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Dá seu palpite. Estamos esperando. 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Boa sorte.
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0: 89 FM Joinvilense de verdade, a gente separou com Ian e Dilcinho e devia ser proibido com Henrique Juliano e Deixa Eu com Murilo Ruf. 991210089, tem aquele pagodinho de sábado. Você já viu as fotos desse pagodinho de sábado? Só gente bonita. E ó, a sua presença pode ter certeza que também merece estar lá nesse pagodinho de sábado. 991210089, hashtag pagodinho de sábado, PDS. É o que você vai fazer, vai enviar para o nosso WhatsApp. Não esquece de colocar o seu nome e também o seu bairro. Boa sorte para você.
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0: 89 FM, 2 e 1.
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0: A Defesa Civil de Joinville emitiu um alerta para a possibilidade de chuvas intensas e temporais neste sábado e domingo. são esperados acumulados de até 70 milímetros, causados por sistema de baixa pressão combinada com a chegada de uma frente fria à região. Há risco de alagamentos, raios e rajadas de vento na cidade. A orientação é evitar transitar por locais alagados e manter distância de postes e árvores. Em situação de emergência, entre em contato com a Defesa Civil pelo telefone 199 ou 199 ou com os bombeiros voluntários pelo número 193. 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Isso mesmo, você tá curtindo aqui, ó, TPM Tarde Papo e Música comigo, diz a Reite.
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0: Irmão da Lua, amigo das estrelas. Você tá curtindo Zezé de Camargo? Boa tarde pra você. Música.

0: ótima companhia, 89 FM, Joinvilense de verdade, não sei o que lá, com Marília Mendonça e a participação de Maiara e Maraíza nos bares da cidade com Eduardo Costa. Vamos para nossa caixa misteriosa, valendo kit da Pichal, mas mais pão de queijo. Ai, gente, pão de alho, perdão, pão de alho, ô delícia! Eu sei que você tá afim, eu sei que você quer. E para isso, você tem que participar aqui da nossa caixa misteriosa. Foi dado várias dicas durante a semana. E hoje, a gente vai sortear alguém que souber o que há dentro desta caixa. Vamos lá, então?
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0: Vou tá dando uma pincelada, hein, gente? Meu lugar preferido é a cozinha, banheiro e também a lavanderia. Isso. Se não me fechar corretamente, sua conta vai vir mais cara no final do mês. Verdade. 991210089. Ai, meu Deus, será que isso tá muito fácil? Eu sei que tá, você já sabe até o que que é. Vai lá, concorre aqui com a gente. Finalzinho do nosso TPM Tarde Pop Música tem sorteio. Boa sorte pra você.
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0: 89 FM, 2:22.
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0: Céu nublado em Joinville, 19 graus.
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0: 89 FM Joinvilense de verdade. Sabe o que está chegando agora para você? É exatamente a Pancada da Semana. E ó, toda segunda a gente tem aquele papo de música com ele, Arthur Falk Rosa.
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0: Suor Pingado é um lançamento recente aí do cantor Pablo, o rei do arrocha, em parceria com a cantora Simone Mendes. A letra descreve a intensidade de uma recaída, um reencontro amoroso carregado de desejo e nostalgia. Recordações, viu? Está no ar. Suor Pingado com Pablo e Simone Mendes.
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1: 89 FM, 2:43.
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1: 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Te prepare que esse final de semana, ó, vai dar chuva. Pode ter certeza.
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1: 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Chegando pra você, previsão do tempo para hoje e amanhã. Sextou e ó, chuvinha fraca durante o dia e noite. Temperatura mínima 15 graus e máxima 21. Amanhã, sábado e sábado feio, viu gente? Chuva durante o dia, à noite corre chuva também forte com trovoada. Temperatura mínima 18 graus e máxima 20. Então já sabe, tem que se cuidar aí, tá bom? Amanhã é dia de chuva e temporal aqui na nossa cidade. Então se cuida bastante, bastante, bastante. Previsão do tempo é com a 89 FM. Isso mesmo.
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3: Mas só o básico, viu? 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
1: 89 FM, Joinville, Lance de verdade, basiquinho é com Matheus e Cauã. Amor ideal com Osvaldo Júnior e não mexe nas minhas gavetas com Danilo e Davi. 991210089. Hashtag PDS, hashtag Kit 80.

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0: O Centro de Bem-Estar Animal de Joinville realiza neste sábado, amanhã, um mutirão gratuito de microchipagem de cães e gatos. A ação ocorre das 8 da manhã às 4 da tarde na Escola Municipal Dr. Ruben Schmidtli, no bairro Morro do Meio. O atendimento será por ordem de chegada para moradores da região e bairros vizinhos que devem apresentar documento com foto e comprovante de residência. Animais microchipados no evento também poderão receber encaminhamento para castração e vacina antirrábica após avaliação médica. Lembre-se, a microchipagem é obrigatória no município. 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
0: CEP Novo é com Gustavo Lima e Murilo Huff.

0: 89 FM, Joinvilense, de verdade, você curtiu aqui com a gente, Ferrugem, dependente emocional. 991210089, a gente vai novamente para a nossa caixa misteriosa, valendo o kit da Pichau mais pão de alho. E aí, hein, já sabe o que que há dentro da nossa caixa misteriosa? Finalzinho, ali para umas 4h20, mais ou menos, a gente vai fazer esse sorteio. E de repente, pode ser você.
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0: Dando aquela pincelada em todas as dicas, vai. Meu lugar preferido é a cozinha, banheiro e também lavanderia. Não tenho braços, mas solto o que estou segurando quando alguém está com sede. Eu tenho uma cabeça que gosta de girar e uma boca que fica sempre apontada para baixo, mas não fala. Você sabe quem eu sou? Conta pra gente, vai. Participe.
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2: 89 FM, 3:22.
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4: 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Vamos lá então, porque tem uma história muito bacana aqui pra você. Preste atenção. Aos 18 anos, a jovem mineira Riane Soares passou por uma cirurgia de implante coclear e emocionou a internet ao vivo, ouvindo, gente, a própria voz pela primeira vez. Surpresa e com o rosto banhado de lágrimas de alegria, a reação sincera dela ao perguntar: "Essa é minha voz?" tocou o coração de milhares de pessoas. Depois de uma vida inteira, né, dessa operação, Riane agora descobre a beleza de cada som, cada nota, cada palavra. A emoção pura, né, de quem ouviu o som da própria existência. Para essa notícia, eu dou um like.
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Pião apaixonado com Daniel, A Gente Já Não Rola com Turma do Pagode e CDs e Livros com Taeme Thiago.

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1: 89 FM 3:41.
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1: Céu nublado em Joinville, 19 graus.
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4: FM Joinvilense de verdade, tá chegando pra você Foca na Fofoca, nessa sexta-feira maravilhosa, viu? E eu tô aqui, ó, esperando por você. 89 FM. Tá começando agora a Foca na Fofoca comigo, Diza Hate, pra você.
5: Fofoqueira!
4: Vamos lá, gente, para tudo. Hoje é sexta-feira 13? Não. Hoje é sexta-feira, dia 18. Mas hoje eu vou contar uma história para vocês. Que se você tem um pouquinho de medo, assim, de pessoas que já, né, partiram daqui, que podem ter voltado e algumas pessoas, né, acabam vendo novamente, então, ó, né, se você for desligar, baixa o rádio, mas volta para cá depois, tá? Mas vamos lá, que eu vou contar essa história. Você sabe a dona Deia, né? A mãe do Paulo Gustavo. Eu acho ela meio chatinha, tá? Entre parênteses aqui. Mas, enfim, ela é mãe, sente amor, sente saudade pelo filho. E ela dando uma entrevista, ela contou que já viu o Paulo Gustavo, o filho dela, em carne e osso 3 vezes, exatamente, em 3 ocasiões diferentes após a sua partida em 2021. Aí por causa da Covid, né? Lembram dele, né? Então, ela relatou que enquanto estava lá se preparando para cantar em um espetáculo no Rio de Janeiro, o humorista, o Paulo Gustavo, né, o falecido, simplesmente surgiu sorrindo na sua frente no palco. Ai, que medo! Quando questionada se teria sido um sonho, a dona Deia foi categórica ao afirmar que estava totalmente acordada e que a espiritualidade está muito mais perto da gente do que a gente imagina. Ai, que medo, gente. A Web, o óbvio, que se emocionou profundamente com a sensibilidade e a força dessa mãe. E você, acredita que a dona Déia realmente tenha visto Paulo Gustavo 3 vezes? 3 ocasiões diferentes no palco, na frente dela? Ai, meu Deus do céu, eu tô indo embora. Tchau.
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0: É 89 FM fazendo a trilha sonora dessa tarde maravilhosa, sextou. E você tá fazendo companhia pra gente, a gente tá fazendo companhia pra você, tá uma loucura toda. Isso mesmo, a gente vai pra um rápido intervalo e o seu TPM Tarde Pop Música tá de volta.
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1: 89 FM 4 e 2.
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1: Céu nublado em Joinville, 20 graus.
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1: A Prefeitura de Joinville publicou um novo decreto que padroniza a tabela de valores para serviços de construção e manutenção em cemitérios públicos. A medida traz mais clareza para 12 procedimentos, incluindo abertura de sepulturas, exumações e obras no entorno dos jazigos. Os pagamentos continuam sendo feitos diretamente às empresas credenciadas prestadoras do serviço. A tabela completa com os valores atualizados está disponível no Diário Oficial. Para esclarecer dúvidas, o cidadão pode procurar a central de atendimento do serviço funerário na Rua Alto Cardelf ou acesse o site da Prefeitura de Joinville e saiba mais. Para mais notícias, continue acompanhando a 89 FM 4 e 5.
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1: 89 FM, Joinvilense de verdade, tá chegando aí pra você, versão brasileira, aquela sua música preferida, cantada em outro idioma. 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

Na versão brasileira de hoje, temos o britânico Ed Sheeran cantando Perfect, música de 2017. A letra mostra como um sentimento surgido na infância pode resistir ao tempo e se transformar em uma parceria sólida, profunda e perfeita. E na nossa versão brasileira, a gente tem Edson e Hudson cantando Me Beije Mais.

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0: 89 FM, 4h24.
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0: Céu nublado em Joinville, 19 graus.
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1: Tá chegando agora para você a nossa revelação aí. Quem será que levou o... Que vai levar, porque eu não sorteei ninguém ainda. Que vai levar aí o presentão da Caixa Misteriosa. 89 FM. Caixa Misteriosa. Você que tá participando aí da nossa Caixa Misteriosa, então vamos lá, vamos ver o que que é. Vamos lá, nossa dica número 1 foi: eu tenho uma cabeça que gosta de girar e uma boca que fica sempre apontando para baixo, mas não fala. Não tenho braços, mas solto o que estou segurando quando alguém está com sede. Aqui o pessoal já ficou mais ligado. Se você não me fechar corretamente, sua conta vai vir mais cara no final do mês. Aqui todo mundo já soube. Foi instalar... Opa, não é isso aqui não. Meu lugar preferido é a cozinha, banheiro e também a lavanderia. Aqui, gente, já foi mais do que de graça, não é mesmo? Então, você disse o quê? Torneira? Sim, é a torneira. Se você disse que é uma torneira, é uma torneira que tem dentro desta nossa caixa misteriosa. Agora vamos ao sorteio. Vamos lá, vamos lá, vamos lá. Opa, já está aqui o número 66. Número 66, foi você, Adenilson. Adenilson levou aí o presentão. Finalzinho do seu telefone é o 7568. São Marcos, Adenilson do São Marcos, finalzinho 7568. Parabéns, Adenilson! Vamos fazer o seguinte, na próxima semana tem mais Caixa Misteriosa. Fique ligadinho aqui na 89 FM, no TPM Tarde Papo e Música. TPM! Leonardo chegando pra você amanhã.

0: companhia aqui com 89 FM, Joinvilense de verdade. E quem levou o presente aqui com a gente da Caixa Misteriosa foi você, Adenilson São Marcos, finalzinho 7568. Parabéns! 89.
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0: 89 FM 4:44.
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13: 89 FM, Joinvilense de verdade. A gente vai saber agora quem levou os presentes dessa tarde aqui com a gente. Kit da 89 FM, mais aquele PDS, pagodinho de sábado. É por aqui também, a gente vai saber agora. 89 FM, Joinvilense de verdade. Quem levou kit da 89 FM mais guarda-chuva e mais camiseta foi você. Evelyn Paola, Petrópolis, finalzinho 4654. Parabéns! E quem levou o par de ingresso para o PDS, aquele pagodinho de sábado que vai acontecer no dia 26? Edicineia do Costa e Silva, finalzinho 7206. Parabéns, viu? Parabéns às meninas, e eu estou entrando em contato e vou explicar certinho como retirar o seu prêmio.
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13: Não, mas quase.

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0: 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Eu já tava bem com Wesley Safadão. E aí terminou o TPM Tarde Papo e Música. Que você tenha assim, um excelente fim de tarde. Mas assim, quero te agradecer de coração. Obrigado pelo carinho, obrigado pela companhia. Obrigada, foi bom demais. E ó, e a gente tem amanhã um encontro marcado às 8 horas da manhã, no Manhã Premiada. Isso mesmo, agora tá chegando ele. É Nando, no Top 89. 89
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1: 5 e 2.
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10: Fala, turminha. E aí, como é que você tá? Tudo bem? Tudo certo? Seja bem-vindo aqui na 89 FM. Eu sou o Nando, junto com você nessa tarde bem legal. Tarde de sexta-feira. Vamos juntos.
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10: Muito bem, senhoras e senhores. E aí, como é que você tá nessa tarde? Tudo bem? Tudo certo? Seja bem-vindo aqui na 89 FM. Eu sou Nando, junto com você, feliz da vida, na sua sexta-feira. Porque até porque, sexta-feira, sextou. E aí, já sextou ou tá sextando? Como é que você tá aí nessa tarde? Tudo bem? Uma ótima tarde pra você que tá de boa, tá curtindo. Pessoal aí nas cidades vizinhas, você no seu carro, curtindo aí a programação da 89. Sexta-feira, sua linda, chegou. E aí, o que, que você vai inventar hoje? Hoje, conta aí pra mim, pode pegar o seu celular, seu smartphone, já pode mandar mensagem aqui no 991210089, diz aí pra mim o que, que você tá inventando nessa sexta-feira. Ei, o que, que você vai inventar nessa sexta-feira? Corre e participa, tá no ar pra você a nossa edição do Top 89 de sexta, que são músicas selecionadas pra você aí, tá? Músicas selecionadas para você cantar, músicas selecionadas para você também dançar aqui na programação e para você curtir com muito som. Ele começa aqui, ó. Gustavo Lima.
13: Gratidão.
10: Gratidão.
13: Guarde no teu coração.
10: É o Retrovisor na 89.

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2: Parece que eu já quero sentar aqui num bar em Goiânia mesmo e já começar a beber ouvindo essa.
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0: Luan Santana aqui na programação, Olho Marrom também, o Hugo e o Guilherme com a Ana Castela, todo mundo, menos eu. As melhores músicas, esse é o Top 89. Daqui a pouco eu tô de volta trazendo mais músicas e a previsão do tempo pra você.
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2: 89, 5:22.
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13: Muito bem, senhoras e senhores, já de volta aqui na programação da 89 nessa tarde aqui, ó. Tarde de sexta-feira. Como é que tá aí tua tarde? Tá de boa? Tá curtindo? Na hora de você aí ouvir mais músicas, mais músicas. 89 FM. E esse é o Top 89. Deixa eu falar da previsão do tempo para amanhã. Atenção você aí. Vamos com a previsão do tempo para Joinville. Sabadão, amanhã, sábado, dia 19. Dia 19. O sábado abre o final de semana com um tempo bastante instável, viu? Segundo os meteorologistas da Ipagre-Siram, e um dos principais institutos aí também, a atuação de uma área de baixa pressão associada à circulação marítima traz chuva volumosa para nossa região amanhã, hein? Alerta de temporais isolados, acompanhados de raios, rajadas e ventos e eventual quedas de granizo na região aqui do norte do estado. Por conta de toda essa instabilidade, as temperaturas aí não variam, na mínima fica em 18 graus, a máxima não passa de 20. No litoral, o vento sopra mais forte e com rajadas é até 60 km por hora. Haverá sinais aqui na 89. É É eles, o Jorge Matheus e Laona Prado, pra você que ouve a Joinvilense de verdade.

0: 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Atenção, você aí, som deles, do Menos é Mais. E aí, Marcão? Menos é Mais. Aqui, Coração Partido, Eduardo Costa, Júnior César, Jorge Matheus e Laona Prado. Só música boa. O que você procura, Marco Aurélio Braga? Ele está procurando controle remoto pra... Já está pesquisando as informações. Esse homem é o cara da informação. Daqui a pouco tem ele aqui, hein? Marco Aurélio Braga com o Joinville em Foco, com as principais informações aí pra você ficar sabendo de tudo. 89 FM.
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0: 89:05:43.
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11: Fala, tudo bom? Já de volta aqui na programação da 89, nessa tarde de sexta, hashtag sextou. Sextou, baby! 89 FM. Continua o Top 89 com Beijo e a Cura.

Tá preparado? Ótima tarde pra você, já que tá aí ouvindo a gente, curtindo a programação. Gente boa, seguinte, segura aí, porque daqui a pouco tem Joinville em Foco com Marco Aurélio Braga. Você já pode participar também, pode mandar aí a situação das ruas, você que tá parado no trânsito, e aí, onde é que você anda? Conta aí pra gente, pode mandar sua mensagem no 991210089, já participa aí também. Eu volto daqui a pouco às 7 da noite com o 20.com. 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
3: 5:59.
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0: Boa tarde, Joinville. Boa tarde, toda a região norte de Santa Catarina. Boa tarde, ouvintes da 89 FM, os mais ligados, os mais atentos da rádio em toda a região. Agora, às 6 horas e 6 minutos, está começando o Joinville em Foco, com muita informação, comentários, com credibilidade e, é claro, a sua participação aqui na 89 FM, a líder de audiência. A número 1, na Rádio Joinville. 89 FM. É, e muito obrigado para você aí que estava até agora na programação musical da 89 FM, na companhia do grande Nando, hein? Grande comunicador Nando, que agora fica aqui comigo, de olho no WhatsApp da 89 FM, porque aqui vocês ouvintes têm vez e voz. Aqui vocês ouvintes são nossos olhos e a nossa voz pelas ruas da cidade. Vamos lá, então. Anote esse número e participe.
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0: Então vamos lá, vamos começar a trabalhar. E eu, Marco Aurélio Braga, com muita felicidade e muita satisfação, até porque é sexta-feira, vou com você até às 7 horas da noite. Então vamos nessa. Sexta-feira, 18 de setembro de 2026.
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0: vamos lá então, começando com as notícias do tempo e a temperatura aqui na nossa região, porque a previsão é de chuva forte, temporais aí para o final de semana e para os próximos dias aqui em Joinville e em toda a região, hein? A previsão já era uma chuva mais intensa agora, hoje, sexta-feira, principalmente no final da tarde, mas a chuva deu uma trégua, hein? Deu uma segurada, se ameaçou chover, choveu um pouquinho de manhã, ameaçou chuviscos nessa sexta-feira, mas agora o tempo está bem nublado, hein? Está se fechando. Olha, a questão do clima e do tempo aqui em Joinville, olha, a gente começa a fazer o programa Ponto de Partida às 6h30 da manhã, já está claro, né? E agora nós começando o programa já está claro também novamente. Antigamente já estava escuro esse horário. Está chegando o verão, né? Está chegando a primavera, na verdade, o inverno que termina no dia 22 de setembro. Na próxima semana, já terça-feira, já termina o inverno e começa a primavera, uma primavera que se apresenta aí como chuvosa. Olha, a previsão de chuva amanhã é intensa aqui na nossa região, domingo mais ainda, aí que chega aí esse ciclone extratropical no domingo, temperaturas máximas de 28, 18 a mínima, muita chuva aqui e na região no domingo, e segunda e terça-feira também pancadas de chuva durante todo o dia, depois só vai melhorar no meio da semana que vem. Mas é incrível, hein? As previsões meteorológicas estão dizendo que no outro final de semana, sem nesse no outro, tem muito tempo ainda, né? Mas aí o sol vai aparecer e as temperaturas vão ficar altas. Vai começar o período de praia. Olha, e essa questão aí do tempo tem preocupado, né? Tem uma ação aí das prefeituras, das defesas civis, muito preocupadas com a questão da chuva aqui na nossa região, porque esse ciclone pode trazer ventos de até 100 km por hora e risco de granizo nesse final de semana, principalmente aqui em Santa Catarina e no sul do país. É a previsão que comece hoje, essa região aí de baixa pressão, aqui que começa lá no Rio Grande do Sul, que vem se estendendo por Santa Catarina, e a meteorologia marcando, como eu disse, chuva durante todo esse período, pelo menos até terça-feira 22, quando termina o inverno e começa a primavera. Olha, o grande debate, o grande assunto dessa semana são as obras de requalificação viária ali que vai ser construído, implantado, o binário das ruas Monsenhor Gersino e Rua Florianópolis, hein? Que segue, já começou, ó, sou assinado a ordem de serviço na quarta, na quinta-feira as máquinas já estavam funcionando e nós estamos no trecho nesse momento, a prefeitura trabalhando no trecho aí da fresagem da Avenida Kurt Meinert, no bairro Paranaguamirim. Passei lá hoje, hein? Coincidentemente, passei hoje, fui para a cidade de Araquari, fui lá na Araquari, na bonita Araquari, fui ali pela Rio do Morro, então passei pelo Paranaguamirim, passei pela Kurt Meinert, realmente está lá, tiraram todo o asfalto, vem asfalto novo na Kurt Meinert, e depois peguei a Rio do Morro. Rio do Morro com pintura, tá bacana, tá bem sinalizado, e saindo um grande loteamento também ali na Rio do Morro, vai ter mais habitações ali, casas, está crescendo aquela região ali do bairro Paranaguamirim, mas aí do lado de Araquari, né? Do lado do Porto Grande. Olha, aí vai ter essas obras aí na Kurt Meinert, já na sexta-feira hoje, a aplicação da nova camada de asfalto, e os trabalhos devem se estender ao longo do final de semana. A partir de domingo, os trabalhos também avançam para o recapeamento na rua Elizabeth Reck e no trecho entre a Monsenhor Gersino e a rua Espigão. Tudo isso aí, o recapeamento do trecho da rua Monsenhor Gersino será feito à noite. Prefeitura divulgando aí que vai trabalhar muito durante a noite, na terça até o sábado, nos dias 22 e 26 de setembro. Na próxima semana, terá aí a fresagem de parte da rua Monsenhor Gersino no período da noite. Importante aí, principalmente do trecho entre a rua Kurt Meinert e rua Rio Velho, lá no Paranaguamirim, entre 8 horas da noite e 5 horas da manhã. Olha só, surgiu as obras que muita gente fala aí desse asfalto, de pavimentação, fazer na madrugada, né? Para não atrapalhar o trânsito. Na Monsenhor Gersino não tem escapatória, né? Vai ter que fazer à noite, senão, se fizer de dia, vira um caos, que já é aí o trânsito na zona sul da cidade de Joinville. E essas obras aí de requalificação das ruas da Zona Sul contemplam 16 quilômetros de extensão de ruas e 20 vias na região que serão repavimentadas, requalificadas aí para a implantação do binário da Monsenhor Gersino com a rua Florianópolis. Muita gente pergunta, né? A Monsenhor Gersino vai seguir praticamente, vamos dizer assim, centro-bairro, floresta por bairro Paranaguamirim e a Florianópolis, no sentido contrário, bairro até em direção ao centro da cidade, em direção, finalizando nas proximidades da rua Uruçanga. Olha, assim que é bom, hein? Programa de sexta-feira já começando agitado e começando com a participação dos nossos ouvintes, porque ouvinte aqui no jornalismo da 89 FM tem prioridade.
1: Boa noite, turma. Aqui tá ouvindo a 89, opa, a mais ouvida de Joinville. Fala pra vocês, tô voltando de Balneário Camboriú agora aqui. Cara, saiu de Balneário de BC, tudo parado. Tudo parado.
0: É difícil.
1: Não tem pra onde correr. Emerson do Ademar Garcia, uma boa noite, um bom final de semana pra geral.
0: Obrigado. Bom final de semana também. Obrigado pela escuta. Tá saindo de Balneário Camboriú, ouvindo a 89 FM. Mas ali, né, meu amigo? Olha ali o trânsito, ali até Itajaí, até Navegantes. É o colapso da BR-101 aqui na região norte, hein? Ali não tem jeito, hein? Ali só uma via mar passando por outra via que o governo do estado disse que vai construir. Vamos esperar. Mas ali não tem jeito, hein? Ali colapsou a BR-101 completamente. Não tem dia, não tem horário. Assim como a BR-280, hein? Hoje, sexta-feira, como eu disse para vocês, resolvi ir até Araquari cumprir alguns compromissos particulares. Olha, levei tempo, hein? Levei tempo por volta da 1 hora da tarde, um trânsito intenso. Na volta, então, por volta das 3 horas, tudo parado na BR-280. Ainda teve um acidente que piorou ainda a situação na rodovia da BR-280, que a gente exige e tem que exigir mesmo, e tem que ter uma força política para sair a duplicação da BR-280. A hora é agora que vamos votar para deputado aí, deputado federal. Tem que ser agora para a gente ter representantes aqui em Santa Catarina, aqui em Joinville, representantes aqui da nossa região aí para sair do papel essas obras estruturantes.
2: Aqui é o cliente assíduo, das 8 da manhã às 8 da noite, ouvindo vocês. Marco Aurélio Braga, vai fundo. Tua reportagem é um 100 não, é 1000, tá bom? Um abraço para todos vocês, pro Nandão aí, que tá na assistência técnica aí, para todo mundo aí, tá bom?
0: Aí, muito obrigado. Sexta-feira é o dia dos elogios, né? Pra gente sair daqui já no sextou. Outro que aqui tá na escuta, grande, hein? Grande Ivo Cordeiro, tá aqui na escuta. Grande abraço, Ivo. Grande comunicador aqui de Joinville, das antigas. Ele é mais antigo que eu, Ivo Cordeiro. Bom, com certeza, né? Eu sou novo, perto do Ivo Cordeiro. Um abraço pro Ivo aí. Nós temos mais ouvinte na linha. Vamos colocar no ar.
3: Fala, Marcão. Boa noite. Boa noite, Jonathan Marques. A 280, não sei o que está acontecendo. Tu olha no Maps, não tem acidente, não tem nada. A princípio é só lentidão. Saí 15h40 da Barra do Sul, agora que eu passei o Colégio Agrícola. Flávio do Jarivatuba.
0: Flávio, o Flávio, é trânsito mesmo, né? Não tem, é volume de carro mesmo na 280. Olha, é impressionante. Como eu falei para vocês, realmente passando por essa minha experiência de ir até Araquari e pegar a BR-280 hoje, eu vi a quantidade de loteamentos que estão saindo ali na estrada Rio do Morro. É mais gente acessando a BR-280 que vai trabalhar nas imediações também. É o trânsito que só aumenta na BR-280. E eu vou falar um negócio para vocês, hein? Tá demorando tanto essa duplicação da 280, mais de 10 anos que a gente vem reivindicando por baixo a duplicação da 280, que quando fizerem a duplicação vai ter que construir outra rodovia, porque a duplicação não vai dar jeito, vai congestionar igual como está a BR-101 hoje, os exemplos estão aí, né? A BR-101, quando construíram lá em 1998, eu acompanhei bem, era repórter do Jornal A Notícia, acompanhei bem aí a construção de todo o trecho norte da BR-101, era um caos completo, né? BR-101, quando duplicaram ficou aquela beleza, e agora a gente aí, praticamente 30 anos depois, estamos nós aqui reivindicando e obras estruturantes na BR-101, tanto em Itajaí como aqui em Joinville, e também no perímetro urbano, que nesse momento está congestionado pelo menos a entrada do bairro Vila Nova e também na Otto Kardeff, quem vai para o bairro São Marcos, a gente precisando aí de obras estruturantes 30 anos depois, porque a rodovia BR-101 colapsou também. Olha, falando na BR-280, o acidente que eu falei à tarde, que acabou impactando ali no trânsito, uma mulher ficou gravemente ferida após a colisão com uma carreta da BR-280 em Araquari. A vítima sofreu traumatismo craniano e aí teve várias ambulâncias, vários socorristas que foram até esse acidente que aconteceu no quilômetro 24 da rodovia, por volta da 1 hora e 15 minutos. O corpo de bombeiros foi acionado para atender essa ocorrência da ciclista caída às margens da rodovia. Olha, vamos por um intervalo comercial, é rapidinho, e depois eu vou falar de uma operação da Polícia Civil que aconteceu aqui em Joinville nas primeiras horas da manhã, que desarticulou uma facção criminosa, hein, de tráfico de drogas em vários bairros, pelo menos 10 bairros aqui de Joinville. Você vai saber de tudo depois do intervalo comercial, é só um instante.
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0: Agora 6h19.
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0: Muito bem, estamos de volta agora às 6 horas e 24 minutos aqui em Joinville. Muito obrigado pela sua audiência, muito obrigado pelo seu prestígio durante toda a semana, né? O pessoal que escuta aqui, já vimos nosso ouvinte aqui, agradeço muito toda a audiência, o pessoal que escuta na ida e na frida, né? Como falam os joinvilenses, na ida para o trabalho e na volta do trabalho também, ouvindo 89 FM, acompanhando as notícias aqui do jornalismo no Joinville em Foco, que é um giro pelas principais notícias do dia, mas também, obviamente, com a participação muito grande dos nossos ouvintes, porque aqui o programa das 6 horas é o ouvinte em cima de ouvinte aí, falando das coisas da cidade de Joinville. Muito obrigado para todo mundo, um ótimo final de semana, mas também eu quero começar a dar uma alerta aqui, hein? A Mari está observando uma questão que é muito preocupante nesse período aqui em Joinville, mas não só em Joinville, hein? Eu tenho notado no Brasil inteiro a polêmica. O que a Mari está falando, que ela é do bairro Paranaguamirim, aqui no WhatsApp da 89FM? É que hoje ela tem uma observação para fazer, que é a poluição visual que se encontra a cidade com esse monte aí de wind banners espalhados, que são as campanhas eleitorais. Tudo bem que todos querem fazer sua campanha e apoio isso, segundo a Mari, mas vamos nos atentar aonde posicionamos os wind banners. Colocaram um bem na entrada da rotatória do bairro Ademar Garcia, atrapalhando totalmente a visão de quem vem sentido Jarivatuba e ao entrar na rotatória, causando um enorme ponto cego que acaba sendo perigoso. A Mari também continua dizendo que aos candidatos, um alerta aos candidatos, favor ter mais atenção onde colocam os wind banners, já que estão espalhados em calçadas, atrapalhando quem anda a pé, quem anda de bicicleta, agora nas esquinas, causando aí o ponto cego. É o alerta importantíssimo da Mari Oliveira, que mora lá no bairro Paranaguamirim. Olha, sensacional essa descrição aqui da Mari, assino embaixo também, Mari. Mas olha só, Mari, vou dizer um negócio para vocês. Eu vou dar um panorama desses wind banners para vocês, que eu tenho acompanhado essa polêmica e acompanhado em todo o Brasil, hein? O que acontece, né? Os wind banners viraram uma febre nas campanhas eleitorais. Talvez seja a campanha eleitoral com mais números de wind banners da história, mas isso tem um motivo. E eu fui pesquisar, falei com várias lideranças aí que fazem campanhas eleitorais, ouvindo entrevistas fora aqui do estado de Santa Catarina também, dos quais os contatos que eu tenho, que falaram o seguinte para mim, ó: o wind banner veio para substituir e substituiu aí de forma até mais econômica para as campanhas eleitorais, aquela pessoa que ficava com a bandeira segurando aí nas esquinas, aí teria que pagar a pessoa mais a bandeira e mais a alimentação da pessoa, mais o deslocamento da pessoa. Esses wind banners vieram para substituir justamente isso. E aí fica aquela pessoa também abanando aquela bandeira ali com uma vontade, que eu vou contar um negócio para você, né? Aí o pessoal resolveu assim, olha, vamos acabar com as bandeiras, boa parte, ainda tem as pessoas segurando a bandeira, mas cada vez menos gente, aí fazem esse volume de wind banners que são colocados na cidade de Joinville. Agora vem um outro ponto que a Mari observa. Primeiro, a poluição visual que a cidade aí tomou conta. No 7 de setembro eu vi uma quantidade de wind banners aí, olha, nunca vista aqui em Joinville. E depois a outra questão é o posicionamento. Aí é orientação para as equipes, né? Orientações para as equipes. Ó, toma cuidado para não botar numa esquina, toma cuidado para não botar numa calçada que possa atrapalhar aí a locomoção das pessoas, a mobilidade das pessoas, colocar num ponto onde não cria esses pontos cegos, como diz aí a Mari. A gente vê em várias rotatórias, a rotatória ali do Parque da Cidade, que vem do bairro Fátima ali, do Guarabara, também tem muitos aí wind banners por ali. Enfim, faz parte da realidade, é uma questão que a campanha eleitoral está aí, até o dia 1º de outubro estão acontecendo as propagandas, né, eleitorais no rádio e na televisão. A propaganda de rua vai pelo menos aí até o sábado, dia 3. Então, temos que conviver com isso. Mas não pegue o gosto aí, você que é da iniciativa privada, ficar espalhando de banner aí para a cidade, que vai tomar uma multa aí. Depois que acabar a eleição, volta tudo ao normal e os fiscais da prefeitura vão ficar atentos. É, porque o pessoal acha que agora ficou sem lei, né? Ficou sem lei. Aí, podemos botar um wind banner em tudo que é lugar. Não mesmo, é só no período eleitoral. E aí eu tava falando com o Nando agora aqui, rapidamente, em Jaraguá do Sul, houve um recolhimento aqui, que não é que, não é que dá para colocar em qualquer lugar, não é qualquer lugar. Tem órgãos públicos que não podem ser colocados, você pode fazer uma denúncia na Justiça Eleitoral, fazendo foto e baixando o aplicativo Pardal do Tribunal Superior Eleitoral, do Tribunal Regional Eleitoral aqui de Santa Catarina, para fazer essa denúncia. Tem multa também para quem descobrir, tem aí o recolhimento dos materiais colocados em locais proibidos. Olha, a Polícia Civil fez uma grande operação hoje aqui em Joinville, hein? Operação aí para desarticular uma facção criminosa aqui em Santa Catarina e principalmente aqui em Joinville, hein? A operação realizou aí, essa operação atuou aí nas lideranças relacionadas ao crime organizado. A ação foi coordenada pelo Departamento de Investigações Criminais e resultou na prisão em flagrante de 5 pessoas. Ao todo, foram cumpridos 13 mandados de busca e apreensão nos bairros Jardim Sofia, Paranaguamirim, Costa e Silva, Parque Guarani, Morro do Meio, Vila Nova, Rio Bonito, Nova Brasília, Vila Cubatão e Jardim Paraíso. Durante a operação, os policiais apreenderam uma pistola semiautomática, munição e drogas. Uma pessoa estava foragida da justiça criminal e também foi localizada e encaminhada ao presídio de Joinville. É, uma pistola semiautomática foi apreendida aí pela polícia nessa grande operação contra a facção criminosa em 10 bairros aqui da cidade. Eu recebi as imagens aí dos nossos ouvintes aí, que a DIC dava pelas ruas da cidade bem pela manhã, né? Pela manhã bem cedo. Até brinquei aqui. Teve gente que foi acordada pela polícia às 6 horas da manhã, com aquela batidinha na porta. É a polícia. Bom dia. E não se mexe, você tem direito ao advogado.
1: Bom dia.
0: Exatamente, teve gente que foi acordado e foi os criminosos, é isso aí, boa ação da DIC aqui da Polícia Civil de Joinville. Olha, vamos pro intervalo comercial, mais um, tá rapidinho, hein, programa do Sextou, hein, programa que daqui a pouquinho, agora já dá pra dizer, hein, daqui a pouquinho, né, depois do intervalo eu vou dizer o que você vai comemorar nessa sexta-feira aqui em Joinville, falando aquela famosa frase. A gente volta daqui a pouquinho, depois do intervalo comercial.

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1: Agora, 6h32.
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0: Muito bem, estamos de volta agora às 6 horas e 37 minutos aqui em Joinville. E você está ouvindo o Joinville em Foco aqui na 89 FM, do jornalismo da 89 FM. Um giro pelas principais notícias do dia, né? Mas hoje é sexta-feira, né, gente? Olha, o tempo vai chover bastante final de semana. A prefeitura está em alerta devido às chuvas que podem atingir, chuvas fortes aqui na nossa região. Mas eu vou dizer um negócio para vocês, hein? Agora, 6 horas e 38 minutos, é aquela velha frase, né? Sextou, quem fez, fez, quem não fez, não faz mais. Agora vai deixar lá, Bruno. Fez o relatório, só segunda-feira agora, né? Aí o chefe vai segunda-feira, vai pedir pra você, né? E o relatório, cadê? Tá em cima da minha mesa? Não, não fiz, tal, aquela coisa toda. Ah, mas tem que... É, tem gente que leva trabalho pra casa, né? É, pode levar. Final de semana é pra descansar. Olha, e vamos lá, ora, é uma matéria, uma notícia agora, vinda da Prefeitura de Joinville aí sobre as obras da Avenida Santos Dumont, hein? Olha, uma recém saiu aqui essa notícia que a partir de segunda-feira, dia 21 de setembro, a Secretaria de Infraestrutura Urbana aqui da cidade vai liberar uma faixa de rolamento das obras da duplicação da Avenida Santos Dumont, nas proximidades ali do Comprão, do supermercado Comprão. Assim, o trecho contará agora com duas faixas no sentido centro, contribuindo, né, para a maior fluidez do trânsito. O pessoal aí que sofreu nos últimos dias aí, ali com estava afunilando ali porque estava saindo as obras, uma faixa vai ser liberada na frente da obra, entre as proximidades da rua Otto Nasi e da avenida Rolf Wisch. Já foram concluídas a terraplanagem, drenagem e o deslocamento da rede elétrica. Também avançam aí a construção do muro de contenção e pavimentação e os passeios, ciclovia e infraestrutura para a iluminação pública. Então está andando as obras da duplicação da Santos Dumont e agora mais uma faixa liberada a partir de segunda-feira. Essa obra da duplicação da Santos Dumont recebe um investimento de aproximadamente 24 milhões de reais. Olha, esse final de semana ali no Morro do Meio tem o Centro de Bem-Estar Animal, vai fazer ali um mutirão de microchipagem de cães e gatos no Morro do Meio, hein? A ação não tem cobrança, é gratuita e ocorre das 8 horas da manhã até as 4 horas da tarde na Escola Municipal Rubens Schlickmann. E ali e também será contemplados animais e moradores dos bairros Nova Brasília, São Marcos, Floresta, Anitta Garibaldi, Glória e Vila Nova. É a Escola Municipal Rubens Schmidlin. Agora acertei. É a microchipagem de cães aqui em Joinville, de animais de estimação, que é uma obrigação por lei desde 2025. Uma lei de número 9.926, a legislação atribui aos tutores e responsáveis pela microchipagem e determina que o procedimento seja realizado até 15 dias após a adoção do animal. É, e realmente o ciclone está preocupando muito aqui toda a região. Já tem aí destaques da Prefeitura Municipal de Joinville aí de olho no temporal que pode atingir a cidade aqui nos próximos dias. A Defesa Civil de Joinville monitora a possibilidade de chuva intensa e volumosa para sábado e domingo. Durante o período, são esperados acumulados aí de chuva de 50 a 70 milímetros, principalmente entre sábado e amanhã de domingo, quando a chuva deve ser mais expressiva. A chuva intensa inicia na madrugada de sábado por conta da formação de um sistema de baixa pressão de circulação marítima. No domingo, a aproximação de uma frente fria, também há condições de chuva associada com temporais isolados, que pode ocasionar raios, rajadas de vento e queda de granizo. Olha, qualquer emergência, qualquer situação, ligue. Então anote aí em ligar para o telefone da Defesa Civil no 199 ou no Corpo de Bombeiros 193. E se você quer receber aquelas mensagens da Defesa Civil dando alerta aí, teve um alerta aí na semana passada que assustou muita gente, aí começou a buzinar o celular das pessoas aí, porque tinha um alerta aí de chuvas de extremas aqui na nossa região. Para isso, você tem que mandar o seu CEP para o número 40199 por SMS, mensagem de texto. Mensagem de texto para o número 40199 e você coloca o CEP da sua residência para receber as mensagens de alerta da Defesa Civil. Olha, nós temos ouvinte na linha, a gente coloca no ar.
1: Olha, vou falar aqui sobre esses wind banner.
0: Diga lá.
1: Outra coisa. Eu tenho uma empresa lá no Demar Garcia, eu coloquei o meu lá na avenida lá, em cima do canteiro, não tava atrapalhando a visão de ninguém, era o meio da avenida. Não deu uma semana, veio a notificação, mandaram tirar, se não tirar ia receber uma multa e não sei o que, era obrigado. E não tinha tempo para nada, tive que tirar. Agora tá essa mundiceira aí desses turma da eleição aí, querendo tudo é um por cima do outro aí. Aí eles podem, o trabalhador que tá na correria ali o ano todo não pode. Vai entender? Emerson Lema Garcia de novo. Eita!
0: É, tá aí a indignação aí, né? O Tribunal Regional Eleitoral tem determinado aí a retirada dos wind banners aí que estão aí atrapalhando a locomoção das pessoas e acabando aí colocando em local irregular. Olha, que bem, propaganda não deixa de ser propaganda irregular aí colocar em alguns pontos, né? A legislação autoriza aí os bandeiraços, né? As bandeiras, o wind banner ao longo da via pública, desde que sejam imóveis, desde que sejam móveis, né? Não sejam fixos e sejam colocados das 6 horas da manhã e retirados até às 10 horas da noite. Não pode ficar a madrugada toda, né? E que não dificultem o trânsito das pessoas e veículos. Ocorre que essa permissão individual não afasta a ilegalidade quando as peças estão dispostas aí de um lado, de lado a lado, e também provocando aí o problema da locomoção das pessoas. Na verdade, assim, nós estamos num período excepcional, que é o período eleitoral, então tem uma certa liberdade para fazer propaganda política nesse período aí, que começou dia 16 de agosto e vai até aí o dia 2 de outubro, véspera das eleições. Então, é muita calma nessa hora aí. Aí depois, por cidadão comum, aí tem as regras da cidade, né? Não pode ser colocadas em praças, não pode ser colocado em alguns lugares, porque tem as regras próprias dos municípios aí que regem, né, a questão da comunicação visual. Mas tem aí as suas regras para a campanha eleitoral, embora seja um pouquinho mais maleável do que o normal.
2: Fala, pessoal, boa noite, tudo bem? Aqui é o Marcelo do Costa Silva. Eu queria só fazer uma pergunta, cara. Aqueles carros que ficam ali atrás do Procon, ali na Blumenau, tem um estacionamento ali, cara, que tem uns carros que não são velhos, tá? Se eu não me engano, acho que é da prefeitura. E não está sendo usado. E, cara, chegou muita frota nova ali da HB20. E, cara, já tá muito tempo parado ali também, os carros já estão muito empoeirados. Cara, isso aí é dinheiro jogado fora da gente, né? O que eles vão fazer com esses carros, cara? Um abração.
0: Olha, é um bom questionamento aí do nosso ouvinte. Que eu saiba, esse estacionamento ali na rua Blumenau, atrás do Procon, é da Secretaria Municipal da Saúde, que tem... Ali tem vários órgãos públicos, né? Tem a Secretaria Municipal da Saúde, tem ali a Secretaria do Meio Ambiente, também tá ali o Procon. Então, são os carros ali da Prefeitura. Pode estar numa fase aí de emplacamento, legalização, enfim, é até um bom questionamento pra gente ir atrás desses carros que estão parados ali no estacionamento, que só até... Prova o contrário, são aí de responsabilidade da Secretaria da Saúde ou de algum órgão da Prefeitura. Olha, o destaque, eu falei hoje, né? Nós estamos indo para o intervalo comercial, está saindo as obras do novo binário aqui em Joinville, o binário da Monsenhor Gersino, que vai ter obras durante a madrugada para o asfaltamento da rua Monsenhor Gersino, para não impactar o já problemático trânsito na zona sul da cidade de Joinville. Vamos então ao intervalo comercial, daqui a pouquinho a gente volta, tem mais notícias e tem o comentário de Gabriel Fronzi sobre o esporte e o jogo do Jeque no final de semana lá em Jaraguá do Sul. Já voltamos.

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1: Agora 6h47.
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Muito bem, estamos de volta agora às 6 horas e 52 minutos aqui em Joinville. Muito obrigado pela sua audiência nesse sextou. Você que está indo para casa, né? Já se preparando aí para essa sexta-feira, para descansar o final de semana, para segunda-feira começa tudo de novo. E vamos firme, né? Mas vamos aproveitar o final de semana que promete ser chuvoso, né? Então vamos aí tomar cuidado. Você que tem compromissos também no sábado, no domingo, aliás, amanhã. Da manhã, sábado, estará aqui mais um presidenciável na cidade de Joinville. Dessa vez, Flávio Bolsonaro, nas lideranças das pesquisas, estará aqui em Joinville, na Expoville. Já estiveram também na cidade o Romeu Zema, do Partido Novo, e o Renan Santos, do Missão. Na semana passada, estava aqui na cidade. E, paralelamente a isso, mas não aqui em Joinville, em Florianópolis, estará o candidato Lula, em Florianópolis, num grande evento, no lado da Assembleia Legislativa, às 9 horas da manhã. Flávio Bolsonaro, aqui em Joinville, 10 horas da manhã. E, depois daqui, o Flávio Bolsonaro vai até o oeste do estado, em Chapecó, onde fará mais um comício.

0: E tem os cuidados com a chuva aqui na região. Mais uma vez, repito aqui, as chuvas intensas que terão nesse ciclone que chega aqui no estado de Santa Catarina, principalmente atingindo a região norte do estado e aqui em Joinville. Olha, vamos falar de esporte. Quem entende de esporte aqui na 89 FM é Gabriel Fronzi, que traz as notícias do Joinville Esporte Clube.
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0: Muito boa noite, meu amigo Gabriel Fronzi. Então, aí, antes do sextou e do aniversário do grande Dudu, ou Mister, tem novidades aí do Joinville Esporte Clube que entra em campo amanhã, né, Gabriel, pela Copinha.
2: É porque amanhã o Joinville tem esse duelo local contra o Nação, né, Marcão? Uma ótima noite para você, pro Nando e para todos ligados aqui na 89 FM. E curiosamente, o Joinville tem esse duelo contra o Nação em que o Jack não é favorito, né? E hoje a gente fez um raio-x, Marcão, sobre essa equipe do Nação, que tem o seu formato, o seu modelo de negócio muito bem definido, né? Então é um time focado em revelar jovens jogadores, em tentar fazer negócios com eles. Tanto que a média do Nação que entra em campo amanhã contra o Joinville é de 20 anos, né? A média de idade desses jogadores. Então é um clube que tem o seu formato, né? O modelo de negócio muito bem formatado. O Nação só nesses últimos meses já vendeu 4 atletas. Existem outros 3 jogadores que estão no elenco da Copa Santa Catarina que também já estão vendidos. Ou seja, o Nação está fazendo a dele e amanhã entra em campo com um time muito jovem contra o Joinville. Isso não significa que o Nação será frágil. E isso sim coloca até uma responsabilidade ainda maior no Jack para o duelo de amanhã.
0: É um jogo que não é fácil, né? Joinville não anda lá com um grande time, está também se estruturando. Tem o Diego Souza aqui, que é um técnico iniciante, e enfrenta aí uma estrutura bem montada, que é do nosso adversário. É o clássico, né, Gabriel? Vamos dizer assim, né? Clássico, um derby, vamos botar assim, que são times da mesma cidade ou da mesma região que é de Araquari, né? O time que o Jack vai enfrentar.
2: É, e aí assim, né, Marcão, eu até falei no 89 Esportes de hoje, se a gente analisar elenco por elenco, situação por situação, o Joinville tem mais condição de construir o resultado, óbvio, só que eu não me surpreenderia, por exemplo, com um empate. Ou se o Joinville ganhar, pra mim, normal. Se o Nação ganhar, pra mim, normal também. Acho que as duas equipes estão na mesma prateleira, e isso reflete muito aonde trouxeram o Joinville nesse momento. Inclusive, né, Marcão, viralizou muito hoje nas redes sociais a entrevista de ontem do técnico Diego Souza do Joinville, com uma camisa com o escudo do Joinville já descolado, né? Somente com aquela cola ali no uniforme, sem qualquer tipo de padronização visual, sem backdrop, sem... Enfim, o Joinville deu um aspecto que eu acho que uma palavra reflete muito bem para o momento. Relaxo. O Joinville virou um clube relaxado, Marcão.
0: Sim, tá praticamente abandonado, todo mundo saiu, só tá o presidente ali que vai sair também no futuro, já entregou o boné, vamos dizer assim, né, Gabriel? Sim. E aí tá nessa transição aí até o dia 30 de novembro, né? Novembro, 30 de novembro.
2: Isso. É a transição. E tanto que hoje era esperado, inclusive, uma manifestação do presidente do Conselho Deliberativo do Joinville sobre esse comitê de transição, né? Mas, de fato, ele ainda não se posicionou. Marcão, só para fechar, o Jack Futsal joga amanhã, 9 da noite, contra a equipe do Camacuã, né?

0: em campo em Jaraguá do Sul. Esse aí é o calendário aqui de Joinville das competições. Gabriel Fronzi, muito obrigado. Um ótimo final de semana. Boa transmissão amanhã do Joinville na Copinha. E nós nos vemos segunda-feira ou daqui a pouquinho no aniversário do Mister.
1: Espero no segundo chope, Marcão. Um abraço.
0: Já tá se deslocando, Gabriel Fronzi. Abraço, Gabriel. Bom final de semana. Cuida do Joaquim. Gabriel Fronzi, já está aí, o Dudu Silva, né, que é o integrante aqui da Tropa de Elite, aniversário hoje, Nando, é um grande, como diziam os mais antigos, um grande convescote ali, com grandes amigos, vamos lá, dar um abraço no Dudu aí, muita felicidade também rever grandes amigos nesse congraçamento aí para o aniversário do grande Mister Dudu Silva. E muita gente mandando mensagem aqui, porque todo mundo indo pro sextou, né? A Lisa, motorista de aplicativo, sempre atenta, assim, sempre participante aqui do jornalismo da 89 FM, que toma bastante café durante o dia, Lisa, tá, motorista de aplicativo sempre ligada, aí do Itaúm, aqui de Joinville. Olha, um abraço também pro tio Legal, sempre ligadinho aqui na 89 FM, hoje esteve lá no Beto Carreiro, deu uma volta, um giro pelo Beto Carreiro, tio Legal. Um abraço para todo mundo que vai sextar e que façam um grande final de semana. E a gente se vê segunda-feira. Eu, Marco Aurélio Braga, me despeço de vocês aqui no programa Joinville em Foco. Retornamos segunda-feira, às 6 horas da tarde. E também no programa Ponto de Partida, às 6h30 da manhã. O programa que acorda cedo para deixar você bem informado e bem informada das notícias do Brasil, do mundo, de Joinville e de Santa Catarina. Nando, muito obrigado, bom final de semana. O Nando que continua aqui com vocês com a programação musical da 89 FM e o ouvinte.com. Agora você está, tchau!

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16: Muito bem, senhoras e senhores. E aí, como é que você tá? Tudo bem? Tudo certo? Tudo certo pra você que ouve aqui a 89.

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1: Senhoras e senhores, uma ótima noite de sexta-feira, sexta-feira, sexta-feira, até que enfim, até que enfim. Ela chegou, palmas para a nossa sexta-feira, palmas, aí, agora sim, palmas para a nossa sexta-feira. Hashtag sextou, outro abrindo a boca de sono ali, ó. Você viu essa? Quer deixar alguém curioso? Ô, Marcão. O Marcão conseguiu movimentar o grupo aqui da empresa. Só com uma foto. Ai, meu Deus do céu, cara. Ó, gente, você que tá ouvindo a gente no seu carro, em casa, no trabalho, seja bem-vindo, viu? Uma ótima noite, sexta-feira. As nossas sexta-feiras, você já sabe, né? Dia de você participar, pedir sua música, mandar aí o seu som pra todo mundo. E eu tenho prêmios pra você, adivinha? Adivinha o que eu tenho de prêmios, hein? Adivinha o que tem de prêmios? Quer ver todo mundo participar? Quer ver? Como é que faz? É só dizer que você vai ganhar a parte de ingresso pro Beto Carreiro. O Beto Carreiro Round! Aê! Quem quer ingresso, hein? Tem um par de ingresso pra você e pra mim. E aí, vamos? Bora? Hashtag partiu? Vamos aí pra mais uma sexta-feira. Você pede a sua música, manda o seu som pra todo mundo que tá aqui ouvindo 89 nessa noite.
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1: Começar com o Léo Magalhães e o Wesley Safadão, os dois amigos aqui na 89.

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2: 89 é Gentilice de Verdade, as melhores músicas pra você. Alô, Virgínia! É a turma do pagode com o Grupo Chocolate aqui na programação, hein? Pra você que tá ouvindo a gente, curtindo a programação também, uma ótima noite. Obrigado pela sua participação, viu? Seu Aloysio tá aqui ouvindo a gente, né, seu Aloysio? Aloysio Petri tá sempre ligado, ouvindo a 89, quem mais sextou? Estamos trabalhando, hein? O Adriano Vigilante tá aqui ouvindo a gente, pedindo música, já já eu toco seu som aqui também. Olá, boa noite, sextou pra todo mundo, hoje eu vou ganhar um par de ingresso pro Beto Carreiro, quem tá aqui é o Thiago Alexander, e aí, Thiagão, como é que você tá, meu querido, tudo certo? Obrigado aí pela participação também, manda esses ingressos pra cá, pra Guaramirim, é o David Franco de Guaramirim, ouvindo a 89, tá concorrendo também, quero ganhar esses ingressos pro Beto Carreiro pra ir com meu pai, quem mandou aqui é a Isadora Gabriele Franco, a filha do David Franco, sabia. Tchau, Isa, e aí, Isa, bom também? Quem mais tá aqui? O Alberto Kinnin tá aí pedindo música também, participando, né, meu querido? Já já eu volto com a sua participação. Vai mandando mensagem aí.
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Sejam infeliz de verdade de volta aqui com o nosso ouvinte.com. Hoje valendo prêmios pra você, hein? Todo mundo participando bastante, gente participando aqui, hein? Hoje tem o par de ingresso pra curtir o Beto Carreiro. Ô Beto Carreiro, quem quer ir pro Beto Carreiro? Levante a mão. Hoje tem par de ingresso pra você. É só você pedir a sua música, mandar o seu som pra todo mundo que tá aqui ouvindo a gente. Curtir a programação da 89. Ah, coisa boa, hein? Já pensou ganhar, hein? Par de ingresso pro Beto Carreiro? Quem tá aqui, ó, ouvindo a gente, ó, a Nayana, quero participar, hein? Oi, Nayana, tá aí, ouvindo a gente, obrigado pela participação. O Luiz Fernando tá aqui também, Luiz Fernando, um abraço pra você. Ô, Luiz, eu não tenho essa música aí, meu querido, não tenho, não achei, na verdade, essa música, tá bom? Pede outra aí, pede outra pra sua pequena. Quem mais tá aqui? Boa noite, 89, passando pra desejar uma sexta-feira bem legal. Aquele gesto Roberto Carreiro, Arildo Galdino do Parque Guarani. Um abraço aí pra todo mundo do Parque Guarani. Pessoal, gente boa que ouve a gente também. Quem mais tá aqui ouvindo a gente? Fala 89 FM, vamos que vamos. Quero ganhar esse par de ingresso, Beto Carreiro, é o Flávio, a Grazi, a Lavínia e o Lorenzo. E o pessoal, a família inteira ouvindo 89, que legal, que legal. A Maria do Iririu tá aqui, ó, toca a Morena do Luan. Muito bem, já eu toco pra você, essa música é boa demais, hein? Morena, do Luan Santana. Muito bem, um abraço, obrigado. Quem tá indo lá pra onde que tá indo mesmo? Ah, pra praia, né? Indo pra praia. O Valberto Cunning tá indo lá pra Ervino. Ah, lá vai pro Ervino, vai pra praia. Veja só que coisa boa. Vai pra praia, descansar. Aí sim, hein? Aí sim. Um abraço pra você, obrigado pela participação. E o som que o Valberto pediu é o som do Panda com Gustavo Lima.

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E aí, Morena, com Luan Santana. As melhores músicas pra você que tá aqui sintonizado e ouvindo a gente, curtindo a programação da 89 nessa noite. Rápido intervalo, já volto.

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mesmo, senhoras e senhores, de volta aqui na programação da 89 nessa noite de sexta-feira. Hashtag sextou, um abraço pra Ana. A Aninha tá ouvindo a gente. A Ana tá ouvindo a gente lá no Boa Vista. Beijo, obrigado pela participação. Quem mais tá aqui, ó, participando, mandando mensagem no nosso WhatsApp, o WhatsApp da 89. Quem é você aqui? Cadê o nome? A Tamara. Oi, Tamara. E aí, Tamara? Boa noite, toca pra mim aí o Música do Menos é Mais. Me põe no sorteio pra ganhar os ingressos. Tá concorrendo, tá bom, Tamara? Beijo, obrigado pela participação. Boa noite, Nando. E aí? É o Gilmeri, do Costa e Silva, tá pedindo aí a música do Camisa 10. Também vou encaixar aqui na programação pra ti, tá bom? Tá bom, quem mais tá aqui ouvindo a gente? O Gilson Tavares. O Gilson Tavares é motorista de aplicativo e ouve a gente o tempo todo, hein? O Gilson, um abraço pra você, obrigado aí pela participação. Você que é motorista de aplicativo, você tá ligado, né? Que você é o melhor motorista do mundo, você é o melhor ouvinte do mundo também, porque, atenção, você que é passageiro de motorista de aplicativo ouvindo a 89 FM. Esse motorista aí merece mais do que 5 estrelas, tá? Tá melhor, motorista, você tá em boas mãos. Olá, boa noite. É Ana Cláudia Garcia Santana do Parque Guarani ouvindo a gente. Tá ouvindo a 89, toca a música do Cadeira Cativa pra animar esse restinho de sexta-feira, de sextou. Coloca no sorteio. Ô, Ana, e aí, sextou ou tá sextando? Me conta, como é que você tá aí? O Kleber Alex Andrade, do bairro Aventureiro, tá ouvindo a gente, pedindo a música do Retrovisor do Gustavo Lima. Um abraço aí pra você, obrigado pela participação. Ela tá aqui, ó. A Lisa, motorista de aplicativo, também ouvindo a gente lá no Itaú, sempre ligada, tá desde as 5 da manhã ouvindo a gente. Ô, Lisa, um abraço pra você aí, viu? Obrigado pela participação. Tem um bonezão lindo da 89 FM, rosa ainda. Gostei, gostei. Mandou foto aqui. O Mauro do Guanabara também, o motorista, tá ouvindo. É motorista de aplicativo, Mauro? O Mauro tá ouvindo a gente, ó. Mandou foto da frente do seu rádio. Sintonizado em 89.5, é a Joinvilense de verdade. Obrigado aí pela participação, todo mundo ouvindo a gente. Ó, revelação, tá escrito, quem pediu essa é o Denis Muniz do Costa e Silva, também ouvindo a gente, curtindo a programação da 89. Aí sim, hein? Aí sim, é bom demais. Ó, quem pediu essa, tá aqui ouvindo a 89, tá bom demais, hein? É, o Etelvino do bairro Aventureiro pediu o Chitão e o Chororó com sinônimos. Tá concorrendo aqui também. Obrigado pela participação, viu?

0: É isso mesmo, é ouvinte.com. Você tá na 89, sintonizado, ouvindo as melhores músicas, curtindo. Você que tá em casa, tá no carro, tá no trabalho, tá ouvindo a gente. Obrigado pela sua audiência. Ó, daqui a pouco eu mando alô pra todo mundo aqui. Ó, rapidão, já volto. 89.
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0: Joinville é de verdade, as melhores músicas pra você que tá aqui participando, valendo prêmios pra você, par de ingresso pra curtir o Beto Carreiro, hein? Par de ingresso pra curtir o Beto Carreiro World. E aí, tá afim de participar? Manda a mensagem, manda o seu alô, pede a sua música aqui no nosso WhatsApp.
1: Boa noite, amigos da 89 FM, aqui é o Gilson Tavares, motorista de aplicativo do bairro Comasa. Se possível, toca aquela do Bruno Barreto, 40 graus de amor, febre de apaixonado. Uou, uou, uou, uou. Gilson Tavares, motorista de aplicativo do bairro Comasa. Um abençoado final de semana a todos. Gilson do Frete, essa rádio é top show, valeu, falou.
0: Valeu, Gilson do Frete. Um abraço. Essa música aqui, ó, sai cantando então, Bruno Barreto, 40 graus de amor na 89.

0: 89, a Joinvilense de verdade, as melhores músicas pra você, o Zé Neto e o Cristiano Cadeira Cativa aqui na programação. Rápido intervalo, já já eu volto com mais ouvinte.com. 89 FM.
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16: E um desmoronamento aí da encosta provocou a interdição da faixa da direita da BR-280 no quilômetro 99 na manhã desta sexta-feira em Curupá. O sentido aí, no sentido crescente da rodovia em direção a Rio Negrinho, no Planalto Norte Catarinense. Segundo a PRF, a Polícia Rodoviária Federal, a interdição foi feita de forma preventiva porque o deslizamento comprometeu a estabilidade e a segurança do trecho. O local é uma subida de serra com duas faixas. Com a interdição, os veículos seguem apenas pela faixa da esquerda, o que deve provocar uma lentidão, retenção no sentido do Planalto Norte. A PRF ainda orienta os motoristas a reduzirem a velocidade com antecedência ao se aproximar do quilômetro 99 e redobrar a atenção na sinalização de emergência no trecho. Os condutores também devem respeitar o funilamento da pista durante a passagem pelo local interditado. Segundo a PRF, ainda não há previsão para a regularização do trecho.
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16: E aí, como é que você tá? Senhoras e senhores, uma ótima noite pra você que tá aqui, ó, ouvindo a 89 nessa noite. Palmas pra você, palmas, você merece palmas, palmas. Aê!
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16: É Joinvilense de verdade, esse é o 20.com aqui na programação da 89, você aí. Pode mandar sua mensagem, pede o seu som 991210089. No final dessa hora, tem prêmios pra você. No final dessa hora, tem o par de ingresso pra curtir Beto Carreiro. Já pensou você, hein, no Beto Carreiro? Vou mandar um alô aí pra Tatiane do Vila Nova, tá ouvindo a gente, junto com o seu esposo. É ele mesmo. Tá aí, o pessoal trabalhando hoje, hein? Ai, ai, ai. E aí, correndo hoje pra cima e pra baixo. Um abraço, obrigado aí pela participação. O Alessandro também está ouvindo a gente, mandou mensagem aqui, está participando. Obrigado pela sua audiência. O David Muniz do Cássio Silva, já mandei alô pro David, né, David? Um abraço, obrigado aí também. Sempre ouvindo e curtindo a programação da 89. Agora, a Lisa é o seguinte, a Lisa mandou aqui, ó. Oi.
2: Ronaldo,
16: oi.
2: Se é pra mandar foto do rádio, então pega. Pra que eu vou querer outra rádio, se na 89 eu tenho tudo.
16: É.
2: Eu tenho informação, eu tenho jornal, eu tenho música, eu tenho alegria, eu tenho risadas, eu tenho futebol, que eu não gosto, mas tenho. Então, assim, a 89 é completa. E é isso.
16: Tá bom, Lisa. Olha, ela mandou foto aqui do multimídia do carro dela, só tem a frequência da 89, Salva. Só isso. Aí é bonito de ver. Um abraço, viu? Obrigado pela participação, Lisa. Tá aí ouvindo, participando, é motorista de aplicativo. Um abraço pra vocês aí. Também a Claudine tá aqui.
9: Boa noite, Nando.
16: Boa noite.
9: Sextou com 89, Claudiane de Freitas, Barra Costa Silva. Hoje toca a música Sapequinha, do Eduardo Costa, pra gente curtir.
16: Sim, senhora.
9: E me leva pro Beto Carreiro, 89. Ó. Quero ir lá conhecer. Beijão, bom final de semana.
16: Beijo, um abraço pra você e pra família inteira. Claudiane.

0: Obrigado, Diego. Vitor Hugo.
1: Obrigado, Bruno e Marrone, por aceitar o convite.
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0: sexta-feira é hoje.
1: Aqui em casa não.
0: É hoje, aqui ó, as melhores músicas pra você na programação da 89 nessa noite. Noite de sexta-feira, dia de você participar, ganhar prêmios. Hoje tem um par de ingressos pro Beto Carreiro. Quem quer ir pro Beto Carreiro, participa aí, já já volto.

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1: 89, 8h23.
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1: Fala, tudo bom? Já de volta aqui na programação da 89 nessa noite. Noite de sexta-feira, como é que tá a sua sexta, hein? Tá tudo certo? Tudo bem? Como vai? Bora aumentar esse volume aí, hein? Aumenta mais esse volume porque tem música boa chegando. É a sua participação aqui, ó. 89 FM. É Joinvilense de verdade. Deixa eu mandar alô pra essa galera que tá aqui ouvindo a gente. Bastante gente participando aí. Gente do céu, bastante gente. A Simone do Jarivatuba tá aqui ouvindo a gente, pedindo música. Já vou tocar o seu som. Que mais? Boa noite. Sou Maurici Silva, da Silva, do Iririu. Participar do sorteio, oferece para sua esposa Maria. Um abraço aí para todo mundo, vocês também. Um abraço, tá? Obrigado pela participação, viu? A Camila Campinas do Panágua tá ouvindo a gente. Boa noite, Nando. Dando um trato na casa e curtindo 89 na sexta-feira, mulher. Aí sim, hein? Toca aí pra gente, vai lá na Maiara e Maraíza, vai lá, viu? Seguinte, dando um trato na casa, a mulher não para de jeito nenhum, é 8h29 já. Jesus amado, Jesus amado. Um abraço aí pro Gustavo e pra Alana, tá ouvindo a gente também. Ó, e quem tá... Ó, o Lúcio Souza disse que pegou 2 horas de fila vindo de Balneário Camboriú, ouvindo 89. Meu Deus do céu, meu Deus, dá pra vir a pé, você ia e voltava. Muito bem, senhoras e senhores, e aí? Quer participar? Manda mensagem em 991210089. O Luiz Motora tá ouvindo aqui, né, Luiz? Já eu ouço o seu áudio também. Ai, ai, ai, trocar por sushi. Você gosta de sushi, é, Luiz? O Luiz gosta de sushi. Ah. Que figura. Ô, Sidney, tá aqui também? Já eu ouço o teu áudio, pessoal participando. Agora o som deles.

0: Você foi mesmo?
1: E amanhã em Maraíza aqui na programação. Vai lá, vai lá, vai lá. Pra você que tá aí, tá aí, tá aí. Participa aí, viu? 991210089. Valendo prêmios pra você. Passaporte pro Beto Carreiro. Corre, participa!
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1: 89, agora 8h35.
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fala, turminha, de volta aqui, ó. 89 FM. Sexta-feira, e aí, sextou, chovendo. Ai, ai, ai, tempinho. Que coisa boa, hein? Sexta-feira, aqui na Rua Lages, no centro de Joinville. Tá chovendo, tá chovendo. Começou a sexta-feira, hein? E aí, o que, que eu vou falar? E você aí, tá de boa? Tá curtindo a 89? É bom saber que você tá aqui ouvindo a 89. Ai, meu Deus. Cara, é o seguinte, vai participando e vai pedindo a sua música, manda aí o seu som pra todo mundo que tá aqui ouvindo a gente, curtindo a programação. Deixa eu mandar um alô pra Leonice Aparecida de Moura do Itaúm, ouvindo a gente. Oi, mulher, como é que você tá? Tudo bem? Pediu essa música aqui, ó. E essa é boa demais, hein? Mesmo chovendo, a gente aumenta o volume e diz...

0: Essa música é boa demais, hein? Eu sou aí do Menos é Mais com o Pablo, Saudade Inconveniente, as melhores músicas pra você que tá aqui ouvindo a gente, curtindo a programação da 89 no seu carro, em casa, no trabalho, tá todo mundo ouvindo, todo mundo curtindo, e é bom saber que você tá aqui também, viu? Você pode participar, porque daqui a pouco tem um sorteio, daqui a pouco tem um sorteio de par de ingresso pra curtir o Beto Carreiro. Já pensou você no Beto Carreiro? Já pensou você feliz da vida no Beto Carreiro? Tá na hora de você participar. 991-210089 é o nosso WhatsApp para você mandar o seu oi, seu alô pra gente nessa noite chuvosa, chuvosa de sexta-feira. Já já tem a música da semana, não sai daí.
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0: 89, 8 e 47.
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2: Muito bem, senhoras e senhores, já de volta aqui na programação da 89 nessa noite de sexta-feira. E aí? É Joinvilense de verdade. Tá na hora de você conferir a nossa pancada da semana. Nessa semana tem pancada da semana com eles. O Zé Neto e o Cristiano, é Plano C.
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As melhores músicas pra você nessa noite. Eu sou do Kaique, do Felipe Luan Santana, Mente Sã. E aí, o som do Plano C com o Zé Neto e Cristiano, nossa pancada da semana. Essa semana, as melhores músicas pra você. Gente, boa. Seguinte, quem tá levando prêmios pra casa vai ficar feliz da vida, vai ficar feliz porque vai pro Beto Carreiro por conta da 89. Vai pro Beto Carreiro, é você. Mandou aí mensagem, participou. Ana Luísa de Brito, parabéns, Ana Luísa de Brito. Final do telefone 1114. Mano do Bom Retiro, parabéns! Parabéns! É isso aí, muito bem. Semana que vem tem mais, viu, gente? Semana que vem tem mais. Sabe que aqui tem prêmios o tempo todo sem parar. Vem aí a Voz do Brasil, eu volto na segunda-feira. Um abraço pra você, tudo de melhor nesse final de semana. Aproveita, vai devagar, tá? Respira e não pira. Um abraço, até mais, a gente fala pra você segunda-feira então, tá bom? 5 da tarde, tô aqui com o Top 89. Um abraço pra todo mundo que tá sintonizado, vindo a 89. Tchau, gente, fui!

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3: 8h59.
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1: Olá, boa noite.
2: Boa noite para você que nos acompanha em todo o país.
1: Sexta-feira, 18 de setembro de 2026.
2: Vamos ao destaque do dia.
1: Ação integrada para o enfrentamento ao crime organizado no Rio de Janeiro.
2: Estratégia apresentada, aposta em inteligência e atuação coordenada para cortar a logística das organizações criminosas. Pablo Mundim.
3: Entre janeiro e setembro, 16 operações integradas no estado resultaram em mais de 3.300 prisões.